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0: Muito bem, esse é o nosso programa Show de Bola TV, guanabi.com.br. Não esqueça não, viu? Na Rede Mundial de Computadores, você pode também procurar lá em Rádios Net e seguir aí o nosso programa. Seguir ouvindo, né? Todos os dias a partir das 8 horas, de segunda a sexta, viu, gente boa? Olha, sabadão, tem mais uma edição do programa do Roberto, né? Se eu não me engano, parece que já é a quarta edição, depois de amanhã, né? Já há quase 4 dias, ou é 3 dias, Robertão? Depois você fala pra gente aí, né? E o pessoal tem gostado. É a partir das 14 horas, né? A partir das 14 horas tem Roberto Fernandes. 2 horas de tudo, né? O Roberto toca todo o sucesso para você ouvir dentro do programa. Alô, você, boa noite.
1: Boa noite, Marcos Coimbra. Por aqui na comunicação, locutor jovem dinâmico, Franklin Pereira Santana, da Fazenda Beira Rio. Estou passando nesta noite, meu querido, para lhe pedir a próxima música. Ofereço para o meu filho Davi, para minha filha Maria Lívia, para o meu filho Samuel Franklin, para minha filha Vitória no bairro Monte Pascoal, para minha filha Rebeca lá em Carianha, para Ivan do Rodo, para Vavá do Sacola Cheia, para Roberto e todos que estão sintonizados no seu maravilhoso programa. Valeu então, Marcos Coimbra e Roberto Fernandes, no romance na cidade, na 104 FM. 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
0: É desse tamanho aí, 21 e 12. Obrigado, Francão, sempre ouvindo a programação aqui da Mais Que Demais, né? Francão é um show à parte. Solta o som aí, produção, solta aí.

0: Zezé diz que tá querendo tudo de novo. E eu garanto que ele não é o único, não, viu? Não é, Geraldão?
1: Boa noite, Coimbra.
0: O homem quer sempre de novo, né, Geraldo?
1: É, eu gosto da coisa.
0: Aí o Zezé põe o Luciano mal encaminhado nessa questão aí, eu quero tudo de novo. Não é só você não, Zezé, tem uma porção de gente assim, você e a torcida do Flamengo todinha. Não é não, Geraldão?
1: Desse jeito, Coimbra, desse jeito.
0: Ai, ai, vamos que vamos.

0: programa hoje tá apaixonado, viu? Eu tô falando assim mais manso, gente, que eu tô com a garganta que é só Deus, viu? Essa música aí, Roger, Geraldão, é de 1994.
1: Coisa boa.
0: Um bom ano, né, Geraldo? Uh-huh. Ano de lançamento, de percas, de grandes acontecimentos. Veio seguido de 95 e 96, né?
1: Engraçado, ainda tinha as gravadoras, né? Fazia grandes produções.
0: É, produção né? diferente do que hoje. Naquela época ainda era tudo mecânico, né, Geraldo?
1: Mecânico, mas tinha arte, né?
0: Tinha arte. E tinha a regimentação.
1: Empenho, né?
0: A regimentação musical era outra coisa. Eu falar a verdade, eu sou fã desse tempo atrás, dessas músicas que foram regravadas, ou gravadas... com a qualidade ímpar, diferente do que a gente vê hoje, né? Bem diferente, mas diferentaço mesmo. Aí as pessoas falam, ah, mas hoje é evoluído, mais limpo, tal, tal, tal. Pode ser, mas eu acho que havia mais empenho naquela época lá, né? Mais empenho. E há quem diga que o cristalino arranhado à agulha, né? No LP é uma coisa que é mais agradável aos ouvidos humanos. Que tem certas limitações, né? O CD, ele é meio misterioso, porque ele usa uma tecnologia e tal, engana os ouvidos de algumas pessoas, mas quem tem o ouvido mais apurado gosta da questão do disco, né, Geraldo? Até hoje.
1: Não, o que eu quero falar é da produção, né? Por exemplo,
0: também.
1: A gravadora era uma fábrica
0: também.
1: Que se empenhava em produzir o artista, uhum. né? Exigia uma produção também do artista
0: e
1: divulgava o artista nacionalmente.
0: Qualidade
1: e
0: tudo,
1: hoje
0: né?
1: Você grava em casa, né? Um gravador,
0: uhum.
1: no seu estúdio, dá pra fazer um disco.
0: Dá.
1: E agora divulgar, fazer o quê?
0: Pois é, aí manda pra uma remasterização, né?
1: Uhum.
0: Pois é.
1: E pra divulgar?
0: É? Para divulgar é pelas redes sociais, porque música virou arquivo, né? Não tem mais CD, disco.
1: Mas é aí que tá.
0: Não tem mais.
1: Até fazer assim. Chegar nacionalmente é complicado.
0: É, a não ser que o cara
1: Depende
0: tenha.
1: Depende da sorte.
0: A né? não ser que tenha, né? É. Ai, ai. Sabe?
1: Ou que faça besteira, né? A moda agora é besteira.

0: É, eu vi isso aí quando eu estive lá na praia em Salvador. Tampava nada, né? Quando eles falam fio dental, é exatamente aquilo que eles querem dizer. O fio dental entra entre os dentes, né, Geraldo?
1: É.
0: Pois é, aquele lá também entra. Ai, meu Deus do céu. 21 e 28, hora de Brasília, hora oficial do Brasil, aqui na cidade dos bons ventos que gera energia. Guanambi, Bahia, Brasil.
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0: Ele tá chegando.

0: uma das vozes mais bonitas do país. É o Zé Ramalho. Mistérios da Meia-Noite, tema de novela, né, gente? Tema de novela que a gente relembra aqui. A gente faz você sentir nostalgia pura. A gente mata a saudade. E quando fala de amor como aquela de Zezé, a gente mete o dedo na ferida sem dó, né, Geraldão?
1: Desse jeito, Coimbra. E aí a música do Lobisomem, né?
0: É a sua música aí. Por isso que eu passei ela aí, anunciando que você já tá chegando.
1: É, né? Daqui a pouco.
0: Eu gosto dessa coisa, sabe? Mistérios, enigmas, músicas que não faz sentido aparentemente falando, algumas pessoas não entendem, mas tem um certo significado nessas músicas aí.
1: E Zé Ramalho é carregado na filosofia, né? Ele é o seja.
0: São músicas que é como se fosse coisas ditas ao léu, mas na verdade é uma coisa que passa pela cabeça do cara e cria aquele enigma, a música enigmática, né? Chamada de música enigmática. Eu gosto desse tipo de coisa, por isso que eu gosto do Zé Ramalho, do Fagner. E tem outros cantores também que copiam essa mesma linha aí, né? Muito embora a música, ela fala algo, mas quer dizer uma outra coisa, né? Na época da censura tinha muito disso, né? Tinha gente que protestava contra o sistema, usando a música... E só os inteligentes percebiam.
1: A linguagem figurada, né? As metáforas.
0: É sentido figurado, metáfora. É. Por exemplo, aquela música do Raul Seixas, você que fica aí parado com a cara de viado, uma boca cheia de dente esperando a morte chegar. Aquela música, ela tem um significado, né? O significado dela é tremendo. Outro dia eu vi alguém explicando lá na rede, na internet, né? No YouTuber. Mas impressionante, viu? A explicação. E aquela também é. Capim-guiné. Não planto capim-guiné pra boi abanar-rabo. Tô virado no diabo, eu tô retado com você. Ele tava falando de um presidente da época. Ele tava criticando, porque. Houve uma promessa, não cumpriu a promessa, né? Nas campanhas. Aí ele falou, xingou o cara na música, ninguém percebeu. Passou pelo filtro da ditadura, né? Não planta o capim.
1: Tem outras bem sutil que bem o sutil. Povo vê como romântica, por exemplo. Debaixo dos caracóis de seus cabelos de Roberto Carlos, foi feita para Caetano Veloso, quando Caetano Veloso foi exilado, foi expulso do Brasil, politicamente.
0: Uma crítica forte que o Luiz Gonzaga fez ao Roberto Carlos também, né? Dizendo que homem da cintura fina, cinturinha de pilão.
1: Foi mangar com o nordestino.
0: Desconta, né? Aí o Raul Seixas, ele disse, não planto capim-guiné pra boi abana-rabo, eu tô virado no diabo, eu tô retado com você. Tá vendo tudo e fica aí parado com cara de viado fingindo caxinguelê. Quer dizer, ele escrotizou o cara, né? Xingou naquele momento mesmo, mas passou porque as pessoas pensaram que era uma coisa que nada queria dizer com nada, mas aquilo tinha um significado. Depois, mais tarde, foi que eles descobriram isso, né? Mas aí já tinha saído da época da ditadura, Geraldão. Bom, eu tô indo nessa, gente. Geraldo tá chegando com Sintonia Emocional. É um programa tão bom quanto o meu, você vai gostar. Tem a música romântica, tem a poesia, tem tudo mais, né? E a poesia de hoje, Geraldão, quem é?
1: É de Casimiro de Abreu.
0: Aí. Aqui em Guanabí tem a rua Casimiro de Abreu, mas a maioria das pessoas ao gravar, principalmente gravação que vem de fora, fala Casimiro.
1: O nome do poeta é Casimiro.
0: Casimiro.
1: É com S só.
0: Então é
1: com
0: isso.
1: Com S só, entre duas vogais é Z.
0: Aqui em Guanabí é Casimiro, né? Quer dizer, ninguém sabe se eles errou ou se é uma outra pessoa, né, Geraldo? Nós não sabemos.
1: Não, deve ser relacionado ao poeta mesmo, mas todo mundo fala Casimiro, né?
0: É.
1: E o nome do poeta é Casimiro.
0: Casimiro.

Ronnie Lane says Night. Essa música é linda, The Air Supply. Air Supply. A galera fez um sucesso na época, né? Abalou o mundo. Esse cara aí, ó, ele é baixinho, viu, Geraldo? Ele deve ter o quê? 1,60m, 1,50m e alguma coisa. Não chega nem um certo. Ele é baixinho, mais gigante na voz, né? Uh-huh. 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Air Supply.

0: música latino-americana é a melhor música do mundo, sem sombra de dúvida. Eu tô indo nessa. Amanhã eu estou de volta. Amanhã, programa de final de semana, sexta-feira. Amanhã é dia da gente fazer aquele programão do mesmo cacife que foi feito hoje. Da mesma forma, né? Com a qualidade, com a sua participação e com tudo mais. Tá bom? Vem aí Geraldo Ferreira, viu? Ele falou: cuidado, que se tocar essa música aí, Geraldo transforma. É perigoso, viu? É o Rony da Espírito Santo. É o Rony da Espírito Santo.
1: Desse jeito, Rony.
0: Geraldo, ele é chamado de lobisomem de maneira carinhosa, viu, gente? Não tem relação nenhuma, não, viu? Geraldo é um cara. Geraldo é um cara normal, viu? Tem hora que as pessoas falam, por quê? Por quê? Por quê? Não, não tem porquê, não. É porque simplesmente ele
1: madrugada.
0: Vai.
1: Madrugada.
0: É porque ele tá na madrugada, né? Ele começa.
1: Hora
0: ele
1: lobisomem turrar.
0: Ele começa das 10 às 12.
1: Hora ele lobisomem turrar.
0: É, né? Eu não sabia que o Lubizano fazia isso, não, Renato?
1: Turra.
0: Então amanhã eu tenho um encontro marcado com vocês aqui, viu? Eu espero que vocês estejam novamente comigo pra a gente estar juntos curtindo o melhor da música nostálgica. Aquelas que tá lá no fundo do baú. A gente faz questão de sacudir a poeira, tirar o pó e colocar pra você ouvir, né? Se tiver chiando é porque é antiga demais, né? Agarrou um espinho de laranjeira. Né, Geraldo?
1: Desse jeito.
0: Ai, ai, ai. No tempo da fita, sabe, Geraldo? A gente, pra economizar a bateria do Alckmin, né? Pra economizar as pilhas do rádio, que era também alimentada a energia, mas também tinha uma alternativa, que eram as pilhas. Aí a caneta Bic sofria, né?
1: Sofria.
0: A gente pegava a caneta Bic e rodava pra voltar no começo daquele lado. Porque tinha gente que não queria o outro lado, só queria aquele lado. Aí a caneta Bic. Aí as pessoas falavam, ué, por que não é? Coloca lá no aparelho e volta no aparelho. Aí, vai gastar minhas pilas.
1: E pila é cara.
0: Toda a vida foi cara, né? Uhum. A gente, o nosso abraço. Amanhã eu tô de volta, viu? A partir das 20 horas, depois da Voz do Brasil. Vem aí, Geraldo Ferreira, Sintonia Emocional. É, tenha fé em Deus, tenha fé na vida, tente outra vez.
2: 9:38. 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

0: 10 horas e 1 minuto.
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0: Boa noite, Guanambi região. Boa noite, Bahia do meu coração. Boa noite, Brasil. Buenas noites, Latino América. Boa noite, planeta Terra. Você está ouvindo Geraldo Ferreira e o programa Sintonia Emocional nas ondas da Rádio Cidade 104,9 FM de Guanambi, Bahia. Ou poderá me ver através das minhas lives nos meus Facebooks Geraldo Ferreira da Silva ou ainda através das outras lives minhas nos meus Instagrams também Geraldo Ferreira da Silva ou nos ouvir mediante o aplicativo da TV Guanambi. Baixe o app da TV Guanambi no seu celular, no seu tablet, na sua TV Smart e nos ouça em Guanambi, na região, na Bahia, no Brasil e em qualquer lugar do planeta Terra ou do espaço sideral que tenha internet. Eu quero aqui externar meus agradecimentos a Jesus Cristo e Maria, sua mãe, nossa mãe, a você, ouvinte do Geraldo Ferreira e o Sintonia Emocional, razão maior deste programa, deste locutor e desta emissora. Expandi meus agradecimentos a Tony Nogueira, o nosso diretor, o cara legal, a Marcos Coimbra, meu professor de sonoplastia e aos demais colegas locutores desta emissora na pessoa de Val Rodrigues. Registrando a audiência de Adevanildo e de Helenice Santos, boa noite, sejam bem-vindos, bem-vinda ao Sintonia Emocional. Também registrando a audiência de Ian, de Edson Dutra Júnior, Edinho Cafoninha, de Jonas Viana e Dona Delma, na Fazenda Mulungu, o empresário Tom e Dona Leia da Probike, Gil da Mochila, Morena Lima Oliveira e Dona Zélia, sua mãe na Fazenda Vargem da Flecha, Alminon Pereira e família, Marlúcia Técnica Enfermagem. Caros ouvintes, o tema do nosso programa de hoje é a bailarina e a valsa. Portanto, vamos ouvir Oswaldo Montenegro com Lili, Ciranda da Bailarina.
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0: 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Guinalva Alves, boa noite, obrigado pela audiência.

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1: 22:17, ou seja, 10:17. Boa noite.

0: Boa noite, Guanambi, região. Boa noite, Bahia, do meu coração. Registrando audiência de Jeremias Oliveira, do professor Vandir Leão, o donzelo da Vila Gay, o mordedor de fronha, de Adna Rosa, em Poções, Bahia, o cantor e compositor Del Lima, quem mais? Professor Ovalina, não deu rima. E Guinalva Alves e Dona Lindaira, no bairro Lagoinha. Tá me dizendo aqui a Guinalva, que é ouvinte assídua todas as noites do Sintonia Emocional. Obrigado, Guinalva, e Dona Lindaira, do bairro Lagoinha. Obrigado pelo carinho da audiência. Juscelino Pereira, irmão de Farofinha, Caba Retado. 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Gabriela Nogueira, em Palmas de Monte Alto. Boa noite, seja bem-vinda ao Sintonia Emocional. E vamos de música, vamos ouvir Adriana Calcanhoto, Mentiras.
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0: 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Gledson Vieira, boa noite, seja bem-vindo ao Sintonia Emocional.

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2: 22:24, ou seja, 10:24 aqui na Rádio Cidade. Registrando a audiência de Maria Freitas, de Ana Conceição em Brumado, Bahia, Ana Brito no bairro Alvorada, Gabriela Nogueira em Palmas de Monte Alto, Dona Benedita Filhos Netos no bairro Amambaí, Zélia Santos e o filho Biel, Sidão da Pipoca, Cláudio Castro na Barão do Rio Branco, Cida no bairro Paraíso, Geraldo Fernandes, Geraldo Escurubirube, Dona Luizinha no bairro Santo Antônio. 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E vamos com a música, né? Que Mery Gonçalves fez pra mim assim, ó.

0: Registrando a audiência de Ana Brito no bairro Alvorada, Rita Moreira, Elza Oliveira, sejam bem-vindos à Sintonia Emocional e vamos aos nossos apoiadores culturais.
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1: 22:38, ou seja, 10:38 aqui na Rádio Cidade. Registrando a audiência do meu primo José Márcio em Brumado, Bahia, Rosa Xavier, quem mais? Elisene Apli GBI, Lourdes e Lino Duro, casal, boa noite, obrigado pelo carinho da audiência. Elisete Santos, sejam bem-vindos ao Sintonia Emocional. 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Caros ouvintes, o tema do nosso programa de hoje é a bailarina, a valsa e a bailarina. Portanto, vamos ouvir Xuxa Meneghel com Valsa da Bailarina.

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2: 22:42, ou seja, 10:42 aqui na Rádio Cidade. Vamos ao momento poético de hoje.

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Registrando a audiência de Rodrigo Silva. Irene Henrique. Quem mais? Ivan Soares Luz, no bairro São João. Boa noite, sejam bem-vindos, bem-vindas ao Sintonia Emocional. Caros ouvintes, o momento poético de hoje é com o grande poeta brasileiro Casimiro de Abreu. É isso mesmo, eu não falei errado, tá? O nome do poeta é Casimiro, é um S só entre duas vogais, tem um som de Z. Não é Casimiro de Abreu, sim Casimiro de Abreu, ok? Casimiro José Marques de Abreu nasceu em Barra de São João, Rio de Janeiro, no dia 4 de janeiro de 1839 e faleceu em Nova Friburgo, Rio de Janeiro, no dia 18 de outubro de 1860. Foi um poeta, dramaturgo, romancista e ensaísta brasileiro, identificado com a segunda geração do romantismo no Brasil. Foi um dos poetas mais populares no Brasil durante o século XIX, conhecido por seu lirismo ingênuo, pueril e musical. É o patrono da cadeira número 6 da Academia Brasileira de Letras. Em Lisboa, Portugal, deu início à sua vida literária, publicando ensaios, peças dramáticas e romance em folhetim, com destaque para a peça Camões e o Jaú, representada em 1856 com grande sucesso. Em 1857, retornou ao Rio de Janeiro, onde passou a frequentar as rodas literárias da cidade e colaborou com diversos periódicos. Em 1859, publicou As Primaveras, reunindo toda a sua produção lírica. O livro alcançou grande fama pelo país, não só pelo prestígio do poeta nos circos literários cariocas, mas também pela atividade de caixeiros viajantes que difundiram seus poemas para fora da corte, nas províncias mais distantes, inclusive em edições portuguesas não autorizadas, como conta Wagner Camilo. No ano seguinte, morreu na cidade natal, vítima de tuberculose aos 30 e poucos anos. A doença da época era tuberculose, matou milhões de pessoas. Vamos ao poema de Casimiro de Abreu, que chama-se Valsa. 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

0: 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Para complementar o tema, vamos ouvir Diana com Canção dos Namorados.
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0: 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E o Donete Maria, boa sorte, boa noite.

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1: 22 horas e 53 minutos, ou seja, 10 horas e 53 minutos aqui na Rádio Cidade. Márcia Marcolino, boa noite, seja bem-vindo ao Sintonia Emocional. Maria Evani, Aline Mota, Durão, Aparecida Durão, boa noite, sejam bem-vindos, bem-vindas ao Sintonia Emocional. 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E no oferecimento da Mundo Music, vamos ao Música Instrumental, Música Erudita de hoje.
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1: O Música Instrumental de hoje é com John Strauss, Valsa Danúbio Azul. Registrando a audiência de Roberto Fernandes, nosso colega locutor da 104,9 FM do Mundo Music. É não, Top Music. Aparecida Durão, Aline Mota, Maria Ivani, Maria Freitas, Ana Conceição em Brumado, Ildonete Maria Boa Sorte em São Gabriel, Bahia, Ivan Soares Luz no bairro São João, o cantor e compositor Del Lima, professor Orvalina, Elza Oliveira, professor Vandir Leão, professora Dete Nascimento, Orlando Normanha, professor Vandir Leão e Coquim da Vila Gay, Vandir Leão é mordedor de fronha, Cris Oliveira, Adalto no bairro Santo André, Buraquinho, Dalva Maria, o cantador e tocador João de Diocrido, acorda Diocrido, Almi Bahia, Douglas e Edmar, funcionários da Pai Bahia, Hélio Flamenguista, Juventina Guimarães, Rony, Luciana Tomé de Souza, Solon e família, Neido Alvorada e sua esposa Claudiane, Floriano da Guanambi Premiável, João Mota, João do Táxi na rodoviária de Guanambi e todos os demais taxistas de Guanambi região, Joelão do Vumitamel, Ivan Soares Luz no bairro São João, Babá Santos da Mais Frio, Leandro Guedes em Seraíma, Almido Renascer 2, Léo Suri, professora Noélia Câmara, professora Valdirene Bezerra, Guinalva e Dona Lindaira no bairro Lagoinha, Juscelino Pereira, Dona Marlita, a família Marilene Silva, Heitor Alessandra Isabelle, na escuta do Sintonia Emocional, Avelino Pereira, Miro na Vila Nova, Gil Gomes de Guanambi Premiável, Francisco Tio Sam, Dona Feliz, Maurício, motorista de aplicativo, e todos os demais motoristas de aplicativo de Guanambi Região, Joel da Pedreira e sua esposa, Jackson Iru Coimbra, Gena na Fazenda Olho d'Água, hoje eu vi Gena, Helenice Elisângela Costa, Flaviano do Carro Pipa, Marcelo Lavador de Carro, o Casca de Bala de Germano Filhote de Luthier. E atendendo ao pedido de Ana Brito no bairro Alvorada, cadê? Não é agora não, seu rei. Vamos ouvir. Não, cadê, rapaz? Solta, Roberto. Pula, Roberto. Agora é Luiz Calda, Tieta do Agreste, para Ana Brito no bairro Alvorada.

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1: 23:08, ou seja, 11:08 aqui na cidade. Boa noite para você e família.

0: Boa noite para você, se ligue no Sintonia Emocional e vamos ouvir o reggae que Ana Rosa fez para mim assim, ó.
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2: 23:12, ou seja, 11:12 aqui na Rádio Cidade. Caros ouvintes, cadê você, meu rei? Caros ouvintes, mande mensagem de texto para as nossas lives e especialmente para o WhatsApp da nossa emissora, que é esse aqui, ó. É este aqui, cadê? Cadê você, meu rei, aqui?

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0: Melhor ainda, meu bom, meu bom, meu bom. 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E atendendo ao pedido de Elza Oliveira, essa música também vai para Ildonete Maria Boa Sorte, que não é cadeirante, mas fica na porta da casa, na cadeira, toda noite, fofocando com as vizinhas de São Gabriel, Bahia, né? Então vamos aqui, Fernando Mendes, Cadeira de Rodas.

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2: Aqui na 104 FM. 23:18, ou seja, 11:18 aqui na Rádio Cidade.

0: 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E essa agora é pra botar a mulherada apaixonada. E o Donete, boa sorte. Professor Ovalina, Ana Conceição, Elza Oliveira, pra arrastar o chifre no chão. Vicky Souza, se você chegasse agora, ó.
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2: É assim, por aqui, meu bom, meu rei, cadê você? Não aqui. 23:25, ou seja, 11:25 aqui na Rádio Cidade, e vamos ouvir Armandinho, Lua Cheia.
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1: Comunicando, comunicando com Raimundo Fagner. Cadê você, meu bom? Aqui, deslize. Essa é pra mulherada arrastar o chifre no chão, pra sair fogo.
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0: Vamos aos nossos apoiadores culturais.
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1: 23:35, ou seja, 11:35 aqui na Rádio Cidade. Atendendo ao pedido do meu amigo Floriano, do bairro Marabá, vamos ouvir a banda Roupa Nova com De Volta pro Futuro.
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1: Atendendo ao seu pedido musical.

0: Vamos aos nossos apoiadores culturais. 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
0: 23:40, ou seja, 11:40 aqui na Rádio Cidade.

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Del Lima, você sabia que Raul Seixas, antes de gravar seus discos, era produtor musical e escrevia música para os outros gravarem? Essa de Gerry Adriani, por exemplo, é música de Raul Seixas. Gerry Adriani, Doce, Doce Amor. Essa Orvalina vai gostar. Quem mais? E o Donete, Boa Sorte. Morena Lima Oliveira e Companhia Limitada. Receba!

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3: Aqui na 104,9 FM. 23 horas e 46 minutos, ou seja, 11 horas e 46 minutos aqui na Rádio Cidade.

0: Tito Eugênio, ex-prefeito de Riacho Santana e esposo de Dona Olga, prefeita de Matina. Seja bem-vindo ao Sintonia Emocional. Obrigado pelo carinho da audiência. E vamos ouvir Raul Seixas, Medo da Chuva.
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2: 23:50, ou seja, 11:50, e vamos ouvir José Augusto de Que Vale Ter Tudo na Vida. Hoje eu tô querendo machucar o chifre dessa mulherada.
3: Na

Caros ouvintes, são 23h55, ou seja, 11h55, aqui na Rádio Cidade. É hora do lobisomem guanambiense voltar para casa. É hora do lobisomem guanambiense procurar uma coisinha para comer, uma cosita de sangue. É hora do lobisomem turrar. Quem turra é lobisomem ou marruá? A pergunta fica no ar. 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

Às 0 horas, eu, Geraldo Ferreira, e o programa Sintonia Emocional, que traz músicas poéticas, bem cantada, bem arranjada, para o seu deleite cultural e emocional, porque a Rádio Cidade 104,9 FM. A Rádio Cidade, o Sintonia Emocional, é sinônimo de cultura nacional. Às 0 horas nós temos a oração com o padre Ezequiel Dalpozo. Caros ouvintes, para você que vai passar a noite trabalhando ou negociando ou pensando em negócio, fazendo vadiação, fazendo bobiça, fique com o rádio ligado ou com o aplicativo da TV Guanambi no seu celular e ouça a melhor programação de música popular brasileira de Guanambi, região, Bahia, Brasil e planeta Terra.

caros ouvintes, fiquem com a paz de Jesus Cristo e Maria, sua mãe, nossa mãe, que ele nos abençoe e nos dê uma noite de sono tranquila e reparadora. Boa noite a Roberto Fernandes, durma com as muriçoca.

0: Maria Ivani, durma com a paz de Jesus Cristo. Misa, durma com a paz de Jesus Cristo. Tito Eugênio, durma com a paz de Jesus Cristo. Ana Conceição, durma com as anjas. Gabriela Nogueira e Morena Lima Oliveira, durma com as anjas. Está na hora de meninas dormirem. Professor Orvalina, durma com as anjas. Del Lima, durma com as muriçoca e com um litro de pinga. Professor Vandir Leão, durma com as muriçocas, com um litro de cachaça rolando no chão. E o Donete, boa sorte, durma com as abelhinhas. Queridos ouvintes, durma com a paz de Jesus Cristo e Maria, e até amanhã, se assim ele nos permitir, e vamos ouvir Roberto Carlos, Luz Divina.
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0: 6:07.
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2: Pai nosso que estás no céu, santo é o teu nome. Que o teu reino venha sobre nós e a tua vontade seja feita aqui na terra, assim como é feita no céu. Dá-nos hoje o alimento de que precisamos. Perdoa as nossas ofensas, como também nós perdoamos os que nos ofenderam. E não nos deixes cair em tentação. Livra-nos do mal.

que estamos juntos mais uma vez para este momento de reflexão. Eu gostaria de falar hoje sobre o amor que me deixa aberto à novidade do encontro. O amor é a força mais fantástica da existência humana. É o primeiro argumento da vida, o valor mais universal e a rima mais perfeita com realização humana e felicidade. Não há vida humana sem amor, não há crescimento, não há sentido, não há família, não há cor nem alegria onde falta o amor. Onde ele não existe, falta tudo. Ele é a maior e a melhor resposta para as interrogações mais profundas da existência. Sobre ele já foi dito e sempre se diz muita coisa dos mais diversos pontos de vista. O amor precisa ser cuidado. Como precisamos acompanhar o crescimento de um ser humano que nasce frágil e todo necessitado de cuidados, o amor precisa de cuidado para crescer. Ele está presente em todo ser humano como possibilidade. O cuidado aparece como atitude fundamental para que o amor se torne uma realidade presente e transparente nas pessoas. Onde não existe cuidado, que já é expressão de amor, pode crescer violência, indiferença, fortalecimento da agressividade e força de morte. Nisso se compreende, sob um aspecto, o fato de existirem pessoas más, agressivas e violentas. O cuidado no amor possibilita o fortalecimento de pessoas que amam e cuidam. No cuidado, o amor cresce, porque ele é uma arte que se aprende. Ninguém nasce sabendo amar. Tudo se aprende na vida. O amor também está no ser humano como possibilidade. Por isso ele precisa de cuidado, de formação e decisão. O amor é a necessidade de sair de si mesmo. O ser humano é o ser do encontro. Não é possível alguém encontrar sentido para a vida isolando-se, vivendo somente no seu mundo de trabalho e preocupações. A pessoa que ama carrega em si uma força interior que a projeta ao encontro de outras pessoas, de novas realidades e de novos sonhos. Pensemos juntos para ver se encontramos uma realidade mais bonita do que o fato de ter pessoas que nos amam e que podemos amar. O isolamento mata a vida e o sentido. Se somos seres do encontro, cada um poderá, olhando ao seu redor, perceber a qualidade dos encontros que vive. Como são os meus encontros com as pessoas que estão mais próximas a mim, na minha família, no meu trabalho, no clube, no futebol, na pizza, nos momentos de gratuidade? Para que haja encontro, precisa haver face a face, precisa existir palavra, olhar e atenção. Ora, assim dá para dizer que nem todos os encontros são de verdade encontros verdadeiros. Há pessoas

0: pessoas que simplesmente estão junto das outras. O encontro só acontece quando acontece a saída de mim em direção ao outro. Na saída existe amor. A outra pessoa passa então a povoar a minha existência com sua história, com suas experiências, suas alegrias e preocupações. Pode ser que o outro não se torne por isso amigo ou amiga, não é esse o caso. O fato é que quando eu sou uma pessoa aberta, não isolada, não somente preocupado com minhas coisas e meu mundo, eu passo a enriquecer o outro com a minha vida. E nisso também encontro sentido para viver. A minha felicidade se constrói nessa troca. Por isso dá para dizer que isolar-se é também fechar-se ao amor. Caros ouvintes, este artigo está na última revista Despertai para o Amor, que você pode receber na sua casa acessando o nosso site e cadastrando-se, padrezequiel.com.br. Um forte abraço para você, Deus te abençoe e te guarde, em nome do Pai, do Filho e do Espírito Santo. Amém.
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5: Meia-noite e 13.

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0: 1:02.
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0: 1:03.

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3: 2 horas e 2 minutos.

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0: 23 horas.
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0: 3 horas e 1 minuto.

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0: 4:32.
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0: Você lembra, Ivan?
1: Muita coisa. Tudo, né?
0: Coisas maravilhosas.
2: É, sem dúvida.
0: Coisas que realmente marcaram.
1: Mas tinha programa de rádio lá.
0: Tinha.
1: Rádio Cultura.
0: É, e os artistas passavam lá visitar a gente. Né? Muitos artistas.
1: Muitos.
0: Inclusive o querido e saudoso Tião Carreiro.
1: Passou lá também.
0: E a gente fazia programa ao vivo, com viola.
1: Era ao vivo.
0: Cantava e tal. Tião Carreiro chegou, visitou a gente. E na época ele cantou uma moda de viola, uma música com você.
1: Foi, com o Bonico.
0: Uma moda de viola, se não me engano.
1: Companheiro do Ferreirinha,
0: é, moda, o moda Tião de que tocou.
1: Tião que tocou a viola.
0: Quero ver se eu sintonizo aqui, tem um rádio aqui.
1: Ian velho, hein?
0: Você lembra a sintonia da Rádio Cultura? Eu vou tentar localizar.
1: Rádio 1380.
0: 1380.
1: Tá aí.
0: Vamos ver se eu localizo o Paulinho e o Tião Carreiro. Vai lá, cantando essa canção. Aí. Olha aí, o Paulinho e o Tião Carreiro.

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0: 5 horas.
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0: 5 horas e 1 minuto.

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2: 5 horas e 16 minutos.
3: Bom dia, bom dia, bom dia, bom dia, bom dia, bom dia, muito bom dia. Bom dia, Deus, bom dia, Guanambi, bom dia, Bahia, bom dia, Brasil, bom dia a todas as regiões. Bom dia, mundão de Deus, bom dia, bom dia, bom dia, bom dia a todos os ouvintes sintonizados na 104.9 Rádio Cidade. Muito bom dia. Hoje, dia 21 de agosto de 2026, começando mais um programa diretamente da Cidade Sertaneja.
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3: E eu por cá, Dalva Produções, e você aí é o meu convidado, é a minha convidada mais que especial para fazer parte desta nave sertaneja, que começa agora com muito...

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1: É isso aí, meu povo, acorda, acorda, meu povo, tá na hora de acordar, tá na hora de levantar, tá na hora de cuidar das obrigações. Hoje, quinta, sextou, não é quinta não, sextou, nessa sexta, nessa manhã maravilhosa, desse ventinho hoje, começando mais uma sexta-feira. Ô, sextou, e você tá dormindo, tá com preguiça, não levantou, olha só quem vai acordar você.

É isso aí, meu povo, dá um pulo dessa cama, vamos que vamos, vamos que vamos, vamos que vamos, que o dia tá começando. Vamos ouvir modão? Porque esse programa é cheio de modão, feito só pra você, preparado especialmente pra você nesta manhã do sextou. E hoje teremos sorteio da linguiça do Luciano Frios, lá no pavilhão 3, box 2021.

0: 5:21.
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1: É isso aí, estamos de volta nesse sextou aqui do programa da Rainha. Essa manhã maravilhosa é o nosso sextou e começamos já com áudio, muita gente participando. E quem vai hoje, quem mandou hoje o primeiro áudio foi meu amigo Gil Gomes. Você acordou cedo diretamente da chácara do vovô, Gil? Então fala com a gente.
2: Bom dia, Rainha Sertaneja. Aqui é Gigão do Barbeiro da Flor. Ô Dalva, quero ver uma música hoje com Teodoro e Sampaio, Paixão Proibida. Essa música eu ofereço para meu amigo Padre Carlos Leone no bairro Alvorada, para meu amigo Carlos Marta Paz, que está fazendo Lagoa do Grama, para Iara fazendo Itapicuru, para meu advogado doutor Márcio Leandro Azevedo Gomes, que é seu fã.
1: Escuta
2: seu programa
1: obrigada.
2: Todo dia. Bom dia, Rainha Sertaneja. Aqui é Gigão do Barbeiro da Flor. Ô Dalva, quero ver uma música hoje com Teodoro e Sampaio, Paixão Proibida. Essa música eu ofereço para meu amigo Padre Carlos Leone no bairro Alvorada, para meu amigo Carlos Marta Paz, que está fazendo Lagoa do Grama, para Iara fazendo Itapicuru, para meu advogado doutor Márcio Leandro Azevedo Gomes, que é seu fã.
1: Doutor Márcio Leandro, obrigado pela sua audiência, obrigado pela sua sintonia, viu? Muito obrigado mesmo por estar ligadaço aqui com a Rainha Sertaneja.
2: Escuta seu programa todo dia. Para meu amigo João Nogueiro, bairro Vasconcelo, para Chicão no Alteiçaba, do Leite. 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Valeu, Luciano Frios, um abraço, meu querido. Quero participar do sorteio da linguiça do oferecimento Luciano Frios, o Sudava. E quero oferecer essa música também para meu amigo Sidão da Pipoca, que está na escuta, e para meu amigo Nil Caminhoneiro. Também está na escuta. Valeu, meu amigo. Valeu, Dalva. Um ótimo final de semana para você, minha querida. Deus abençoe. Um abraço.
1: Amém. Gil se acordou cedo hoje mais. Ele mandou esse áudio, era 4h22 da manhã, de madrugadona ainda. E você viu as galinhas cantando? Tava tudo cantando lá. Aqui são 5:33 e aqui no programa também, olha só, quem vai te acordar agora, tem gente

0: É isso aí, meu povo. Acorda porque sextou. Hoje é o último dia dessa semana. Quer dizer, o último dia amanhã ainda, né? É sexta ou é sábado? Hoje é o último dia. Hoje é sexta-feira. Sextou. E hoje estamos no último dia do meu programa da semana. Segunda-feira eu tô de volta. E hoje teremos o sorteio do Lucianos Frios. Quero mandar um alô pra dona Regina, pra Monique, que já estão ligadaça nesse programa. Desde as 4 horas da manhã já está lá fazendo aquela comida, preparando aquela comida gostosa, maravilhosa. E hoje eu vou estar por aí, viu? Hoje eu vou comer essa comidinha deliciosa. É hoje. Hoje eu tô pelo restaurante Regina. E aí, minha amiga, fala comigo.
1: Bom dia, Dava Produções, minha rainha. Bom dia, minha rainha. Hoje eu não vou pedir música, não. Hoje eu só quero participar do prêmio. Coloca meu nome aí no sorteio do kit do Café Bom Sabor. Eu não sei se foi sorteada ontem, fiquei assistindo, não vi. E coloca meu nome aí no sorteio de Luciano, a linguiça de Luciano Frios.
0: É hoje.
1: Valeu, Dava. Valeu. Deus abençoe. Um outro final de semana.
0: Pra você também, minha linda.
2: Bom dia, Brasil. Bom dia, Guanambi. Bom dia, Deus. Bom dia, Bahia. Bom dia, mundo. Bom dia, minha querida rainha sertaneja. Ô, minha querida, se tiver o sorteio do Luciano Frios aí, se coloca meu nome aí, eu quero ganhar, viu? Sextou, sextou, Dalva, sextou. Quero ouvir a música. Hoje eu quero ouvir aquela música de sempre, você sabe qual é, viu?
0: Sei.
2: A sua música. Gosto muito dela, porque ela tanta letra como a música é linda, viu? Bonita, bonita mesmo.
0: Obrigada,
2: alô, minha querida.
0: Francisco.
2: Deus te abençoe, que Deus te ilumine a você e toda a sua família. E a toda a equipe da 104.9. Bora trabalhar. Bora, tá na hora. Bora, Dalva. Falou, minha querida. E um belíssimo final de semana que está aproximando com muita paz, saúde, felicidade, muita glória, muita bênção. Que Deus te abençoe, que Deus te ilumine. Bora trabalhar. Bota
0: bora,
2: os jeguinhos aí pra acordar.
0: Bora!
2: Criança pra ir pro colégio, tá na hora, bora!
0: Que as bênçãos de Deus nunca faltem sobre sua vida, sobre sua casa e sobre sua família. Deus te cuide, Deus te ampare, Deus te proteja, Deus te abençoe. Bom dia, que o seu dia seja leve, feliz e cheio de boas energias. Sextou! Gratidão por mais um dia. Que venha o fim de semana e com ele descanso, alegrias, boas risadas e momentos inesquecíveis. Sextou! Gostei, amigo! Ô, Francisco, valeu! Bom dia, minha rainha sertaneja, que é a Lucélia do Ipiranga. Estou na escuta do programa, coloco meu nome no sorteio do Lucianos Frios. Valeu, minha linda. Já está participando. Bom dia, minha querida Dalva. Quero participar do sorteio do Lucianos Frios aí, do nosso amigo Luciano. Sou Creuza do Monte Pascoal. Ótimo final de semana para você, minha amiga. E para sua família. Valeu para você também, minha linda. E para sua família também, minha querida.
3: Bom dia, minha rainha sertaneja, tudo bem? Aqui é a Núbia Paula, aqui do bairro BNH. Tô aqui ligadinha, gostaria muito que você passasse qualquer modão aí. Vou oferecer para vocês e da rádio, todos da minha família, todos que estiverem na escuta do programa. E gostaria também de concorrer aí ao sorteio de Luciano Frios. Desejo a todos um ótimo e abençoado final de semana. Tá na 104? Tá feliz?
0: Valeu, minha linda! Para você também!
4: Bom dia, Dalva, que fala aqui é a Lisandra Costa. Dalva, coloca meu nome no sorteio, Mamitec Regina, Café Bom Sabor e da linguiça Luciana Cires. Quero ganhar essa linguiçona aí, Café Bom Sabor e Mamitec Regina.
0: Valeu, minha linda.
4: Bom dia, todo dia, sextou.
0: Sextou.
4: Bora, bora.
0: É que essa mulher é maravilhosa. Eu gostei dela, encontrei com ela lá no Guarani, é mesmo, não foi? É uma alegria. Fala comigo.
5: Bom dia, Dava. Bom dia. Produções. A rainha sertaneja. Ô, Dava, hoje eu quero participar da linguiça Luciano Frio, Box 2021, Pavilhão 3. E quero curtir uma música aqui de Menina da Aldeia, oferecer para Dima Alves, minha irmã Vanessa, do Barro Belo Horizonte, minha mãe Dona Wanda, para Eva, minha esposa, para Dalva da 104 FM, para todo o pessoal, valeu, lindo, obrigada. De Dalva, para compadre Gilvão da Chaca do Vovô, do bairro Beija-Flor, e quero participar também da Mamitec da Regina, do restaurante da Regina, do kit do Café Bom Sabor.
0: Valeu, Calão.
5: E fica com Deus, um abração, que Deus proteja você e toda sua família. Falou, povo do grupo, que Deus abençoe vocês também. Falou, tchau, tchau, fica com Deus, tchau, tchau.
0: E um ótimo final de semana.
6: Bom dia, Dalson, nossa família que mala, gostaria que você rodasse de um dos Teodoro e São Paulo, os quatro, quatro, tá caro. Quero oferecer para toda a minha família, para todos que estiverem na escuta e para você. Se tiver sorteio do frango, do Luciano Frios, da linguiça e do kit churrasco, gostaria de participar. Valeu, Dalva, tá na 74, tá feliz. Foi um jeguinho para acordar o pessoal, Dalva, valeu, Dalva.
0: Vamos passar agora a música mais pedida aí. Gil pediu, e quem pediu? Teodoro de Sampaio, Paixão Proibida.

0: É, estamos condenados a amar pro resto da vida, mas que amamos, que sejamos felizes, que procuramos a pessoa certa, né? Pra gente ser condenado a amar, tem que amar a pessoa certa. E aí, fala comigo, nega!
1: Bom dia, Nalvinha, bom dia, Nalvinha! Como é que você tá, minha rainha sertaneja? Tudo bem?
0: Você?
1: Nalvinha, tô passando aqui só pra te desejar um bom dia. Que Deus continue te abençoando, que você seja essa pessoa maravilhosa, essa pessoa alegre, essa pessoa conquistadora, essa pessoa que fala as palavras, que calma todos os corações, que tá acelerado, viu? Que Deus continue te abençoando, Dalvinha.
0: Amém, minha linda.
1: Coloca meu nome aí do sorteio do Café Bom Sabor, do Luciano Asfrio, da linguiça de Luciano, né? Moço, eu quero ganhar essa linguiça do Luciano. Todo mundo quer ganhar essa linguiça do Luciano. Essa linguiça, fazer que nem mazinha, essa linguiça lumiosa, né? E o Malmitex, dona Regina, o Malmitex. Eita, restaurante, né? O genro meu comprou lá da Alva, disse que pensa uma comida gostosa.
0: Foi.
1: Chegou aqui me garvando aqui dessa comida. Que Deus continue te abençoando, minha querida. Viu? Soltei o cachorro quente aí da Alva hoje.
0: Hoje é o cachorro quente.
2: Eu apaguei a foto minha filha, você tá... Por quê? Que não pega quebanto, eu tô com quebanto desde... Eu tô com quebanto desde aquele dia da festa, não tô querendo abrir o olho, minha filha. Com uma moleza no corpo, quem Deus sabe, credo cruz. Uma moleza no corpo, parece que botaram quebrante em mim, misericórdia.
0: Ai, eu tô igual você, Mazinha. Mazinha, colocaram quebrante em mim nessa festa, eu tô igual Mazinha. Ai. Gente, hoje o sorteio do cachorro quente lá de nega lá da Praça do Algaroba, Seraíma. Eu quero ver quem vai ganhar esse cachorro-quente, jogar no grupo pra gente, bem gostoso. Ei, nega, depois eu vou querer comer um cachorro-quente desse. Você vai ver, logo, logo. Bom dia, minha rainha. Sou Dalva Produções. Minha rainha do sertanejo, Dalva Produções. E locutora nota mil. Sou Edvan Duando, do Monte Pascoal. Quero concorrer a este sorteio aí, viu? Da linguiça que o fera Luciano vende. É a melhor do Brasil! É aí! Aí manda! O Monte Pascoal chegou hoje! Hoje tá por aqui! Hoje o Monte Pascoal vem! Cadê vocês? Aparece todo dia. Hoje apareceram. Bom dia, Dalva. Eu gostaria de participar do sorteio linguiça do Luciano Silva. Sou Cauã. Valeu, Cauã. Bom dia, Dalva, rainha sertaneja, que é Miguel. Quero participar dos sorteios do Luciano Frios. É isso aí. Você aí? Esse eu sou Emanuel Neto, do bairro BNH. Gostaria de participar do sorteio do Luciano Frios. Valeu. E você, minha linda?
3: Bom dia, Dalva.
0: Bom dia.
3: A nossa rainha sertaneja. Dalva, sou Suzilândia, do bairro Brasília. Gostaria de ouvir uma música, Borboletas, com Vitor e Léo. Só pra curtir. Quero concorrer hoje aí essa linguiça, oferecimento de Luciano Frios, que fica ali no box 2021 do Mercado Municipal. E também quero concorrer ao kit churrasco, que vai ser oferecido também por Luciano Frios. Tá na 104? Tá feliz?
0: Suzy, o kit churrasco é a partir de segunda-feira, viu? A partir de segunda-feira eu quero ver todo mundo falando que é dia 28, final do mês, vai ser sorteado um kit churrasco aqui nesse programa. E no dia 27, na quinta-feira, o Café Bom Sabor. E na quarta-feira, Restaurante Regina. Ó, que final do mês delicioso aqui. E no dia 30, né, que é na segunda-feira, o sorteio do Dia de Princesa. Final do mês abençoado por Deus aqui nesse programa. Obrigado Deus, obrigado vocês que todos os dias estão participando do programa, obrigado vocês que estão colaborando, dando os prêmios pra gente poder fazer esse sorteio maravilhoso pra todos vocês. E agora, vamos que vamos ouvir mais uma pessoa aí, quem chegou?
4: Bom dia, Dalvinha. Sou Zélia Maria, do bairro Paraíso. Gostaria que você colocasse meu nome no sorteio da linguiça de Luciano Frios, que fica situado no box 2021 no mercado da feira. E toca um modão aí pra mim, só pra curtir, Dalvinha. Tá na 74, tá feliz.
0: Valeu, minha linda. Gente, sorteio hoje também do cachorro quente de nega lá de Seraíma, o cachorro quente mais gostoso. Você que tá em Guanambi, vai pra lá, vai pra pracinha, vai curtir, vai comer, vai passear, sair desse ambiente de Guanambi. Ela tá lá todas as noites, lá na pracinha do Algaroba. Você vai entrando como é que fala, gente? Dentro de Seraíma, passa pelo IF Baiano ali, você vai, né, seguindo, né? Ali onde, não, você não passa pelo IF, não. Você entra dentro de Seraíma, na Praça do Algaroba, viu? Aí você vai chegar lá, vai estar nega lá com aquele carrinho dela, vendendo cachorro-quente e caldinho. Agora, hoje, você vai ganhar esse cachorro-quente. Ele é um prato, parece um jantar, viu, gente? Um jantar.

0: 5:56.
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1: 6:05.
2: É isso aí, estamos de volta com esse programa de maior audiência desse horário. E quem tá aí já acordou, são 6:05 e o meu jumentinho vai acordar você. Ó, Pitoco acordando. Acorda, meu povo! Hoje sextou, o Pitoco tá acordando, vai cuidar de suas obrigações. Levanta, minha comadre, meu compadre, meu amigo, minha amiga, tá na hora de levantar, tá na hora de seguir. Seguir o quê, rainha? O dia. 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Bom dia, Dalva, rainha sertaneja. Gostaria de ouvir uma música, Franguinho na Panela, e concorrer à linguiça, oferecimento Luciano's Frios, que fica localizado no Mercado Municipal, box 20 e 21, Messias Viana, do bairro Floresta. Valeu, meu amigo. E você, minha querida, fala comigo.
3: Bom dia, aqui é a Vânia do Bar Brasil. Gostaria de participar do sorteio da linguiça.
2: Valeu, minha linda! Obrigada pela sua sintonia, viu? Obrigada por estar ligadinha aqui no programa.
4: Bom dia, Dava, minha rainha.
2: Bom dia, primo. Você viu os
4: Dava, passagem, rainha primo. Das madrugadas, sertaneja, mulher empoderada, é Claudecine. Tenha um bom dia, aquele abraço. Quero participar do sorteio dessa linguiça do Luciano. Fui usar essa linguiça, como diz a Mazinha, linguiça que ilumina. Tenha um bom dia.
2: Ei, você viu a música que eu passei hoje dos passarinhos? Eu gostei. Canário e passarinho. Ah, a música os passarinhos cantando. Eu lembrei de você, primo.
4: Bom dia, Davi, minha rainha.
2: Já foi, já foi. Passei de novo.
5: Bom dia, Davi.
2: Bom dia, Fábio. Que sumiço é esse, homem?
5: Escuta aí. Lá como eu não soltei a linguiça do Luciano Filho aí, do Box 2021. Ah. O Cursi passa muito a vez de... A Mar Batista aí foi a seca.
2: Oh, é o.
5: Sextou, hein?
2: Sextou. Valeu. E já vai começar desse jeito, com o Amado Batista, né?
6: Oi, Dalva. Bom dia, rainha sertaneja. Tudo bem com você? Bem. Aqui é a Grace Kelly, do Alto Caiçara. Quero participar do sorteio do Luciano Frios, tá bom? Excelente dia de sexta e um ótimo final de semana. Tá na 104. Tá feliz.
2: Pra você também, minha linda. Um excelente dia. Cachorro quente de nega. Gente, hoje tem sorteio também do cachorro quente de nega lá na Praça do Algaroba, em Seraíma, viu?
7: Bom dia, minha rainha, que tá falando aqui, é a Angelita. Qualquer música que você for... rodar aí, quero oferecer para Nenê, meu irmão, Janinha e Samuel.

0: Se tiver sorteio, coloca meu nome. Juni por Caio Dava. Tamo junto.
1: Tamo junto, é o caminhoneiro do programa. Ele some, mas ele aparece. É assim, ele dá o ar da graça de vez em quando. Valeu, meu amigo Juninho. Tava por Ilhéus, né? E já tá aí, daqui a pouco tá em Guanambi. Bom dia, Dalvinha. Luiz Felipe do Bairro Paraíso. Gostaria que colocasse meu nome no sorteio da linguiça. Ei, Dalva. Oi. Fala comigo, Mazinha.
2: Dalva, que tá falando aqui é Mazinha do Bar Boa Vista. Dalva, quero participar aí do... A linguiça de Luciano Frio, viu, Dalva? E hoje você passa uma música aí, Dalva, de Amado Batista, Borboleta, só pra me curtir, viu, Dalva? Que hoje você estou. Bora, Dalva. Bota esse gema pra inchar pra na vida, acordar a Poli Rocha. E todo mundo, bora, Dalva, chama.
1: Chama, cadê Poli Rocha que não levanta mais pra poder participar do programa? Mazinha, olha o que nega arrumou aqui hoje, mandou pra mim, ó, Mazinha. Ó, eu tô igual tu, Mazinha. Desde aquele dia da festa que eu tô vindo fazendo o programa e abrindo a boca.
2: Eu apaguei foto da minha filha, você sabe por quê? Que não pega quebanto, eu tô com quebanto desde... Eu tô com quebanto desde aquele dia da festa, não tô querendo abrir o olho, minha filha. Com uma moleza no corpo, quem Deus pai, credo cruz. Uma moleza no corpo, parece que botaram quebrante em mim, misericórdia.
1: Igual
3: Mazinha. Bom dia, Dalva, que é a Luciane da Fazenda Olho da Veiga Porã. Se tiver sorteio hoje do kit café bom sabor da linguiça do Luciano Frios e do Marmitex da Regina, coloca meu nome.
1: Valeu, minha linda. E aí, Carleone?
4: Bom dia de novo, Dalva Produções, a rainha sertaneja. Ô, Dalva, você passou a música de A Minha da Aldeia porque eu não vi passando.
1: Passar agora.
4: Será que eu tava lá no quintal, lá, moendo as plantas? Deixa eu falar aqui, Dalva, eu quero participar do kit do Café Bom Sabor, de novo, da linguiça Luciano Frio, faz milhão, box 2021, faz milhão 3. E da Momitec e da Regina. Alô, Dalva.
1: Valeu, valeu, valeu.
4: Se você passou a música da Minha da Aldeia, então passa agora a Didiana, oferecer para todo o pessoal do grupo e para a Dalva Produções. Alô, Dalva.
1: Vou passar agora, Menina da Aldeia, viu? A Didiana agora só na próxima. Bom dia, Dalva, que é Sadoc, quero participar dos programas, do sorteio, valeu.
5: Bom dia, Dalvinha, só na Paula da Fazenda que mata. Eu gostaria de participar do sorteio da linguiça, oferecimento Luciano Frios. Valeu, Dalvinha, coloca no sorteio dessa linguiça aí que tá famosa, hein?
1: Valeu, minha linda.
6: Olá, Dalva, bom dia, tudo bem? Eu sou Nete. Dalva, gostaria de participar do sorteio do Luciano Frios no box 2021 no Mercado Municipal. Tá na 104, tá feliz.
1: Tem também o cachorro quente de nega lá da Praça do Algaroba, Seraima.
7: Bom dia, Dalva. Bom dia. Dalva, vai um sorteio aí. Quer ganhar essa linguiça aí do Luciano Frios? Dalva. Sextou, passa aquele modão aí, Dalva, de arrastar o xixi na sala. E oferecendo pra galera pela escuta da 104. Sextou!
1: Sextou!
8: Bom dia, minha rainha, que é da Abretuba. Passando aqui para dar uma abençoada essa filha para todos nós. Quero passar para o sorteio desse cachorro quente e Dona Nega aí, que parece ser uma delícia, viu? Tô doida para experimentar esse cachorro quente.
1: É uma delícia!
8: E da linguiça caseira dos Senos Frios, que é o super. A prova, viu? Uma delícia, bicha gostosa, iluminando, igual de esboa e cheirosa, viu? Valeu, Dalva, 4, tá feliz. Beijo, minha linda, sextou.
1: Beijos.
9: Bom dia, minha rainha sertaneja da produção, aqui é a Lucélia, tô na escuta aqui, o volume tá total aqui. Tô passando pra desejar uma feliz sexta-feira pra você e pra todos nós, com muita paz, muita luz, muita saúde. E Jesus abençoa nosso final de semana. Protegendo. Coloca meu nome no sorteio do kit café bom sabor e da linguiça do Luciano Frios. Tá na 74, tá feliz.
1: Valeu, minha linda. Fala comigo, Mazinha, vem Mazinha. O que é que Mazinha vai falar, deixa eu ver.
2: Esse tá gostou da linguiça do Luciano Frios, viu? Esse tá gostou da linguiça do Luciano Frios, viu? Esse tá gostou da linguiça do Luciano Frios, viu?
1: Ué, Mazinha, eu tô igual tu, Mazinha, me colocaram quebrando nessa semana de festa, Mazinha. Eu tô numa preguiça, eu tô numa preguiça. Bom dia, Dalva Produções, aqui é Valteir de Campos de Baixo, município de Palmas, né?

0: Monte Alto. Quero participar do Luciano Frios. Valeu, Valteí, tá aí participando agora do nosso programa. Obrigada pela sua sintonia, Valteí. Agora eu quero escutar o que Nega falou hoje. Nega, vai ter cachorro quente hoje de sorteio? Vai ter sim. Daqui a pouquinho sortear, mas eu só vi duas pessoas que falaram do cachorro quente, viu? Então vocês não vão participar, só vai participar duas pessoas. E olha só, ó o que que Mazinha falou.
1: Eu apaguei a foto da minha filha, você sabe por quê? Que não pega quebanto, eu tô com quebanto desde... Eu tô com quebanto desde aquele dia da festa, não tô querendo abrir o homem, você tá uma moleza no corpo, quem, Deus Pai, credo cruz, uma moleza no corpo, parece que botaram quebrante em mim, misericórdia.
0: Ui, tá que nem eu. Lourenço Lourival, menina da aldeia.

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1: É isso aí, estamos de volta no sextou do programa da Rainha Sertaneja. Hoje é sexta-feira, hoje é dia de chegar o dia do descanso, né? Tá chegando. O que é que Gil quer com a gente de novo? Fala comigo, meu amigo Gil Gomes.
2: Bom dia, mais uma vez, Gil Gomes, mais Mídia Flor. Quero participar do sorteio aí também do cachorro quente da nega, na Praça da Zagaroba. Ótimo. Vou lá comer, viu? Vai. Pra, se eu for sorteado, claro. Oh, então, um abraço, não.
1: Hoje tem três pessoas só que mandaram. Se você mandar, você também vai participar. Mas se não mandou, até agora só tem três pessoas, vocês estão perdendo. Que o cachorro quente é uma delícia. É lá na Praça do Algaroba, lá em Seraíma. Dona Nega, de segunda a segunda, ela vai todos os dias à noite com a barraquinha dela lá na praça, vendendo aquele cachorro quente, parece uma janta, é todo tamanho. E tem um Guaraná também, né, nega? Acho que é um cachorro quente e um Guaraná. Você explica direito esse sorteio aí, nega? Manda um áudio, pequenininho. Um cachorro quente, sorteio. Um cachorro quente e um Guaraná. Não manda mais não, que não dá tempo, não. Programa acabou, programa acabou. Ai, e agora, cadê Francisco? Ah, meu amigo Amil, que tanto áudio é esse? Dá certo não, meu amigo, só posso ouvir um. Só um. Deixa eu ver o último aqui.
3: É Luciano Frios. Pronto. É 4.250.
1: Valeu, meu amiguinho. Tá participando. Não posso não, mandou 5 áudios, não tem. Aí agora eu vou fazer o programa só com áudio de 4.250. Tem condições isso, não? É um áudio só, gente. Fala o que tem de falar, participa, deixa seu recadinho, manda seu abraço pros seus amigos, pede uma música, participa do sorteio e pronto. Agora manda 5 áudios, tem condições. Não, antes era Francisco. Francisco mandava 10. E cadê ele hoje? Tá ouvindo, Francisco? Ai, tio Sam. Eu sinto falta do tio Sam quando ele some. Agora eu vou tocar a música pra tio Sam. Ele que pediu, porque vocês não pedem minha música, né? Só tem tio Sam aqui que pede minha música. A música mais tocada, a música mais pedida, a número 1, a top das top. E só tem tio Sam que pede minha música. Eu fiquei triste. Eu tô triste, eu tô triste, eu tô triste. Mas eu tenho quem me acalma, que me deixa feliz. É meu jumentinho, meu pitoco.

Isso. Vamos, rainha, porque tá na hora. 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Fala com o frentista. Foi a rainha sertaneja que mandou Dalva Produções. Fala lá pra me ganhar ponto. Aí, quem sabe eu vou ganhar pra gente poder fazer sorteio. Quem sabe eles vão dar um dia um litro de gasolina pra nós, né? Então chega lá e fala que foi a rainha sertaneja, viu? 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É, e agora, pra você. Pra você que tem casa, que vai ouvir agora esse musgão. Pra você ver como é que é o programa da rainha. Porque você não tem coragem de acordar às 5 horas da manhã, né? Mandar um alô pra Kennedy, meu primo, e Andréia. Gente, olha, vocês estão ligados aí na sintonia. Muito obrigado pra todos vocês também que estão ligados na sintonia desse programa, né? Mandar um alô pra doutor Tancredo. Acordou cedo, doutor. Tá ouvindo o programa? Pois é, ó. Obrigada aí pela sua sintonia, viu? E agora, a música mais pedida, mais tocada é ela. Agora, preste atenção.

0: É pra você acordar, abrir os pulmões e cantar a música da rainha. Acorda, eu falei, pula da cama, cuidado pra não cair. 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E agora um bom dia, pra Edma Alves, chegou, hein? Do bairro Belo Horizonte, a minha amiguinha também chegou por aqui,
1: bom
0: ó.
1: Bom dia, Dalva, tudo bom bem? Bom dia. Vasconcelos, do bairro Alto Caiçara. Dalva, gostaria de participar do sorteio do café Bom Sabor e também de Lofrios. Sou com seu toque Zé de Camargo, Luciano, meu amor. Beijos.
0: Beijo. Hoje não dá tempo, né, minha amiga? Se você me pedir música 6:30, hora que o programa tá acabando, não dá. Bom dia, Dalva, que é Zezão Santos, gostaria de participar do sorteio do Luciano Frios. Valeu, meu amigo João, você chegou, deu, ainda vai dar tempo? Dá, tem que ouvir, João. Fala comigo, meu amigo, sem música hoje.
2: Bom dia, Dalva, que é João Nogueira, dá, mando um alô lá pra todos meus irmãos da frente de Fernando, manda pra Norma Nogueira lá, minha prima, e manda também um alô pra todos meus amigos lá das Corujas, manda também um alô pra Gil Gomes, meu amigo do Beija-Flor, tal do Pastel, Luciano Freio no Bloco 20, 21 do Mercado Municipal, Léo do Empório lá no Bloco 5, Mercado Municipal, manda também para Nils também lá no Bloco 3, lá no Mercado Municipal, ele tá com comércio lá agora também, viu, Dalva? Logo, logo nós vamos ver também aí, viu? Conversar com ele lá para sortear alguma coisa lá, viu? Para participar. E também eu quero participar também, viu, da linguiça lá no Bloco 2021, Luciano Frio, viu?
0: Certo.
2: E quero participar também do cachorro quente lá da Zagaroba, lá de Seraema.
0: Ah, gostei.
2: E todos que estiver correndo aí, sorteio, eu quero participar da Alva. Sextou, né, da Alva? Uma boa sexta-feira, da Alva, de muita paz, muita saúde, muita felicidade pra você e sua família e pra todos da 104, tá na 104, tá feliz. Ah, e manda também um alô pra dona Deusa lá no bairro Santo Antônio, Piscuila, Roberta, viu?
0: Tá fazendo museu. Tudo
2: lá, isso lá no bairro Santo Antônio, lá, estão lá, ouvindo seu programa lá. Uma boa sexta-feira, muita paz, felicidade pra vocês, da Alva. Um abraço, minha rainha.
0: Outro, que bom que você mandou hoje, oi, vamos começar a colocar mais sorteio, né, João? É isso aí, cadê meu jumentinho? Avisa que vai ter sorteio, jumentinho!

0: Olha só, só foram três pessoas que participaram, quatro, do que falou o nome do cachorro-quente de nega. Só quatro. Então, entre esses quatro vai ter o sorteio, viu? Agora, prepara. Só entre os quatro, os outros que participaram do programa hoje, não entra no sorteio do cachorro-quente lá da Praça de Seraíma, Praça das Algaroba, viu? Só são quatro. Deixa eu ver quem foi. Vai ter que ir lá pra comer, viu? Por isso que é complicado. Quem ganhar tem que pegar. Nega não vai trazer aqui. Então, beleza, beleza, beleza, beleza. Então, vamos ver. Quem falou? Só os quatro. Deixa eu ver quem é.
1: Ah, bom dia, minha rainha. Que
0: você, mulher?
1: Agora, passando aqui para dar uma abençoada.
0: Deixa eu ver se você falou nós. Mesmo.
1: Quero passar para o sorteio desse cachorro quente.
0: Ah!
1: E dona nega aí.
0: Pronto, você ganhou. Você, Gil também falou. E também Helenice falou, não foi? Helenice e João. E João. João, foi quatro pessoas, viu? Mas você foi a sorteada. Vai lá, ganha um, toma um Guaraná e compra um pro seu amigo, pro seu crush, seu amorzinho. Olha lá, dando os parabéns já. E agora vai ser a linguiça. A linguiça daqui a pouquinho. Vamos ouvir os comerciais? Daqui a pouco eu volto com o sorteio da linguiça.
2: 6:33.
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1: 6:45.
2: É isso aí, acorda meu povo, acorda que tá na hora. E agora, cadê meu jumentinho pra te acordar?

0: É isso aí, acorda, porque são 6 horas e 45 minutos e vamos agora pro sorteio da linguiça do Luciano's Frios. Muita gente participando, informando para vocês que sexta-feira que vem vai ser um kit churrasco, viu? Mas agora é só linguiça, é 1 quilo, ou de frango ou de porco. Quem foi o ganhador ou a ganhadora?
1: Bom dia, minha rainha sertaneja da produção, aqui é a Lucélia, tô na escuta aqui, o volume tá total aqui.
0: Vamos, que eu tô com pressa.
1: Tô passando pra desejar uma feliz sexta-feira pra você e pra todos nós, com muita paz, muita luz, muita saúde. Jesus abençoa nosso final de semana, protegendo. Coloca meu nome no sorteio do kit de café Bom Sabor e da linguiça do Luciano Frios, tá na 74.
0: Ganhou! Levou 1 hora pra falar, mas falou. Então vai lá buscar, viu? Pavilhão 3, box 2021. Tira uma foto e joga no grupo. Tem que estar no grupo da Rainha Sertaneja, viu? É isso aí. E agora chegou a nossa hora. Hoje eu quero ouvir essa música toda. Por isso que eu passei ela agora, que eu quero ouvir. Não tá dando pra ouvir ela no final do programa. Mas hoje é sexta-feira. Sextou!

0: 6:49.
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0: 6:55.
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0: bom que estamos juntos mais uma vez para este momento de reflexão. Eu gostaria de falar hoje sobre o amor que me deixa aberto à novidade do encontro. O amor é a força mais fantástica da existência humana. É o primeiro argumento da vida, o valor mais universal e a rima mais perfeita com realização humana e felicidade. Não há vida humana sem amor, não há crescimento, não há sentido, não há família, não há cor nem alegria onde falta o amor. Onde ele não existe, falta tudo. Ele é a maior e a melhor resposta para as interrogações mais profundas da existência. Sobre ele já foi dito e sempre se diz muita coisa dos mais diversos pontos de vista. O amor precisa ser cuidado. Como precisamos acompanhar o crescimento de um ser humano que nasce frágil e todo necessitado de cuidados, o amor precisa de cuidado para crescer. Ele está presente em todo ser humano como possibilidade. O cuidado aparece como atitude fundamental para que o amor se torne uma realidade presente e transparente nas pessoas. Onde não existe cuidado, que já é expressão de amor, pode crescer violência, indiferença, fortalecimento da agressividade e força de morte. Nisso se compreende, sob um aspecto, o fato de existirem pessoas más, agressivas e violentas. O cuidado no amor possibilita o fortalecimento de pessoas que amam e cuidam. No cuidado, o amor cresce, porque ele é uma arte que se aprende. Ninguém nasce sabendo amar. Tudo se aprende na vida. O amor também está no ser humano como possibilidade. Por isso ele precisa de cuidado, de formação e decisão. O amor é a necessidade de sair de si mesmo. O ser humano é o ser do encontro. Não é possível alguém encontrar sentido para a vida isolando-se, vivendo somente no seu mundo de trabalho e preocupações. A pessoa que ama carrega em si uma força interior que a projeta ao encontro de outras pessoas, de novas realidades e de novos sonhos. Pensemos juntos para ver se encontramos uma realidade mais bonita do que o fato de ter pessoas que nos amam e que podemos amar. O isolamento mata a vida e o sentido. Se somos seres do encontro, cada um poderá, olhando ao seu redor, perceber a qualidade dos encontros que vive. Como são os meus encontros com as pessoas que estão mais próximas a mim, na minha família, no meu trabalho, no clube, no futebol, na pizza, nos momentos de gratuidade? Para que haja encontro, precisa haver face a face, precisa existir palavra, olhar e atenção. Ora, assim dá para dizer que nem todos os encontros são de verdade encontros verdadeiros. Há pessoas que simplesmente estão junto das outras. O encontro só acontece quando acontece a saída de mim em direção ao outro. Na saída existe amor. A outra pessoa passa então a povoar a minha existência com sua história, com suas experiências, suas alegrias e preocupações. Pode ser que o outro não se torne por isso amigo ou amiga, não é esse o caso. O fato é que quando eu sou uma pessoa aberta, não isolada, não somente preocupado com minhas coisas e meu mundo, eu passo a enriquecer o outro com a minha vida. E nisso também encontro sentido para viver. A minha felicidade se constrói nessa troca. Por isso dá para dizer que isolar-se é também fechar-se ao amor. Caros ouvintes, este artigo está na última revista Despertai para o Amor, que você pode receber na sua casa acessando o nosso site e cadastrando-se padrezequiel.com.br. Um forte abraço para você. Deus te abençoe e te guarde. Em nome do Pai, do Filho e do Espírito Santo. Amém.
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2: 7 horas.
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5: Olá, bom dia. Em Guanambi, 7 horas em ponto. 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Sexta-feira, hoje são 21 de agosto de 2026, tá começando pela 104 FM de Guanambi, o seu programa 104 notícias. Me chamo Val Rodrigues, até as 9 da manhã nós vamos tratar de assuntos relacionados à nossa Guanambi, à região, à Bahia, o Brasil. Portanto, se liga, o Bocão tá no ar e nós já vamos conferindo as principais manchetes para hoje.
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5: Investigado por homicídio qualificado é preso pela Polícia Civil em Guanambi. Terremoto de magnitude 7.2 atinge o Peru e é sentido em várias regiões do país. O que é que está acontecendo? Depois da Venezuela, Japão, Colômbia, Peru. Só tá nos rodeando, hein? Esses terremotos terríveis. Horário reservado à propaganda eleitoral gratuita. TSE define tempo de rádio e TV para candidatos à presidência. Atenção, corpo de servidora desaparecida em Santa Maria da Vitória é encontrado enterrado em cova rasa no oeste da Bahia. Ontem mesmo eu trouxe essa matéria, uma trabalhadora, servidora pública estava desaparecida. O principal acusado de ter assassinado essa mulher já está preso e o corpo dela dentro de uma cova rasa. Vamos lá. Lula quer investigação sobre vazamentos de informações de caso envolvendo o filho Lulinha. Tribunal Superior Eleitoral impede que Pablo Marçal faça campanha e participe de debates. Acidente entre carreta e um micro-ônibus deixa 23 pessoas mortas no Paraná. Uma verdadeira tragédia. Após cobrança da população, Seinfra encaminha nota prevendo retomada das obras da ponte entre Espraiado e Vesperina em Palmas de Monte Alto. Licitação para o transporte coletivo de Guanambi deverá ser realizado na primeira quinzena de setembro. Atenção, Guanambi, CEP é alvo de procedimento por suposta barreira a ex-alunos da rede privada. Ônibus com 44 passageiros bate em carreta e deixa 13 pessoas feridas em Correntina. Brumado, falha judicial, libera latrocida, mas polícia militar age rápida e efetua prisão no mesmo dia. E atenção, TCM adverte prefeito de Guanambi por irregularidade em licitação de manutenção predial. Qualquer problema na sua rua, no seu bairro, na sua comunidade, fala comigo, participe. Nosso programa está inteiro à disposição. Afinal, procuramos apresentar um jornalismo democrático, onde todos os assuntos, eles de ordem pública, são abordados e, evidentemente, eu continuo dando oportunidade para você falar comigo como é que estão as coisas, onde você mora, sua rua, seu bairro, sua comunidade. Fala com a gente, 99-29-1049. Repórter Marcos Coimbra. E aí, tudo bem? Bom dia.
2: Pois bem, bom dia, Bocão, bom dia, ouvintes, bom dia para todo mundo. Manhã de sexta-feira, dia 21 do mês de agosto, ano 2026. Como sempre, de praxe, eu, Marcos Coimbra, girando e falando aí ao jornalismo Verdade 104 Notícias. Já, já.
5: Obrigado, Marcos Coimbra, 104 Notícias. Noticiário com qualidade e liderança de audiência no horário.

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caros amigos e amigas de Guanambi. Nós, nesta manhã de sexta-feira, deparamos com a notícia que está praticamente em quase todos os portais de notícias. E eu já trato desse assunto agora com vocês. Conselheiros da primeira Câmara de Julgamentos do Tribunal de Contas dos Municípios da Bahia julgaram parcialmente procedente uma denúncia apresentada contra o prefeito de Guanambi, Arnaldo Pereira de Azevedo, e o agente de contratação, Davi Xavier Souza Júnior. A denúncia, feita pela empresa Gov Licitações e Consultoria Limitada, apontava irregularidades na concorrência eletrônica de número 007/2025, destinada a serviços de conservação e manutenção predial, questionando a modalidade de licitação e a exigência de comprovação de capacidade técnico-operacional. A conselheira relatora, a doutora Camila Vasquez, entendeu que a escolha da concorrência eletrônica não configurou irregularidade prejudicial ao certame. No entanto, identificou falha na motivação das exigências de capacidade técnico-operacional e técnico-profissional que deveria ter sido apresentada na fase preparatória antes da publicação do edital. Diante da ausência de dano comprovado, os gestores receberam uma penalidade de advertência com recomendação para que a devida justificação ocorra nas etapas iniciais de futuras licitações. Por que eu estou

0: e novamente irei abordar. A conselheira relatora, doutora Camila, ela entendeu que a escolha da concorrência eletrônica não configurou irregularidade prejudicial ao certame. Quer dizer, a doutora conselheira relatora entendeu que a escolha da concorrência eletrônica não configurou irregularidade prejudicial ao certame. Quer dizer, não teve nada que veio prejudicar o erário público. No entanto, identificou falha na motivação das exigências de capacidade técnico-operacional e técnico-profissional que deveria ter sido apresentada na fase preparatória antes da publicação do edital. Então, diante da ausência de dano comprovado, então, quer dizer, não teve nenhum dano comprovado nesse processo licitatório, porque diante da ausência de dano comprovado, os gestores receberam uma penalidade de advertência. Então, a gestão do prefeito Nau foi advertida com uma recomendação para que a devida justificação ocorra nas etapas iniciais de futuras licitações. Então, todas as vezes que for a prefeitura realizar um processo licitatório, deve fazer essas recomendações, ok? Então, eu acredito que esse assunto está encerrado por aqui, está explicado, está esclarecido à população de Guanambi, ok? Nós estamos no período onde a eleição tá logo ali, dia 4, e muita gente aí que não tem nenhum escrúpulo sai espalhando notas a fim de prejudicar o prefeito Arnaldo Azevedo. Eu acredito que depois de nós fazermos essas observações, a população compreendeu, está compreendendo naturalmente. O prefeito Nau apenas foi advertido. É uma recomendação do Tribunal de Contas dos Municípios relacionado a futuras licitações. Apenas isso. O prefeito não fraudou nenhuma licitação, não tem nada que vem a manchar a pessoa do prefeito Nau, muito menos a sua gestão. É apenas uma recomendação para as futuras licitações. Todas as exigências serem apresentadas às empresas participantes antes do processo licitatório, ok? Pelo menos essa é a nossa explicação, esclarecimento, mas caso alguém queira debater esse assunto comigo, estou muito à disposição, e a prefeitura também, caso queira se prontificar, manifestar, mas está entendido, a matéria é muito clara. Eu quero agradecer aqui ao portal de notícias Achei Sudoeste. Obrigado pela matéria redigida.
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A Polícia Civil da Bahia cumpriu na manhã de ontem, quinta-feira, um mandado de prisão preventiva contra um homem de 21 anos, investigado por participação no homicídio qualificado de João Paulo Gabriel.

0: Gabriel de Oliveira, de 28 anos, em Guanambi. O crime ocorreu no dia 27 de fevereiro de 2025, no bairro Monte Pascoal, onde a vítima foi encontrada morta em uma área de difícil acesso, apresentando sinais de violência extrema. De acordo com a investigação, João Paulo teria sido imobilizado e agredido por integrantes de um grupo criminoso que atuava no bairro Monte Pascoal e em regiões vizinhas. Conforme a Polícia Civil, a organização é investigada por envolvimento com tráfico de drogas, posse de armas de fogo e pela prática de punições violentas contra pessoas consideradas infratoras das regras impostas pelo grupo. Segundo a Polícia Civil, o homem preso nesta quinta-feira é um dos investigados por envolvimento direto no homicídio. Após o cumprimento da ordem judicial, ele foi conduzido para a delegacia, passou pelos procedimentos legais e permanece custodiado à disposição da justiça. As investigações também apontam que dois outros suspeitos já haviam sido presos em janeiro deste ano durante a Operação Ordô, a ação deflagrada para conter organizações criminosas na região de Guanambi. Além dos presos, outros três investigados continuam sendo procurados pelas forças de segurança. A Polícia Civil informou que as diligências continuam com o objetivo de localizar e responsabilizar todos os envolvidos no homicídio. O caso permanece sob investigação da unidade responsável de Guanambi. Agora 7:17. Uma servidora pública de Santa Maria da Vitória, que estava desaparecida, ela foi encontrada morta. O corpo da servidora pública Edna Barbosa da Silva, 41 anos, foi encontrado no final da tarde desta quarta-feira, enterrado em uma cova rasa na zona rural de Jaborandi, oeste da Bahia. Ela estava desaparecida desde segunda-feira, quando saiu de Santa Maria da Vitória para cobrar uma dívida do ex-companheiro. A Polícia Civil localizou o corpo por volta das 17h30. Durante diligência, já tinha a polícia levado à prisão um homem de 43 anos, apontado como principal suspeito. Segundo a corporação, o corpo estava em estado avançado de decomposição. A identificação formal ainda será feita, mas familiares reconheceram que se tratava de Edna. Imagens de câmeras de segurança analisadas pela polícia mostram a servidora entrando na casa do suspeito na manhã em que desapareceu. As gravações não registram a saída dela do imóvel. A investigação aponta que Edna foi ao local para cobrar uma dívida relacionada ao uso do cartão dela e também para buscar pertences. Ela havia deixado o filho adolescente na escola antes de seguir para o endereço. Edna e o suspeito mantiveram um relacionamento por cerca de 7 meses, encerrado recentemente pela servidora. Ele foi preso na terça-feira em São Félix do Coribe. Na residência do homem, policiais apreenderam uma arma artesanal, 2 simulacros de pistola, 1 celular, 1 veículo e outros objetos que serão submetidos à perícia. Segundo o delegado Dr. Alexandre, da 26ª Corpim, depoimentos, imagens e levantamentos de campo revelaram contradições na versão apresentada pelo suspeito, além de registros que mostram ele usando a motocicleta da vítima, fato inicialmente negado por ele. Com a localização do corpo, a Polícia Civil deve avançar na apuração das circunstâncias da morte, investigada como feminicídio. Equipamentos eletrônicos apreendidos também serão analisados. O sepultamento de Edna ocorreu ontem, no cemitério Jardim da Saudade, em Santa Maria da Vitória. Olha, eu vou dizer um negócio para você. Há mulheres, escute bem, há mulheres que fazem tantas escolhas erradas. Isso também acontece com homens, mas na maioria dos casos, mulheres que escolhem trastes como esse para poder dividir a vida, para ter um relacionamento. Como é lamentável, dona Rose. Dona Rose, minha colega, que da 104, está no estúdio ouvindo eu falar. Como é lamentável, dona Rose. Uma mulher, 41 anos, servidora pública, lá de Santa Maria da Vitória, mãe de um filho, ela mantém relação com um homem durante 7 meses. Ele usou o cartão dela, ela finalizou lá o relacionamento, ela foi fazer uma cobrança, foi cobrar dele uma dívida, e ele é o principal acusado de ter tirado a vida dessa jovem mulher de 41 anos. Quer dizer, o filho vai crescer sem a presença da mãe. O adolescente está órfão de mãe. O último momento que ele esteve com a mãe foi quando a mãe o deixou na escola. Isso foi em Santa Maria da Vitória. Aquelas cidades ficam todas próximas uma da outra. Jaburandi, São Félix do Coribe e demais outras cidades. Então, ela sai de casa, deixa o filho na escola, vou ali receber um dinheiro do meu ex-companheiro, e aí a mulher desaparece. E o corpo da mulher é encontrado numa cova rasa, lá na cidade, lá no município, zona rural de Jaburandi. E ele foi preso. Rapaz, tem crime que ele tem que ser investigado? Tem, mas já está esclarecido. Está esclarecido. Parabéns aí à polícia e também antecipadamente o judiciário. Essa mulher, ela fez uma escolha muito errada. Quer dizer, perdeu a vida de maneira precoce. Lamentável. Olha, agora são 7h23, são 7h23 na Grande Guanambi. 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Darquim ainda tem a maior área de lazer da Bahia. É o maior espaço de eventos do estado da Bahia, está em Guanambi. E quem disse isso foi o governador Jerônimo Rodrigues, quando recentemente esteve participando de um evento lá. Disse a Darquim, falou para todo mundo lá, falou: olha, Guanambi tem o maior espaço de lazer, maior espaço de área de eventos da Bahia. O governador falou: olha, nem Salvador tem uma área dessa, que é o salão, a casa de eventos, a Casa Grande Eventos. Casa Grande Eventos. É um lugar lindo demais. E é de quem? Do Darquim, da minha amiga Simone. Pessoas que vieram da zona rural, que veio ali de família humilde e que hoje representa Guanambi em todo o estado, né? Leva o nome da nossa terra. Por isso que eu tiro o chapéu mesmo. Eu quero parabenizar e deixar o meu fraterno abraço a Darquim, a Simone. Abraço a vocês. 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Chefe Rinaldi, muito obrigado. Gratidão é a palavra. Obrigado, querido. Fui presenteado com esses bolos deliciosos. Quando eu saí do estúdio, 9 horas, vou tomar um belíssimo café, comendo esse bolo aí das Delícias da Juju. Tá um sucesso esses bolos, tudo que eles fazem com amor, com carinho, é coisa boa. 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Léo Dourado, 9 horas, Léo Dourado já me falou, Bocão, tô indo aí à rádio tomar um café com você. Então, Léo Dourado, você vai comer esse bolo delicioso da Delícias da Juju comigo. Chefe Naldi, beijo no coração, Deus te abençoe, multiplica a tudo na sua vida de bom e tamo por aqui. Valeu, querido. Até Dalva Produções ganhou um bolo. A Galega tava saindo aqui do estúdio, aí eu falei, ela ficou de olho aí no meu, no que eu ganhei. Vou dar uma Produções, que é isso, toma um café aí, fica à vontade. E ela ficou toda feliz, né, Dalva? Um abraço, Dalva Produções é um sucesso, das 5 da manhã às 7, na sua 104. Eu chego aqui, eu já pego o programa no audiência lá em cima, porque antes teve essa comunicadora, essa pessoa que é sensacional, que é a Dalva Produções. Bora lá, 7h29, quer falar comigo? Quer falar comigo? Quer? Só um minutinho, eu quero falar com você também. Coloque esse áudio no ar, vamos lá, o povo tem vez e voz no Bocão.
1: Bom dia, meu amigo Val, bom dia a todos aí da 104. Ô Val, eu quero avisar pra dona Embasa que ela veio aqui de frente da minha casa, Porto Pai Bahia, 493, abriu as tampas do esgoto e deixou no mesmo estado que eles tirou e tornou jogar a tampa em cima, e essa tampa continua dando uns baques que tá assustando todo mundo. Aí eu falo com eles para eles virem caçar jeito de vedar a tampa que nem tava, para que não fique assustando as pessoas, viu, Val? A pessoa pensa que é uma batida de um carro que bateu em alguém, que essa tampa, que essa perturbação. Duas tampas que ele deixou, do mesmo jeito que abriu, quebraram ao redor da tampa e deixaram, não terminaram. E aí eles têm que vir cá, tornar, dar um jeito para a tampa não ficar batendo na hora que os caras passam em cima, os carros. Valeu, Val. Dá uma reclamada aí para nós aí, Val.
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0: Olha aí, Dona Embas, vai consertar a tampa lá. Vocês deixaram a tampa solta. E o amigo Zé aí tem toda a razão de estar reclamando.
3: Bom dia, Val. Bom dia, ouvintes. Val, acabei de ouvir. Obrigado pelo elogio. Vindo de você, então, eu tenho que agradecer eternamente. Val, quando eu vi aqueles bolos, eu fiquei com uma vontade. Val, já fiz um stories. E eu peguei, Val, não olhei qual foi. Chegou aqui o bolo de café. Que delícia, gente, eu vou provar. Mas ele chegou e falou, vou deixar aí uma encomenda. Aí quando eu fui descendo, ele foi falando, eu deixei uns bolos gostosos. Você fala pra Val, pra dar um pedaço pra você. E aí... Val, obrigada, viu, meu amigo? Obrigada. Mas eu vou te falar, fiquei numa felicidade, Val. Eu tava doida pra comer um bolo gostoso, sabe? E depois que eu olhei, Val, vou te mandar a foto pra você ver. Você só não vai sentir o sabor, mas eu já tô te falando que é maravilhoso, viu? Aqui, deixa eu ver o nome do seu compadre. Delícias da Juju e do chefe Rinaldo, viu? Valeu, obrigada, viu? Val, tô mandando a foto pra você. Agora, com licença, meus ouvintes, porque agora chegou a hora da rainha. Sextou comendo bolo de café. Beijos, um bom final de semana pra todos, viu? Deus abençoe vocês.
0: Valeu. Pode tomar seu café, você merecedora, mulher guerreira, 4 horas da manhã já tá acordada, vindo pra 104, já trabalhou, já apresentou o programa desde as 5 da manhã, vá tomar seu café, você merece esse bolo aí, você tá vendo? Você tá pensando que eu ia deixar de dividir esse presentão com vocês, viu? Depois vai falar, ah, bocão, não pensou na gente, tá vendo? Aí, tá tomando café com bolo, sabor café também. Valeu, Dalva, um abraço, querida, bom café pra você. Eu, por enquanto, vou ficar só olhando pra foto, mas às 9 horas eu tenho ali o meu bolo também, aí eu vou tomar o café e vai ser maravilhoso. Bora lá, tem uma reunião, Dalva. Que horas que eu tenho reunião com o Léo Dourado? É 9 horas, tem aí, tá vendo? Tem reunião com o Léo Dourado 9 horas, aí Léo Dourado vai permitir pelo menos eu ter 5 minutos pra mim tomar um café, porque aqui na 104 é assim, já saio do estúdio 9, já tenho que ir pra uma reunião com algum colega pra discutir alguma coisa relacionada à rádio, outra coisa, vida pessoal, quer dizer, tem que me dar pelo menos 5, 10 minutos aí pra me sentar e tomar um café, pô. Aí, bocão não aguenta esse negócio não, virou máquina. Vamos lá, 7:34. Vamos a um breve apoio cultural. Daqui a pouco eu vou às ruas de Guanambi falar com ele, repórter Marcos Coimbra.
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6: O Ministério de Minas e Energia estabeleceu novas regras para aumentar a eficiência dos aparelhos de ar-condicionado do Brasil. 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
6: Governo Federal.
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0: Agora são 7:40, 7:40. 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Olha, gente, vai acontecer esse final de semana, sábado e domingo, a terceira cavalgada da amizade, organizado pelo meu amigo Gazo Pinto. Gazo tá todo animado, Gazo planejou tudo certinho para a terceira cavalgada da amizade, que irá acontecer no Curral do Gado, que é o centro de comercialização de animais Almir Moraes, saída para Seraíma. Vamos ter amanhã, sábado, os cantores Sandro Borges, Burrão do Forró, Beio Domingues, Charles Rodrigues. No domingo, Paulo Tito, Gustavo Silva, Cigano Cantador, Jefferson Estilizado, Lucas e Luquinhas. E a locução ficará por conta do Rômulo Terceiro e do meu amigo Shua Cavalcante. Essa festa vai ser top. Alô, Gazo Pintor, um abraço do Bocão pra você. 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Bora lá, quero ouvir você.
1: Bom dia, Val Rodrigues. Aqui é Juarez Pintor. Val, ali o cascalhamento foi feito, o patrulhamento junto para fazer o asfalto aqui na Maria Joaquina, subindo na rotatória do Regional ali. Em acesso ao Novo Horizonte, o bairro Novo Horizonte, vai fazer um hospital novo. Val, tem mais de 30 dias, Val, com aquela terra tá ali parada, batida, já pronta para receber o asfalto, e não fez o asfalto ainda. Tá uma buraqueira retada, pronto para receber o asfalto. Aquela marca de pino, deixou um bocado de pino na terra. A gente passa lá de uma trepidação que não tem quem aguenta. Agora vai vir um período chuvoso. E aquilo vai derreter tudo quando chover, Val. Não, vai virar uma lama, ninguém vai passar por ali. Era bom jogar o asfalto antes da chuva, Val. Fala aí, Val. Valeu, tenha um bom dia.
0: Ô, amigo, Juarez Pintor, vamos lá. Eu quero fazer algumas colocações diante da sua fala. Lhe corrigir, ali não é bairro Novo Horizonte. A avenida dá acesso ao bairro Belo Horizonte e ao Sossego. Também não está sendo construído um hospital. É um PSF que já está quase pronto e será entregue, eu acredito que por esses, no máximo, 40 dias. Relacionado ao serviço de terraplanagem feita pela prefeitura, de fato, é preciso que haja uma agilidade, celeridade na colocação desse asfalto. Deve imaginar que de fato a trepidação de quem passa de carro ou moto lá é terrível. Então, vamos pedir à prefeitura para que coloque esse asfalto. Você falou colocar antes do período chuvoso. Nós não sabemos ainda de fato quando é que começará o período chuvoso. Em Guanambi sempre começa no mês de novembro. Então a gente está no mês de agosto. A prefeitura tem agosto, tem setembro, tem outubro para poder colocar esse asfalto lá. Mas como o prefeito já disse que ele não inaugura o PSF sem antes fazer o asfalto, podem ficar tranquilos que o NAU vai asfaltar, vai colocar o asfalto direitinho para inaugurar esse PSF, que é uma unidade de saúde sonhada por vocês do Belo Horizonte. A população aí já há anos solicitava um PSF. Quantos prefeitos passaram e não construíram um PSF para vocês, moradores do Belo Horizonte? E o NAU, ele fez o compromisso e está cumprindo. Eu acredito, 40, 60 dias estourado, NAU está inaugurando um mega PSF aí no Belo Horizonte. Eu passei, verifiquei e que UBS vocês terão, viu? Parabéns à população, parabéns ao gestor por ter dado prioridade a essa construção que vai ajudar muito essa população, que é uma população enorme aí do Belo Horizonte, ok, Juarez? Então, amigo, vamos continuar lembrando aí o prefeito, mas eu acredito que não vai demorar muito para esse asfalto ser colocado. O mais difícil foi feito, que é a terraplanagem. Agora a Guanambi tem uma usina de asfalto, é questão de deles se planejarem e colocarem esse asfalto o mais breve possível. 7:50, bora falar com o Rony Santos, bora falar com o Rony Santos, nosso repórter, já tá pronto, participa, fala agora.
2: Bom dia, Val Rodrigues, bom dia para você ligado aqui na Rádio Cidade FM, em Guanambi, na Bahia, no Brasil, no mundo. Amigo Val Rodrigues, caros amigos ouvintes, eu passo por aqui hoje para falar com muita seriedade. E nós precisamos, inclusive, dar uma visitada nessas regiões que, nesta semana, sexta-feira, exatamente no dia do aniversário da cidade, pegou fogo em uma quantidade enorme. Eu acredito que esse tenha sido o maior incêndio de todos os tempos na zona rural de Guanambi, Val. Não foi em um local apenas. Teve na região de Rodão Nogueira, teve na região do Capim de Raiz, atingiu dezenas de propriedades. Eu estou sabendo aí que alguns, inclusive, preciso constatar em loco. Pessoalmente, precisamos ir lá nesse final de semana para averiguar o estrago, mas tem áreas aí que queimou mais de 100 hectares. Isso é um prejuízo de todos os lados que você puder imaginar, e alguma coisa precisa ser feita, é preciso montar um esquema aí de observação, de fiscalização, em parceria com todos os moradores da zona rural, também na zona urbana, mas é preciso não permitir, fazer tudo, todos os esforços necessários, a sociedade junta, dar flagrantes, filmar, fazer denúncias, não ter medo de denunciar. Alguém pode estar botando fogo propositalmente em algumas áreas aqui, pode ter um incendiário por aí, mas esse incêndio que ocorreu sexta-feira não pode ficar sem uma investigação, para que a gente também reúna com as comunidades. Isso é preciso ser feito. Corpo de bombeiros, prefeitura, vereadores, atenção, vereador que escuta, Val Rodrigues, vamos debater a questão dos incêndios em Guanambi. Outras questões também precisam ser debatidas, mas esse precisa ser um tema principal para a gente evitar que situações tristes, como muitos estão vivenciando aí na zona rural, com prejuízos enormes, uma tristeza, anos e anos de trabalho perdido, talvez supostamente pela deliberada atitude irresponsável de um incendiário. Que são três possibilidades: ou incendiário proposital, ou alguém que colocou fogo errado no roçado, ou alguém que jogou uma bituca de cigarro. São três possibilidades maiores, todas as três podem existir, e eu estou mais com a questão de incêndio proposital que ocorreu sexta-feira, e nós precisamos batalhar para impedir que isso volte a acontecer. Contagem regressiva para as eleições, faltam apenas 45 dias. Eu até agora não sei o que vou fazer, tô perdido igual cego em tiroteio. Se correr o bicho pega, se ficar o bicho come. Tem gente que tá na operação Overclean e é candidato. Tem gente que tá na operação do Master e é candidato. Tem gente que tá de um lado, tá na operação do Master, tá do outro, tá da operação do Master. E você, em que time você vai estar? No time dos que não vão votar em ninguém, ou no time dos que já escolheu de cabeça feita? Não importa o que ele fez, o seu voto é do time desse cara. Não seja assim, não. Vamos escolher com consciência. Tem várias opções. Tá aí a nossa propaganda de hoje. Não tenho nenhum candidato para anunciar. Não estou representado por nenhum deles. Nenhum. Quero saber o que cada um pensa ou que quer para a Bahia, para o sertão nosso aqui. Nossa adutora está falida, faltando água a semana inteira, Embasa mostrando incompetência para cuidar da água, do abastecimento e da rede de esgotos dos municípios, jogando dejeto em tudo quanto é lugar. Andam falando até privatizar a Embasa, porque ela dá lucro, e tudo que dá lucro interessa ser privatizado pelos políticos. Então nós precisamos de uma Bahia que o povo realmente seja ouvido, não apenas em período de eleição, em programas participativos, mas que os políticos saibam o que estão fazendo no momento
3: estão fazendo aí 507 milhões, mais uma verba para terminar de fazer a linha do trem. Eu, sinceramente, não acredito que essa linha do trem está trazendo desenvolvimento no futuro para a nossa Bahia. Estarão levando as nossas matérias-primas de graça para o mundo lá fora. E vamos aguardar. Faltam 46 dias para as eleições. Rony Santos para Val Rodrigues, o Bocão de Guanambi. Aquele abraço especial para o Sargento Tranquilão, o Bonitão. Quando era na ativa, o nome era Sargento Tranquilo ou Bonitão. O cara também gosta da natureza, do meio ambiente. Nosso amigo Noilton. Noilton é gente boa. 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É com você, Val Rodrigues, esse Bocão de Guanambi. Gil Bocão já tá na área, tá lá no bairro Caiçara, ligadão aqui na Rádio 104, no Bocão de Guanambi.
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0: Olha aí, você ouviu a participação do nosso querido jornalista, repórter Rony Santos. Obrigado, Rony Santos. Em um só momento, ele abordou vários assuntos, mas todos de grande importância para a nossa cidade, para a nossa comunidade. Por falar em assunto importante, o Ministério Público do Estado da Bahia, por meio da primeira promotoria de justiça de Guanambi, instaurou um procedimento administrativo publicado nesta quinta-feira para apurar denúncias de possíveis irregularidades no processo de ingresso em colégios da rede pública estadual de ensino. De acordo com o documento recebido pelo Achei Sudoeste, a investigação foca na suposta restrição impostas a estudantes vindos de instituições de ensino privadas. A medida foi formalizada pelo promotor de justiça, Dr. Leandro Mancini Meira Cardoso de Castro, por meio da portaria de número 125/2026. O procedimento, sob o número IDEA 003.9.19970/2026, visa averiguar de forma detalhada se alunos oriundos de escolas particulares estão enfrentando barreiras ou impedimentos no ato da matrícula em unidades estaduais do município. Na cidade de Guanambi, um dos principais alvos da apuração do órgão controlador é o Centro Estadual de Educação Profissional, CEP. A promotoria busca garantir que o acesso à educação pública siga os princípios constitucionais de igualdade e gratuidade, sem critérios segregadores ou restritivos não previstos na legislação nacional. A apuração administrativa servirá para acolher documentos, ouvir partes envolvidas e determinar eventuais recomendações ou medidas judiciais, caso fique comprovada a conduta discriminatória na oferta de vagas pela rede estadual de ensino na região. Portanto, é uma decisão do Ministério Público da Bahia com relação a irregularidades no processo de ingresso em colégios da rede pública estadual de ensino, precisamente Colégio CEP. Viu aí? O negócio foi parar no Ministério Público da Bahia, meu irmão. E agora, vamos aguardar. Eu quero estar pronto para lhe informar os próximos passos, os próximos capítulos desse imbróglio, viu? CEP é alvo de procedimento por suposta barreira a ex-alunos da rede privada, escolas particulares. Alunos das escolas particulares, pais desses alunos que tiveram dificuldade de colocar os seus filhos para estudar no CEP. E o caso foi parar no Ministério Público. São 8:00 em ponto, 8 em Guanambi. 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
6: 8:01.
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0: 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Vamos já acionar o repórter Marcos Coimbra. Tá em algum ponto da nossa Guanambi. Eu quero já estabelecer esse contato com o nosso querido repórter Marcos Coimbra, que muito nos representa nas ruas da nossa Guanambi. O Marcos, ele está presente em cada bairro, ele ouve a sociedade, ele leva o nosso microfone para que a população chegue mais perto das nossas autoridades através da nossa rádio 104 FM. De modo que o nosso jornalismo, ele não fica preso apenas em quatro paredes. Nós vamos até as ruas e de um ponto de Guanambi, vamos falar agora com ele, Marcos Coimbra.
1: Muito bem, bom dia, Bocão, bom dia, ouvintes, bom dia para todo mundo. Na manhã desta sexta-feira, desde já, queremos desejar um ótimo final de semana para todos. Olha, se você for curtir, curta com responsabilidade. Se for beber, não dirija. Se for dirigir, não beba. Você precisa voltar para casa. Tem alguém que te ama esperando por você. E também não queremos que você seja má notícia a partir da próxima segunda-feira. Meu amigo Bocão, os problemas relacionados à Feira Livre de Guanambi continuam. A gente quer chamar a atenção da Prefeitura de Guanambi para uma coisa que está acontecendo, que não deve acontecer de forma

0: alguma, porque nós temos ali, entre o mercado 1 e 2, o pavilhão 1 e 2, a parte de cima, é um acúmulo de caixas de papelão, plásticos, e enfim, isso facilita bastante um acidente. Isso é dar sopa pro azar. Volta e meia tem um cidadão lá, ele pede para não ser identificado, é muito meu amigo, e ele diz: olha, Marcos, isso uma hora vai dar um Deus nos acuda, porque se porventura pegar fogo, todo o mercado, tanto de cima como de baixo, ficará comprometido. Nós já estivemos por lá em outros momentos, já falamos disso em outro momento, e não se resolveu. Sem contar aqueles problemas antigos que nós temos ali nos mercados. Problemas dos mais diversos. Problemas, eu vou dizer, são tantos que a gente poderia ficar aqui um tempão enumerando. Enumerando. Como, por exemplo, o trânsito na parte de cima. Nunca se resolveu isso. O trânsito na parte de baixo. O estacionamento irregular, né? Os pedintes, né? Enfim, esses problemas que deixam a feira livre menos frequentável. Nós já temos aí o comerciante de feira livre, de feira, né? Modo de dizer feira livre, porque a feira de Guanabí hoje é quase toda coberta, com raríssimas exceções. Pois é, isso tem causado tantos problemas. Nós precisamos organizar a nossa feira, que é uma feira bonita. Temos os pavilhões. É considerado uma das melhores feiras de Guanambi, mas é preciso de... Aliás, uma das melhores feiras do interior da Bahia, aqui em Guanambi, mas é preciso organizar. É preciso se organizar. Tem muita coisa por ali que precisa de pulso forte, de uma administração forte, para além da prefeitura. Para além da prefeitura. Tem que ter ali uma administração presente, né? Para resolver as coisas que por ali tem. Eu não consigo acreditar que eles, a direção lá dos mercados, né? Deixa aquilo acontecer. Uma coisa perigosa. Para que tem aquele tanto de reciclagem? Quer dizer, poderia ser dado para alguém que recicla, mas fica lá, aguardando o quê? Esperando o quê? Tempo ruim? Olha, quem espera tempo ruim é Lagedo. Quem espera tempo ruim é Lagedo. Pelo amor de Deus. Aí o cidadão volta e meia manda pra mim a foto. Eu vou mandar pra você aí, meu amigo Bocão. Vou procurar aqui a foto, mandar pra você. Pra você ver o perigo. Já pensou se, como temos aí os fascínoras do isqueiro, que aliás continuam fazendo as suas peripécias pela cidade, nos entornos, nos terrenos baldios, e prejudicando todo mundo. Já pensou se esse fascina do isqueiro passa por lá num dia de feira, num dia movimentado, e resolve atear fogo, ou acontece um acidente? Vocês estão dando sopa pro azar. Resolva esse problema aí, prefeitura, lá no mercado 1 e 2, entre, na escadaria entre os mercados 1 e 2, ok? Pelo amor de Deus, isso não pode continuar de forma alguma. Nós já estivemos em algumas vias importantes, movimento muito grande, viu, meu amigo Bocão? Um movimento realmente espetacular para uma sexta-feira. É a pulsante cidade de Guanambi, né, na sua efervescência, nas horas de pico. A gente, inclusive, pede aos motoristas, aos motociclistas, aos transeuntes, que tenham cuidado ao atravessar qualquer tipo de rotatória, né, cruzamentos, porque o movimento a essa hora é um movimento grandioso, né, de uma cidade que é a cidade polo, e quase todos os dias é assim, mas hoje uma pitada a mais de movimento, talvez por ser uma sexta-feira, né, um pouco acima da metade do mês. Bom, meu amigo Bocão, nós recebemos com tristeza, para terminar aqui a nossa reportagem, recebemos com tristeza a notícia de que talvez algumas agências, inclusive a de Guanambi, do Bradesco, possa se fechar. Nós temos aí o colapso de algumas lojas, muitas delas das Casas Bahia, também na eminência, aliás, fechando já algumas portas e na eminência de fechar outras portas, né? Casas Bahia, que é a tradição no Brasil já há muitos e muitos anos, está aí passando por esse, né, por esse momento que talvez tenha que fechar as portas. E aí a gente ficou sabendo também do Banco do Bradesco. Nós não sabemos se isso é oficial, mas é o que está nas redes sociais, né? Tem até algumas matérias por aí, mas a gente queria ouvir, era da própria agência, algo oficial. O que ainda não tem, o que só tem é especulação, mas pelo jeito das coisas, é verdade. E a gente fica lamentando, porque se esse banco fechar em Guanambi, nós sabemos o caos que vai se instalar. Porque se com ele, que já dá uma ajuda bacana, imagina, já é horrível, né, os atendimentos em alguns bancos, imagina sem uma agência, sem mais uma agência. Aí fica complicado, né, meu amigo Ocão? Estamos girando. 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Marcos Coimbra, Paraval Rodrigues, o Bocão, o âncora da informação, primeira, uma força no ar.
1: Valeu, obrigado, repórter Marcos Coimbra, parabéns aí pela reportagem. Prefeitura Municipal de Guanambi, Secretaria de Desenvolvimento Econômico, se atente para esse assunto, essa reclamação que o Marcos fez na sua participação. Ô Marcos, até agora a agência Bradesco de Guanambi não se pronunciou em relação ao que você diz que está circulando nas redes sociais. Eu particularmente não acredito que nós perderíamos a agência do Bradesco. Guanambi é uma cidade polo que alcança quase 30, 40 cidades da região, e se caso o Bradesco saísse daqui, seria um colapso total, porque tem gente que sai de tão longe para vir resolver algo no Bradesco de Guanambi. Então eu não acredito nessa possibilidade, estou dizendo, eu não acredito na possibilidade, mas vamos manter contato com alguém da agência do Bradesco de Guanambi para buscar a veracidade dessa informação, ok? Obrigado, meu irmão, pela intervenção, Marcos. Eu estou recebendo uma mensagem de alguém do distrito de Mutans. A pessoa diz: bom dia, queria saber dos que nos representa o porquê de tanto sofrimento para marcar uma consulta no médico do posto de saúde de Mutans. O povo ter que ir para a fila 2 da manhã, porque se ir 4 horas já não encontra vaga. Desumana a situação da população de Mutans, que inclusive 4 dos vereadores mais bem votados são daqui. Precisamos de mais médicos. É uma reclamação que chegou para mim agora, lá do distrito de Mutans. Eu quero encaminhar esse problema ao secretário de saúde do município para que ele responda à população de Mutans a respeito desta falta de médico no PSF de lá, ok? Então, a mensagem que recebo nessa manhã é de alguém que mora em Mutans, dizendo que tem que chegar 2 horas da manhã para buscar uma senha lá no PSF, porque se chegar 4 horas, já não encontra mais vaga. Eu acho, de fato, isso desumano, tem que mudar esse cenário o mais rápido possível. É inadmissível que alguém, para se conseguir uma senha no PSF, tem que passar a madrugada. Isso representa, ao meu ver, um retrocesso na área da saúde. Eu já quero ver a possibilidade da Secretaria de Saúde se manifestar a respeito desse assunto. Outra coisa, o pessoal tem reclamado da demora de marcar uma cirurgia em determinadas especialidades em Guanambi. O pessoal tem reclamado que, ó, Bocão, para fazer uma cirurgia de amígdala adenoide, tá levando um tempo absurdo, Bocão. Eu quero perguntar à Secretaria de Saúde o que que está acontecendo. Tem gente aí que está desde janeiro, desde fevereiro, desde março, com a papelada arrumada para fazer uma cirurgia de adenoide em Guanambi, não consegue. O porquê dessa demora? Hã? O que é que está acontecendo? Saúde é prioridade. O secretário, ele precisa se apresentar a esse programa e dizer à população quais são as dificuldades, quais têm sido os entraves para resolver esse problema. É o ouvinte lá de Mutans reclamando que tem um PSF e precisa chegar 2 horas da manhã, que falta médico. É o pessoal reclamando que não consegue fazer uma cirurgia de adenoide. Adenoide, é brincadeira um negócio desse, está vendo? Quando eu falo, prioridade é saúde. Se o povo não tem saúde, o povo não vai na avenida correr atrás de trio elétrico. Se o povo não tem saúde, o povo não vai na praça dançar um forró. Eu vejo a gestão de Nau com muitas obras em andamento, tá claro. E eu tenho dito isso. Mas a questão da saúde da população é prioridade. O secretário tem que vir aqui falar. Ó, nós não estamos conseguindo porque tá faltando recurso ou tá faltando médico, enfim, tem que dar um esclarecimento. A pessoa tá me falando o seguinte: no caso, um médico não tá dando conta, tem que ter no mínimo 2 médicos lá em Mutans, no PSF. É o que a pessoa tá me informando. Eu não sou de Mutans, eu não moro em Mutans, eu não estou lá para saber o que está acontecendo. Quem sabe é quem tá na ponta da corda, é quem tá lá na comunidade. O morador tá dizendo: ó, Bocão, a população cresceu. É importante construir UBS? É. Mas e o município? Tem condições de manter uma equipe de médicos, de profissionais da saúde naquele posto, naquela UBS? Então fica aí. Atenção, prefeito Nau. O senhor precisa sentar com o seu secretário de saúde, o senhor precisa rever essa questão, colocar a mesa e dar prioridade. Vamos a um breve apoio cultural, na sequência eu volto.
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0: 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Tem um funcionário da UPA 24 horas de Guarambi que está reclamando que o salário está atrasado, dinheiro não caiu na conta. Ele presta serviços à empresa Gênesis. Diz que a empresa fala que a prefeitura não passou o pagamento. Ele está me perguntando o que vamos fazer. Não é fácil, não. Agora, a empresa Gênesis, ela não se pronuncia, ela não dá a mínima da satisfação para os seus funcionários. Independente da prefeitura ter passado ou não, a obrigação dela é pagar os trabalhadores. Ela participou de um processo licitatório, é responsável por esses pais e mães de família que trabalharam e estão sem receber os seus vencimentos. Eu disse no início da semana, a prefeitura não vai tomar providências relacionado à Gênesis, não. Tá bagunçando o coreto e tá manchando a gestão. Porque olha o que é que esse funcionário da UPA me diz, que a empresa falou que a prefeitura não passou o pagamento. Olha aí, a prefeitura não vai se pronunciar? Como é que vai ficar esse negócio? Virou, foi uma bagunça. Estão bagunçando a vida dos trabalhadores. Tem gente aí que não sabe mais o que fazer é para colocar o feijão na mesa da família. É mole você trabalhar e não ter dinheiro para colocar o pão na mesa da família. Porque não recebeu o pagamento. Eu acho isso lastimável, é uma vergonha, viu? Isso é uma vergonha, sabe o que é uma vergonha? Uma vergonha, o que está acontecendo. Paga os trabalhadores, rapaz. Pessoal tá, trabalhou, tem que receber, tem que pagar as contas. Tem gente aí que já pegou empréstimo até na conta de energia. Usando a conta de energia, pegou empréstimo. Não sabe mais o que fazer. Terrível. São 8h41. 8h41.
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0: 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Olha, mandar um abraço muito especial ao meu amigo Gazo Pintor. A nossa rádio 104 FM apoia eventos como esse, a terceira cavalgada da amizade do Curral do Gado. É o centro de comercialização de animais Almir Moraes, saída para Seraíma. E amanhã e sábado nós teremos um festão lá no Curral do Gado, essa terceira cavalgada da amizade. Vamos ter na noite de amanhã os cantores Sandro Borges, Burrão do Forró, Beiú Domingues, Charles Rodrigues. No domingo, Paulo Tito, Gustavo Silva, Cigano Cantador, Jefferson Estilizado, Lucas e Luquinhas. A locução da cavalgada é por conta aí do Rômulo Terceiro e do Uchoa Cavalcante. Então nós, da 104, nós apoiamos um evento como esse, viu, Gazo? Parabéns a você, Gazo, por todo o cuidado, por todo o planejamento. Eu não tenho dúvidas que será uma festa maravilhosa, em paz. Tudo vai transcorrer da melhor forma possível. É a terceira cavalgada da amizade. Organização, meu amigo Gazo Pintor. 8:44, quer falar comigo? Meu amigo Federal tá retado aí com a conta de água que chegou. Como é que foi esse negócio aí, Federal?
2: Bom dia, Val. Esse primeiro boleto aí é do mês passado. Veio R$77. E esse mês agora o cara entregou agorinha uma conta de R$2.419. Eu nunca vi uma coisa dessa. E na casa aqui só mora uma pessoa, aqui na esquina aqui da rua. Não, aqui é Espírito Santo, Espírito Santo.
0: Olha aí meu amigo Federal dizendo o seguinte: mês passado chegou uma conta de água numa casa onde só mora uma pessoa. A conta de água de R$77. E aí esse mês o funcionário da Embasa acabou de entregar a conta de água, valor mais de R$2.000. Será que a Embasa está pensando que o povo de Guanambi não está vendo isso? Como é que alguém que mora sozinho numa casa, mês passado a conta de água chegou no valor de R$77. Mês passado. Aí chega a conta de água desse mês. Mais de R$2.000. Rapaz, não dá nem pra comentar um negócio desse. Isso pra mim, desculpa a franqueza, é caso policial. Tem que pegar essa conta, as anteriores também, vai na delegacia e presta uma queixa contra a Embasa, porque isso para mim é algo que tem que ser formalizado na delegacia. Eu, se eu fosse a pessoa dessa casa aí, eu pegava as contas, eu ia pra delegacia prestar uma queixa. Pera aí, pô, faz não. Quer dizer, só uma pessoa mora na casa. Aí a conta do mês passado veio no valor de R$77. Aí a conta de agora desse mês, mais R$2.000. Será que a Embasa não tem vergonha na cara de entregar uma conta dessa para um cidadão que mora sozinho numa casa? Ei, amigo, eu pegava essas contas, eu ia pra delegacia, rapaz. Se você for lá pra porta da Embasa, só eles têm razão. Eu prestava uma queixa na polícia, porque isso para mim aí é caso de polícia. 8:47, viu? 8:47. Tá doido, rapaz? Tá chamando a pessoa de otário, é? Hã? Eu não vou te dizer o que eu penso mais, não, viu? Dessa conta aí feita pela Embasa. Vai na delegacia, rapaz, preste logo uma queixa, viu? Preste logo uma queixa contra a Embasa, uma queixa policial, viu? Vamos lá, São 8h47. Deixa eu parabenizar Alex, esposo da nossa ouvinte Santina. Alex está completando mais um ano de vida hoje. Parabéns, saúde, felicidades, viu, Alex? Tudo de bom para você, a sua esposa Santina. Desde mais cedo já me passou a mensagem, colocou bom dia, Val. Deus parabéns aí para o meu esposo Alex, que está ligado no seu programa. Obrigado, Alex, viu, também pela sintonia. Santina é ouvinte nós há tanto tempo. Parabéns, muita paz, tudo de bom, felicidades, viu? Felicidades para vocês aí, sempre acompanhando o nosso programa. 8h48, 8h48. Rapaz, eu tô bestinha com essa conta de água que chegou na casa desse cidadão na rua Espírito Santo, aqui na esquina com a Avenida Castelo Branco, próximo ali à Câmara de Vereadores. Meu Deus do céu, rapaz. Viu? Que negócio foi esse aí, rapaz?
3: Sempre. Ei, Val, bom dia, Val. Olha, quem tá falando aqui é Pitica. Olha, essa conta aí é minha, é da casa que eu moro aqui, de 77 para R$2.419. Eu vou a dona da casa, que tá no nome dela, vai lá, vai resolver, e eu vou entregar pro advogado para meter na justiça, Val. Valeu, Val, um abraço, fica com Deus, meu irmão, bom trabalho.
0: Ué, meu amigo Pitica, quer dizer que foi você, Pitica? Será que a Embase tá pensando que você é besta? Tá pensando que você é otário? Advogado você tem. Pega o advogado e primeiro vai na delegacia, rapaz. Preste uma queixa contra a Embase, tem que prestar uma queixa, porque isso pra mim é caso de polícia. Quer dizer, mês passado veio uma conta de R$77. Agora chega uma conta de R$2.400 e tantos. É aumento de quanto aí? Eu não sei nem fazer essa conta. Nessa aula de matemática eu não fui. Rapaz, será que a Embase tem o que de esclarecer a respeito de um negócio desse? Como é que meu amigo Pitica, ele mora sozinho na casa, como é que ele pagou mês passado R$77 e agora chega uma conta de R$2.400 e cacetada, Pitica?
3: Eu tenho, Val, eu tenho aqui várias contas de 77, 80, de 77, 80. Agora isso aí, eu vou fazer isso que você está falando.
0: Quer dizer, olha aí, as contas anteriores, 77, 80, 77, 80. Agora chega uma conta de 2.400 e cacetada. Eu já tava era na delegacia, viu? Depois fala, ah, bocão é grosso. Não é que eu sou grosso, não. É que eu não aceito que ninguém me faça de otário. Eu sou igual mandacaru, eu não dou sobre nem encosto a esse tipo de coisa aí, rapaz. Como é que o cara mora só na casa? Aí mês passado R$77. Chega uma conta agora de 2.400 e cacetada. Que doideira é essa, dona Embase? Será que vocês podem dar um esclarecimento a respeito disso? Aliás, não tem explicação para um negócio desse aí, rapaz. Advogado tu tem, Pitiga. Você tem vários amigos aí, tem que prestar uma queixa. Se você for na Embase, pode ter certeza, a razão é só deles, viu? A razão é deles, ninguém tem razão, só a conta deles que é certa, é eles que estão certos, viu? Que doideira, eu nunca vi um negócio desse na minha vida, ô Pitica. Ah, pai, nem imaginava, quer dizer que foi você, meu irmão. Estou solidário à sua pessoa.
4: Bom dia, meu amado. Tô aqui ligado no seu programa também. Manda um alô pra minha mãe aí, que tá completando mais um ano de vida hoje, viu? Dona Cleomira Teixeira Domingos, mais conhecida como Lira Costureira.
0: Opa, a mãe do Flávio tá completando mais um ano de vida hoje. Atenção aí. Ô, minha amiga, parabéns pra senhora. Muita paz, muita saúde. Deus te abençoe. A senhora tem um filhão aí, gente boa, meu ouvinte. Flávio do São Francisco, é Flavex, o cara, viu? Parabéns à sua mãe. Sua mãe é costureira, Flávio? Que maravilha, hein, rapaz? Um abraço à sua mamãe, Lira Costureira. Parabéns. Deus te abençoe, dona Lira, viu? Depois eu vou aí tomar um café com o Flávio, viu? Aí na casa da senhora, que Deus lhe dê muita paz, tudo de bom pra senhora. Bora lá. São 8, eu tô perdido até na hora depois dessa conta da Embasa aí, viu? 8:52, eu nunca vi um negócio desse na minha vida, rapaz. Dona Embasa, que eu vou lhe falar, viu? Essa veio por encomenda, moço. Essa sim é por encomenda. Só em pensar que renovar o contrato com essa empresa por mais 20 anos, eu vou lhe falar, viu? Nós, onde é que nós foi amarrar o burro nosso, hein, Guanabiense? Hein? Onde é que nós fomos amarrar o burro nosso? É mole, pagamos 80% de taxa de esgoto. Sabe? Umas contas caras, eu não sei como é que é feita essa leitura, essa conta que eles fazem lá. Essa calculadora veio de onde, hein, homem? Foi dos Estados Unidos, foi? Qual é a calculadora que vocês usam? Foi de onde? Foi dos Estados Unidos? De onde é que vem? Ah? Tá igual o tarifaço de Trump, é? Ah? Vou te dizer, viu? Não é mole não, meu irmão, viu? Não é mole não. 8:54. Bora, seguindo? Bora lá. 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Final do nosso programa, eu quero desejar a você uma ótima sexta-feira, bom final de semana. Segunda-feira, se Deus me permitir, estarei de volta com mais um programa 104 Notícias. Não desligo o rádio, porque na sequência tem um filho da dona Júlia e do seu tião, o Tony, com Manhã na Cidade. Valeu, gente.
1: 9 horas.
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10: Tudo bem, só conferindo comigo nesta manhã super gostosa. Agora são 9:08. Já estou por aqui. 104,9. Muito, mas muito bom dia. Bom dia, meus amigos. Bom dia, minhas amigas.

Olá, muito bom dia, meus amigos, bom dia, minhas amigas. Já estamos juntos aqui pela sua 104,9 com o nosso programa Manhã na Cidade, nesta manhã super gostosa.

Tudo bem, começamos o programa de hoje abraçando você que faz aniversário, quantos anos, felicidades. Você que faz aniversário de casamento nesta manhã super gostosa, dia 21 de agosto de 2026, dia de São Pio Décimo, né? São Pio Décimo. Parabéns, felicidades e que essa data seja ótima ao lado da pessoa que você gosta, ao lado da pessoa que você tanto admira, os nossos parabéns e felicidades.

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Olha, daqui a pouquinho tem previsão astrológica. Eu sei que você acredita nos astros. Você acha que os astros dizem alguma coisa para você? Segura aí. Daqui a pouquinho tem previsão astrológica dentro do nosso programa. E como sempre, você pode participar, é muito fácil, muito prático, né? Muito prático. Mande pra gente um WhatsApp, 99929-1049, anotou? Se não, anote aí, 99929-1049. Esse é o WhatsApp da sua. 104,9. WhatsApp é esse aqui.

Bem, meus amigos, agora são 9:15, 9:15. Olha, a gente tá vendo aí que tá dando pano para a manga esse momento aí político do envolvimento, né? Suposto envolvimento. Caso Fábio Luiz, né? O filho do Lula, a gente sabe que afeta a campanha eleitoral e praticamente embate, disputa entre Lula e Flávio Bolsonaro. Não deveria acontecer, porque o filho do Lula, ele é vacinado, ele é, diga, maior e vacinado. Independentemente, é por conta e livre. Ah, mas teve influência no governo, aquele negócio todo.

Eu sei que diferença entre o presidente e o senador teria recuado em uma faixa de 7 e 10 pontos para mais 2 ou 3 pontos, segundo pesquisas internas que a gente vê comentário, entre eles aos políticos. A gente tem assim uns canais que a gente tem observado bastante isso. Mas, meus amigos e minhas amigas, é um momento de retração política chamada. Por quê? O caso envolvendo o Fábio Luiz, o Lula da Silva, o filho do presidente Luiz Inácio Lula da Silva, ó, o nome lindo, né? Cumprindo de falar. Eu sei que já está produzindo efeitos sobre a campanha eleitoral e reduzindo de maneira significativa a vantagem atual do presidente sobre o senador Flávio Bolsonaro. Isso? Ah, Nogueira, mas você está fazendo uma dedução? Não, a gente sabe, porque a gente tem alguns canais de informação daquelas pessoas que convivem ali em torno do Palácio do Planalto e que tem esses números, tanto de um lado quanto de outro. Eu sempre falei algumas pesquisas aqui antes de serem publicadas, né? Antes de ser publicada, digo assim, nos meios de comunicação, tanto na TV quanto no rádio, eu não sou muito de falar pesquisa, não sou. Mas existe esse embate numérico, que é cheio de problema. É um embate numérico cheio de problema. E isso está dando muito o que falar, né? Mas o que a gente percebe também, meus amigos, que a coisa está ficando cada vez pior.

gente está vendo também que não deveria acontecer, porque estão entrando em embate jurídico, embate que, no entanto, deveria ser discutido pela própria Justiça, pelo Supremo Tribunal Federal, pela Polícia Federal, que está investigando os dois casos. Deveria deixar essa discussão para essas esferas. Mas o que já a gente está observando nos últimos dias, nas últimas horas, é que eles estão auto se envolvendo e não estão dando espaço do eleitor entender quais são os seus propósitos, ou quais são as suas metas, ou qual é o seu plano político de cada um. Estão discutindo o que é Dark Rose, o que é filho de Lula, o que é Borcaro. Então está jogando isso dentro da esfera do embate político eleitoral e confunde a cabeça do eleitor e não dá vantagem do eleitor de ouvir o plano de A, ouvir o plano de B e ouvir o plano de C. Eu estou falando de plano político, de elaboração de um plano administrativo. O que é que eles estão falando sobre dias vindouros no Brasil? O que é que eles estão falando desses mais para 4 anos? O que é que querem do Brasil? O que é que estão de bom e farão para o Brasil? Nada. Só está discutindo isso. Até pesquisa já se envolveu. Por quê? Eu sei que pesquisas, só para abrir parêntese, internas realizadas por diferentes institutos ao longo desta semana agora, meus amigos, que está findando amanhã, apontam uma forte redução da distância entre os dois principais candidatos. A vantagem de Lula, que vinha oscilando entre 7 e 10 pontos percentuais, assunto só, teria caído para apenas 2 ou 3 pontos por causa desse embate que deveria ser na esfera jurídica e está entrando para os meios, o meio da política. Mas eles estão gostando disso tudo porque há um sobe e desce de números. Ah, não, porque João, Pedro, Francisco tá lá, descobriu que esse aqui é ladrão, que esse não é, que esse tá envolvido. Gente, nós temos que preocupar, não é que esse embate agora dessa coisinha minuciosa, porque tudo dá em nada, tudo dá no jogral popular com os burros na água. A gente tem que perceber e temos que ter a ideia de que nós estamos precisando para mais 4 anos na frente. Vamos ver quais são os planos, quais são as formas de trabalho de cada um dos candidatos que aí estão. Mas falando desse número de pesquisa, esse movimento ocorre? Esse movimento ocorre, meus amigos?

Eu quero dizer o seguinte, né? Porque a gente está aqui com vários contextos e as pessoas ficam, vou baixar o telefone aqui, fica, no entanto, né, dando trabalho aqui nesse instante. Mas entre o meio que repercussão aí nas informações sobre as relações de o Fábio Luiz com o lobista, o Roberto, desculpa, a lobista Roberta, eu sei que pesquisas qualitativas indicaram que o episódio antes acompanhado principalmente por processos mais atentos ao noticiário, esse noticiário político que a gente faz constantemente aqui dentro do programa, passou a entrar nas conversas e avaliações de um grupo mais seletivo, que é o grupo eleitoral. É aquele que responde às pesquisas no dia a dia. É o povo brasileiro. Informações reveladas no âmbito do inquérito. Roberta, essa lobista envolvida com filha de Lula, teria usado o nome de Fábio Luiz em tratativa, tentar vender canabidiol ao governo, né? Ao governo. A lobista também teria acordo com os 217 mil em despesas de Marco Aurélio Santana, aquele Marcos Aurélio Santana Ribeiro, eu gravei bastante o nome dele, ex-chefe do gabinete de Lula. Roberta teria ainda ajudado a viabilizar reuniões com autoridades e participando da compra de joias destinadas à esposa do Marco Aurélio, com presente do Dia das Mães, assunto só, segundo a versão apresentada sobre essas movimentações financeiras, os valores corresponderiam a um empréstimo posteriormente devolvido. Marcos Aurélio também, meus amigos, sustenta que as despesas paga pelo lobista faziam parte de um empréstimo já quitado. Quero deixar isso claro. Mas o tema chega, claramente eu estou dizendo isso, fazendo esse brilho político aqui, desses envolvimentos que são judiciário e que está voltando para dentro da política para confundir a cabeça do eleitor, para dar diferença numérica. O que eles deveriam estar preocupado não era com essas diferenças numéricas, mas para eles é bom ganhar a eleição, tanto um lado quanto o outro. Quanto pior tiver sua vida, melhor para mim. Eles deveriam estar preocupado era com posição social, era com saúde, com educação, com transporte, mostrando para o povo brasileiro um cronograma para os 4 anos que aí estão batendo na nossa porta, já para o dia 1º de janeiro do ano que vem, e as eleições estão tocando aos corredores e nós temos que ir lá votar. E com toda essa confusão, com todo esse devaneio político, com todo esse envolvimento, está confundindo cada vez mais a cabeça do eleitor. O dado, politicamente, que chega ao eleitor, mais relevante, meus amigos, apontado pelas pesquisas qualitativas, pelo que a gente sabe, é que o episódio deixou de permanecer circunscrito, eu vou dizer assim, ao noticiário, e passou a integrar a percepção dos eleitores sobre a campanha eleitoral. Quanto mais chega esse emblore, essa confusão toda ao eleitor, melhor fica para o político. Um sobe, outro desce, sobe. São vidas que planejou durante todo esse tempo, que não é de agora, mas deixa para socar tudo no meio político, para confundir a cabeça do eleitor, e ninguém sequer mostra um plano para os 4 anos.
Porque os levantamentos que a gente tem observado, mencionados por alguns eleitores que acompanham o assunto, igual você está me acompanhando aqui, demonstram postura crítica em relação à conduta atribuída ao filho do presidente Lula. Mas é o filho do presidente Lula. Talvez diretamente não seja o presidente Lula. Essa repercussão estaria ocorrendo justamente ao momento em que Lula busca consolidar a sua vantagem eleitoral. A mudança captada, pelo que a gente está vendo, que vai sair pesquisa aí, viu? Pelas pesquisas internas, caso seja confirmada pelas próximas ou pelos próximos levantamentos públicos que deverão ser registrados, poderá representar aí uma alteração importante no cenário da eleição presidencial. Uma distância que anteriormente, por institutos e pesquisas abertas, indicava aí uma vantagem mais confortável de Lula, do presidente Lula, atual mandatário, candidato a presidente da República, teria sido reduzida por uma margem de apenas 2 ou 3 pontos sobre o Flávio Bolsonaro, que é o segundo colocado. Eu sei que com isso, meus amigos, para fecharmos esse impacto, o importante e esse impacto político, no caso envolvendo Flávio Luiz, passa a ser acompanhado de perto, pelo que a gente está percebendo, pelas campanhas. Enquanto novos levantamentos deverão mostrar se a redução da vantagem de Lula representa uma oscilação momentânea ou uma mudança mais duradoura na disputa eleitoral. É uma conjuntura política nova que eu tinha que passar para vocês e vejo que, no entanto, o embate judicial que deveria estar sendo resolvido pelo Supremo Tribunal Federal, que já está lá com o caso, que pode até sair para uma justiça comum, o caso do filho do Lula, ou deve ficar lá, pelo fato do filme Dark Rose, que eu vou falar agora sobre o Dark Rose, poderia também estar apenas na esfera judicial, auto se embolou no meio da política, estão jogando o eleitor em forma de peteca. Porque a gente sabe que o parecer agora da PGR, o parecer da PGR que saiu agora, enfraquece, meus amigos. O parecer da PGR enfraquece claramente aí, não é? O principal suspeito contra Lulinha. Isso aí, sem dúvida. A PGR fez com que enfraquecesse. Talvez isso pode mudar até então, para uma nova pesquisa, porque está enfraquecendo o caso. Como enfraqueceu o Dark Rose, o Flávio Bolsonaro disse: olha, eu já cumpri todas as minhas obrigações, não tenho mais nada a ver com isso, é um caso isolado, é um caso fechado, é um caso acabado. Acabou o caso Dark Rose. Mas não provou com nenhum recibo, não provou com nenhum documento, mas os milhões foram para lá. Mas não tem nenhum recibo, não tem sequer nada exposto a isso, para que prove a justiça que realmente acabou, que fechou. Mas um parecer da Procuradoria-Geral da República, que defende a retirada do caso envolvendo Fábio Luiz Lula da Silva ou Lulinha do Supremo Tribunal Federal, trouxe aí um novo elemento para a investigação. Isso aí, segundo a Procuradoria. A Polícia Federal não encontrou, para vocês terem ideia, segundo a Procuradoria-Geral da República. Não sei o que estou falando, não. A Polícia Federal não encontrou a concretização, sempre eu falo isso aqui, né? De negócio entre o grupo investigado e o poder público. Nada foi concretizado.
não tem nenhum projeto lá dentro, não tem nenhum valor, lá não tem nenhuma empresa, não tem nenhuma licitação ligada ao filho do Lula. Mas existe essa mistureba. Por quê? A manifestação. Eu, quando eu falo em mistureba, é misturando a política com parte judicial. A manifestação representa uma vitória talvez parcial para a defesa do filho do presidente Lula, porque enfraquece um dos principais pontos que sustentavam essa investigação. É, não, está lá envolvido, tráfico de influência, não sei o quê, já tesourou. A suspeita de que Lulinha teria usado sua proximidade com o presidente da República para viabilizar negócios junto ao governo federal já caiu sobre terra. Segundo a PGR, a suposta atuação atribuída a Lulinha e a empresária Roberta em favor dos interesses do empresário, que eu disse antes, o Antônio Carlos Camilo Antunes, conhecido como Careca do INSS, que lá no INSS também nada chegou ao filho do Lula, não resultou em negócio fechado com órgãos públicos nenhum lá em Brasília, nem Ministério da Saúde, nem Ministério não sei do que, nem não sei do que, sobre aquelas cannabis. O parecer, porém, quero deixar claro, não significa um arquivamento da investigação, nem uma conclusão de que não houve crime. Isso eu quero deixar claro. Porque a Procuradoria apenas avaliou que, diante dos elementos reunidos até agora, não há uma justificativa para que o caso permaneça no Supremo Tribunal Federal. Porque a PGR defende que o procedimento seja encaminhado à primeira instância da Justiça Federal e não fica lá no Supremo Tribunal Federal. Isso aí eu deixo claro para que vocês entendam o que está acontecendo nesse nosso Brasil. Ah, Nogueira, mas o que muda para Lulinha com o processo da PGR? Que a PGR diz que tem que sair de lá, vir para cá e tal, que não tem um envolvimento direto, que não foi nada concretizado lá dentro das negociações. Eu sei que na prática, só para deixar claro, a manifestação da Procuradoria-Geral da República reduz, meus amigos, a força de uma das hipóteses investigadas pela Polícia Federal e de que teria havido aí uma operação bem sucedida de influência sobre órgãos públicos. Eu sei que a Polícia Federal está fazendo o seu papel e deve ser feito. Abriu a investigação para apurar suspeitas de tráfico de influência envolvendo uma tentativa de comercialização de produtos à base de cannabis, aqueles medicinais, com o Ministério da Saúde. Os investigadores, pelo que a gente viu, analisavam a atuação de Lulinha em conjunto com Roberta e outros empresários ligados ao caso. Mas não tem nenhum contrato, não tem nenhum documento que prove que recebeu dinheiro do fundo desses ministérios. A própria investigação da Polícia Federal, contudo, pelo que a gente busca em várias matérias, para não estar falando besteira aqui, e alguns despachos também da justiça, indica que as tentativas não resultaram em contrato formal com o governo, ficou só no disse e não me disse. A diferença agora é que a PGR incorporou esse ponto ao seu parecer ao Supremo Tribunal Federal, afirmando que não encontrou elementos de negócio efetivamente realizado com poder público por influência do filho do Lula, que não encontrou. Já para a defesa, né? Para a defesa, esse argumento reforça a para a defesa do Lulinha, né? Eu vejo que eu estava vendo um trecho lá, uma entrevista, a tese de que não há justa causa
para uma acusação criminal contra o filho do Lula. O advogado de Lulinha, vocês viram na televisão, ele falou. Já afirmou que a expectativa era pelo arquivamento do procedimento e não apenas por mudança de instância. Tinha que arquivar logo. E Lula já disse ontem, disse, olha, o meu filho, o Lulinha, o Luiz, ele vai ter que vir apresentar à justiça e dar as suas explicações. Lula não negou fogo de forma alguma. Lula não negou fogo, falou, olha, ele vai ter que apresentar à justiça e dê os seus esclarecimentos. Porque está vendo que lá dentro dos ministérios não tem um envolvimento direto de valores, não tem contrato, não tem nada. Por isso que eu falo que deveria estar agora o campo sendo discutido, meus amigos. O que vai fazer nesses 4 anos? Mas fica levantando defunto da cova, fica levantando o passado. Eles deveriam estar preocupados, tanto um quanto o outro, era com o futuro do Brasil. E eu garanto uma coisa: o futuro do Brasil não é lá boas coisas, não. Olha que tudo tá vindo a bancarrota, tudo tá vindo água abaixo no jogral popular. Tá tentando tirar agora o imposto daquelas blusinhas, eu ia falar camisinhas, mas é blusinhas. Deveriam estar preocupados era com isso. Olha o comércio aí sendo fechado portas a portas. Olha a inflação batendo aí na sua porta para 2026. Olha a defasagem da educação, que foi o setor que mais teve dinheiro para ser gasto. Tem municípios aí pintando casa que não existe. Tem prefeitos por aí rebocando prédio que não funcionava mais, já tem não sei quantos anos que não funcionava, porque a educação tem muito dinheiro. Olha na pandemia que ficou sem gastar, o dinheiro chegou agora com juros e correção monetária para as prefeituras. E são assim, vapo, vapo, vapo, como do lado, como do outro, como do lado, como do outro. E as escolas continuam a mesma coisa. Nós tínhamos que preocupar, era com corpo discente, para melhorar a educação. Tinha que investir mais no sistema de educação, direto. Não é em paredes, não é em coisa física, nem profissionalismo. É isso é que nós deveríamos fazer. Tem muitos por aí preocupados em receber percentuais de reformas. Estão reformando tudo. Eu estou falando na área de educação. Prédio que deveria ser demolido estão sendo reformados. Tem municípios por aí que tem escola que nem aluno tem. Tem 10 salas de aula e em cada sala tem 5, 6 alunos. Deveria investir, era no profissional, era no professor, qualificar mais, pagar melhor o professor. Na saúde era colocar com que as coisas funcionassem. Olha o que o Val Rodrigues falou ainda há pouco, que as pessoas acordam 2 horas da manhã para poder auto se resguardar na porta de um PSF para tentar pegar uma ficha para fazer um exame. Lá só tem um médico para atender. Quando chega 7 horas, abre as portas. Ah não, aqui só tem tantas fichas. Fica aquela fila de gente para fora, sem fazer os exames. É isso é que nós devemos preocupar. Não é preocupar com esses dados os quais eu passei com filho de Lula, com filho de João, filho de Pedro, filho de Francisco. Nós temos que preocupar com o central do acontecimento. Nós temos que preocupar é com os planos que irão ser feitos a partir de 1º de janeiro de 2027. É isso é que nós devemos preocupar. Mas não, está preocupado é com a subida de número, com desce de número, inventou uma história dele, inventou uma história lá. É que se o Pablo Marçal é candidato, se não é, já tesourou o Pablo Marçal e deveria ter tesourado, porque entrou na política para bagunçar. Entrou na política para bagunçar. Sabia que estava inelegível até 2033. Sabia claramente porque a justiça fez isso. Não, mas eu vou entrar com um pedido aqui especial. Vai sair uma decisão monocrática, eu vou entrar na política, eu vou fazer uma bagunça doida aqui, vou ganhar os números para lá, os números para cá, depois eu vou e devolvo para tal pessoa que eu quero. Não, segundo turno apoia alguém. Rapaz, a política virou
o devaneio da esculhambação. E isso nos deixa de cabisbaixo, porque a gente tenta passar aqui, como uma rádio que faz parte da comunidade de Guanambi, passar de forma bastante clara para que vocês entendam a coisa. Mas nesse caso, meus amigos, juridicamente, nesse caso que eu estou falando agora, os efeitos são diferentes. Ah, que você está falando sobre isso? Um pedido de envio para a primeira instância, no caso do Lulinha, significa que a investigação continua. Viu? Significa. Ah, Nogueira está lá falando que vai acabar o caso de Lula, do Lulinha. Não, não significa que parou de forma alguma, não. Um pedido de arquivamento significa que o Ministério Público entendeu não haver elemento suficiente para seguir com a acusação. É isso que está acontecendo. Mas é um pedido da primeira instância. Eu sei que a PGR pode pedir arquivamento no futuro, agora não. Se esse é um dos cenários, o cenário a gente fala passível, vou colocar assim, não é? Mas não é uma consequência automática do parecer atual, não. A manifestação da PGR, pelo que eu entendi, busquei algumas informações, mostra que neste momento a Procuradoria não identificou elemento suficiente para manter o caso no Supremo Tribunal Federal. E nesse caso destacou lá a ausência de resultado concreto nas negociações investigadas entre o Ministério da Saúde, entre o filho do Lula e entre o interessado a vender o produto. E isso pode ser usado pela defesa como argumento para pedir o encerramento da apuração. Agora o arquivamento seria na frente. Mas a decisão final, para vocês terem essa informação assim com bastante concretibilidade, ou a coisa mais concreta, né? Depende da evolução da investigação que ainda está em curso. Pode aparecer mais coisas. Esses dias atrás, apareceu aí, num dos penúltimos celular que foi preso por Vorcário, a infiltração assim, ó, de dentes e unhas dormindo junto, só faltou beijar o Vorcário e o atual candidato a presidente da República. Agora, dois dias atrás, no último celular que foi confiscado pela Polícia Federal, que foi apreendido pela Polícia Federal, junto com o Vorcário, provou que realmente eles viviam-se uma vida ativa de movimentos financeiros e de movimentos de amizade. Isso vai aparecer ao decorrer da frente. Então, por isso, nesse caso, o final não dependerá da evolução da investigação. Apenas vai depender muito da investigação o caso do Lulinha. Vai aparecer mais coisa. Agora, se depender de novas diligências, aí agora o Ministério Público Federal concluir que não há novas ou prova suficiente do crime, poderá pedir o arquivamento sim, caso surja novos elementos considerados relevantes. A investigação até então poderá continuar e eventualmente levará a uma denúncia, se assim houver coisas, né, mais contundentes. Ou seja, o parecer, quero deixar claro, o atual cria um ambiente mais, veja só, mais favorável para o Lulinha. Mas não encerra a disputa jurídica, não, vai continuar. Pelo menos alivia um pouquinho aí as tensões em cima do Lulinha, filho do Lula. Mas o que o André Mendonça pode fazer agora, Nogueira? É o chefe relator do processo. Eu vejo que o próximo passo, meus amigos, possa até, né, tá aí na mão do ministro André Mendonça, relator, caso no Supremo Tribunal Federal, que é o caso. A PGR pediu que o inquérito seja remetido à Justiça Federal, da primeira instância, porque, segundo a Procuradoria, não há autoridade
como foro privilegiado envolvido na investigação. Não há. O Ministério não está envolvido. Não teve, não concretizou a negociação, não chegou ao final. Cometeu um ato, o ato foi viabilizado, mas não chegou, não teve contrato, não teve valor, não recebeu nada. Mendonça, porém, pode concordar ou discordar com a manifestação do Ministério Público. Você sabia disso? Pode, sim. Eu sei que foi divulgada ainda pouco, para vocês terem ideia, eu já estou com isso na mão, foi divulgada ainda pouco, o ministro avalia manter o caso no Supremo sobre o argumento, o André Mendonça, de que ainda haveria contexto com fatos ou pessoas submetidas à corte. Mas, né, seu André Mendonça, pelo menos nessa viabilidade aí de Lulinha com o caso aí no Ministério da Saúde, nada foi concretizado. Se Mendonça aceitar o pedido da PGR, a investigação seguirá para a primeira instância, onde o ministro, através do Ministério Público Federal e a Justiça Federal, passarão a conduzir os próximos passos, se o André Mendonça aceitar. A rejeição ou rejeitar o caso permanece no Supremo Tribunal Federal e a discussão sobre a competência da corte poderá continuar a todo tempo para bagunçar mais e misturar a cabeça do eleitor. Talvez até a investigação pode mudar de rumo, quem sabe? Apesar de o parecer apresentar um alívio para a defesa, a investigação está encerrada. A Polícia Federal ainda sustenta a existência de elementos que justificariam aprofundar a apuração sobre um possível ou sobre uma possível atuação de Lulinha, não é? Eu estou falando da Roberta também, em negócios privados envolvendo sua condição de filho do presidente da República, que é um filho do presidente da República, mas não tem nada a ver, não tem cargo, não tem patavina nenhuma lá dentro do governo, né? Não tem, né? A defesa nega irregularidades, claro que tem que negar mesmo, e afirma, pelo que a gente viu aqui numa nota, que as suspeitas não frutam, ou são frutos, o que que ele disse, né? São frutos de uma interpretação equivocada dos fatos só para prejudicar a campanha do pai. Para fecharmos, o ponto central, meus amigos, agora é saber se a investigação conseguirá avançar da suspeita inicial por uma prova concreta de crime. Se não alcançar, vai ficar o dito não dito só para misturar eleitoralmente, só para envolver na política. Até aqui, o parecer da PGR estabelece uma mudança importante nesse cenário, sem dúvida. A própria Procuradoria reconhece que não houve negócio fechado com o governo. Reduz a ligação direta com a estrutura pública e defende que o caso seja retratado fora do Supremo Tribunal Federal na Justiça Comum. Para Lulinha, talvez seja uma grande vitória ter recebido isso lá da PGR. Mas ainda não é o capítulo final dessa história e você ainda vai ouvir o Tony Nogueira falar muito aqui dentro da programação da 104,9.

e com essa abrimos o nosso programa hoje, Vitor e Léo. Jesus Cristo é o que nós estamos precisando, né? Eu estou aqui, Jesus Cristo, e eleve, me faz com que não seja mais sábio do que ninguém, mas que possamos pelo menos manter o nosso povo informado, porque essa é a nossa obrigação, viu? E nesse caso, Jesus Cristo, venci a guerra, ou que a guerra seja vencida. Bem, gente, vai ficar uma seleção super musical para vocês até às 11 da manhã. Um forte abraço e até segunda-feira. Um beijo super especial.

0: Que Deus te abençoe, que o Eterno te dê saúde, te dê paz. Muito obrigado. Que a paz esteja com você.
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0: 11:04.
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0: 11:10, programa começando ao som de Emílio Santiago, Não Dá Mais. 21 de agosto de 2026, bom dia.
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Muito bem, muito bom dia pra você, bom dia Guanambi, bom dia ouvinte, 104 FM, 11 horas e 11 minutos. O Em Ponto está começando, eu sou Ana Ribeiro e te acompanho até o meio-dia, te levando muita informação. Hoje, 21 de agosto de 2026, sexta-feira, sextou, hein? Como está saindo a sua sexta-feira por aí, animados para o final de semana batendo na porta, sabadão, um dia de aproveitar. Por aqui vou entrando aí na sua casa, no seu lar, no seu trabalho, através do seu rádio que está sintonizado aí na nossa programação. E claro que eu quero agradecer você que está em casa nos ouvindo, nos afazeres do ar, preparando aquele almoço gostoso de sexta-feira. Já está finalizando, já está almoçando, melhor ainda, hein? Para quem gosta de almoçar cedo por aí. Você também no trabalho que nos ouve, viu? Tá desde cedinho aí com o rádio ligado, obrigado pela sintonia. Pessoal da Construção Civil, um grande abraço. E para você também que está aí no seu carro, no seu veículo, no trânsito, nos ouvindo, obrigado pela querida audiência. Por aqui você vai ficando bem informado sobre os últimos acontecimentos da nossa Guanambi, nossa

Sensação térmica com máxima de 26 graus. Será um dia de sol, sol o dia todo, sem nuvens no céu, noite de tempo aberto, ainda sem nuvens, isso mesmo. Viu? E o final de semana, Ana, como vai funcionar? E lembrando também que estamos aí passando por um período de baixa umidade, viu? Bastante baixa, o tempo, o clima está bastante seco e o final de semana também irá permanecer dessa maneira. Para esse sábado e esse domingo, sábado dia 22 de agosto, será com a máxima de 36 graus e mínima de 20 graus. Então será dia de sol com aumento de nuvens a partir da tarde. Então será bastante quente amanhã, viu? Amanhã bastante calor, final de semana será de calor. Domingão desce um pouquinho aí para a máxima de 33 graus com mínima de 21. Também um dia de bastante sol, isso mesmo. Temperatura, na verdade o clima ainda permanece bastante seco. Baixa umidade, bastante baixa, então procurem se hidratar bastante. Na verdade, esse clima bastante seco percorre aí por algum tempo, viu? Até realmente as chuvas chegarem aqui para nós, a tendência é que realmente permaneça com essa temperatura, esse clima bem seco, e o calor também irá se prolongar e aumentar, isso mesmo, viu? O calor permanece, claro, que já estamos quase aí finalizando o inverno, só mais ou menos um mês, isso mesmo, um mês, 22 de setembro, finaliza o inverno, a estação do inverno, já entramos aí na estação do verão.

Vamos para começando o programa por aqui com música. Agora são 11 horas e 15 minutos. Já já tem muita informação, muita coisa para conversarmos e batermos aquele papo pelo nosso WhatsApp 9929-1049. Porque agora vamos de Jorge Vecílio, Raios do Amanhã. Lembrando a você, pode fazer seu pedido musical por aqui também pelo nosso WhatsApp, viu? Nosso momento MPB com muita música boa e bacana por aqui. 11 horas e 15 minutos.

história. A música é uma canção de 1971 que foi marcada por uma narrativa muito forte sobre abandono, identidade, a difícil trajetória de um personagem que carrega consigo as marcas da própria origem. Chico sempre com as suas poesias, né, suas lindas canções. 11:22, por aqui vamos de informação, agora 11:22, continue participando aqui com a gente, 99

O Tribunal de Contas dos Municípios da Bahia, o TCM, ele advertiu o prefeito de Guanambi, o prefeito Nau, por problemas encontrados em uma licitação para contratar uma empresa para fazer serviços de manutenção e conservação de prédios públicos. A licitação ela foi realizada pela Prefeitura em 2025 e prévia à contratação de empresas para serviços como manutenção e conservação de imóveis públicos. A empresa ela entrou em contato e fez uma denúncia no TCM, questionando alguns pontos do edital, principalmente sobre a forma como a licitação ela foi feita e sobre algumas exigências para que as empresas pudessem participar. Depois de analisar o caso, o tribunal entendeu que a escolha do tipo de licitação não foi um problema, mas o TCM encontrou uma falha. Algumas exigências feitas às empresas precisavam ter sido melhor explicadas e justificadas antes da publicação do edital. A prefeitura apresentou essas justificativas depois, durante a investigação, mas o tribunal entendeu que elas deveriam ter sido apresentadas desde o início. Apesar disso, o TCM, que é o Tribunal de Contas do Município, considerou que não houve prejuízo aos cofres públicos e também não identificou que a licitação tenha sido prejudicada. Segundo a decisão, 24 empresas participaram da disputa. Por isso, a punição aplicada foi apenas uma advertência ao prefeito e ao responsável pela contratação. A orientação é para que, nas próximas licitações, esse tipo de exigência seja devidamente explicado e justificado antes da publicação do edital. Então vamos lá, para melhor ficar entendido aqui, o Tribunal de Contas do Município, ele encontrou na forma como a licitação foi preparada, mas não apontou nenhum desvio de dinheiro ou nenhuma fraude. É importante deixar isso aqui claro, viu? Foi apenas encontrado uma falha. Teve a denúncia ocorreu. Porém, de acordo com a investigação, o que se deu é que apenas foi encontrada uma falha, eu acredito, por falta de, talvez, comunicação, uma questão de falta de diálogo ali, de esclarecimento. Mas não houve nenhum ato de desvio de dinheiro ou nenhum ato de fraude encontrado nessa denúncia, nessa investigação. Então, o problema ele foi basicamente de documentação e de planejamento. A prefeitura colocou algumas exigências para as empresas que queriam participar da licitação, mas segundo o Tribunal de Contas do Município, não deixou claro desde o começo por que aquelas exigências eram necessárias. Entende? Então é como se você colocasse uma regra para participar de uma competição, mas não explicasse direito antes da competição começar porque aquela regra ela é necessária, porque aquela regra ela é importante. Então o tribunal ele chamou atenção para isso e orientou a prefeitura que tenha mais cuidado, a Prefeitura Municipal de Guanambi, viu? Que tenha mais cuidado nos próximos processos, que deixa isso devidamente claro. E um detalhe muito importante aqui a ser esclarecido, que as 24 empresas que participaram da licitação, o TCM, que é o Tribunal de Contas do Município, não entendeu que essas exigências tenham impedido a concorrência. Então foi um mal entendido, foi um mau diálogo, a falta de esclarecimento, mas não teve nada relacionado a fraude ou desvio de dinheiro público. Então é uma situação que, claro, merece atenção, porque estamos falando de uma licitação pública, estamos falando também de dinheiro público. Então tudo precisa ser muito bem explicado, documentado, desde o princípio, desde o começo de tudo, ok? Mas, de acordo com a investigação, se deu que não houve nada relacionado a fraudes, a desvios de dinheiro. Apenas uma questão de uma falta ali de esclarecimento, uma exigência que não foi muito bem esclarecido, a questão de documentação mesmo.

Daqui a pouquinho, 11 horas e 27 minutos, vamos falar sobre a situação e o caso da Casas Bahia, viu? O grupo da Casas Bahia tá dando o que falar essa questão aí do fechamento das lojas, quase 300 lojas fechadas, milhares e centenas de funcionários demitidos, mas daqui a pouquinho vocês vão entender porque muitas dessas demissões terão que ser ali, talvez pausadas, vamos se colocar assim. Tá dando uma grande repercussão essa questão, porque está vindo uma demissão em massa de alguns funcionários por conta do fechamento de algumas lojas por todo o Brasil do Grupo Casas Bahia. Mas ainda continuando aqui, em nossa Guanambi, o Ministério Público da Bahia instaurou um procedimento administrativo para investigar uma denúncia de possíveis irregularidades no processo de matrícula em escolas de rede estadual no ensino de Guanambi, que é o CEEP. A apuração é conduzida pela primeira Promotoria de Justiça de Guanambi por meio da portaria número 125/2026, assinada pelo promotor Leandro Massini Meira Cardoso de Castro. O principal ponto investigado é a possível existência de restrições para estudantes que vêm da rede particular de ensino ingressarem em unidades públicas estaduais. Então, para vocês melhorem entenderem aqui desde o princípio, o Ministério Público está investigando, foi feita uma denúncia ao Ministério Público, vinda lá do Colégio CEEP, aqui de Guanambi, onde talvez estava ocorrendo um bloqueio a alunos que vinham da rede privada, que vinham de escolas particulares para ingressarem no CEEP. Mas vamos entender melhor o ponto que está sendo investigado aqui. Um dos focos da investigação é o CEEP aqui em Guanambi, e o Ministério Público pretende verificar se alunos oriundos de escolas particulares estariam enfrentando algum tipo de barreira ou impedimento no momento da matrícula. De acordo com o Ministério Público, a investigação busca garantir que o acesso à educação pública respeite os princípios constitucionais de igualdade de acesso e gratuidade do ensino, sem critérios restritivos que não estejam previstos na legislação. Neste momento, é muito importante destacar também que o Ministério Público não está investigando uma denúncia. Não existe até agora uma conclusão de que o CEEP ou outra unidade escolar tenha efetivamente praticado essa irregularidade. Ainda não foi nada comprovado. Durante o procedimento, o Ministério Público poderá sim reunir documentos, ouvir as partes envolvidas e analisar como está sendo realizado o processo de matrícula. Caso sejam identificadas irregularidades, o órgão poderá emitir recomendações ou até adotar medidas judiciais. Então vamos lá, a escola pública, ela é destinada a todos os estudantes, de acordo à lei, tá? Isso aqui é uma discussão importante para as pessoas entenderem. De acordo à lei, a escola pública, ela é destinada para todos os estudantes, sejam eles vindo de colégios particulares, colégios públicos. Então é destinada a todos os estudantes que atendam aos critérios legais de ingresso na unidade escolar. O fato de um aluno ele ter estudado anteriormente em uma escola particular, por si só, não deveria transformar em um estudante de segunda categoria, em segundo plano, quando ele busca uma vaga na rede pública. Isso é o que exige a lei. Opiniões existem, tá? Isso é uma questão de opiniões pessoais. Talvez algumas pessoas pensem, ah, mas quem vem da escola pública desde o início, desde pequeno, precisa ter um certo privilégio, vamos se colocar assim, pela questão talvez financeira. Porém, dentro da lei não existe essa exigência, entende? A igualdade, ela precisa ser de acordo a todos os estudantes que se ingressarem na rede de ensino. Mas, por outro lado, algumas escolas como o CEEP, elas possuem algumas características específicas porque elas são unidades de educação profissional, onde existe a parte escolar do ensino médio juntamente com o ensino profissionalizante. E podem ter alguns critérios próprios de ingresso, então dependendo do curso ali e da regulamentação da unidade escolar. Então é justamente aí que vem a importância dessa investigação que está sendo feita pelo Ministério Público, que é descobrir se existe algum critério legítimo previsto na lei ou em algum edital que determine essa seleção, ou se estaria correndo uma restrição informal baseada simplesmente na origem escolar do estudante.
Então não é correto, nós não estamos dizendo aqui, viu, que neste momento o CEP está proibindo os alunos da rede particular de estudar lá. E está sendo feita uma investigação por uma denúncia. Não está sendo nada afirmado, não foi nada comprovado, isso não está ocorrendo, até porque tem inúmeros estudantes lá que estão dentro do CEP, em outras escolas públicas, sejam estaduais ou municipais, que vêm de ensino privado, que vêm do ensino particular. Então não está sendo proibido. Até o momento isso não está sendo feito, mas houve sim essa denúncia que talvez esses alunos que vêm da escola particular para poder se ingressar e serem matriculados, talvez estariam ali tendo algumas situações que não estão tendo uma certa igualdade dos mesmos alunos que vêm da escola pública. E isso está dentro da lei, precisa ter essa igualdade, entende? É o que a lei determina. Então, existe uma denúncia que está sendo apurada pelo Ministério Público e nada ainda foi comprovado. Não quer dizer que o CEP está proibindo os alunos da rede particular de se matricularem lá, entende? É um assunto que precisa, claro, ser tratado com bastante responsabilidade, eu acredito, que estamos falando de educação e de oportunidade também. Estamos falando de um ensino, de uma rede de ensino, então ninguém deve ser prejudicado simplesmente por estudar em uma escola particular, né, e vinda para o ensino público, não é isso? Se existe uma regra específica para o ingresso determinado em determinado curso, essa regra ela precisa estar, na verdade, clara, se é pública e valer igualmente para todos, né? Como o próprio nome diz, é um ensino público, a rede pública, né? Então está aberta a todos os públicos. Mas ao mesmo tempo também, é como eu citei aqui, opiniões elas são muito divergentes, né? Algumas pessoas até talvez concordem com isso aqui, são muito pessoais, até porque nós sabemos o Brasil que a gente vive, mas é muito importante, tá? Eu acho muito importante transformar essa investigação. Na verdade, não transformar essa investigação em uma condenação antecipada, como eu citei aqui. Não está sendo afirmado que o colégio ele está proibindo os alunos da rede particular de estarem lá. Muito pelo contrário, a investigação está ocorrendo porque teve uma denúncia ao Ministério Público. Então, o Ministério Público precisa agir a partir dessa denúncia. O Ministério Público está fazendo justamente o papel de investigar, ouvir os envolvidos, verificar se realmente existe ou não alguma irregularidade, mas esperamos aí que no final prevaleça o que deve realmente prevalecer, né? Transparência, igualdade, respeito ao direito estudantil que está dentro da lei. Afinal, a educação pública deve ser uma porta de oportunidade. Educação é para todos e não a porta que se abre e fecha dependendo da onde o aluno estudou aí anteriormente. Eu tenho certeza que muitas pessoas, é muito comum aqui no nosso país, muitas pessoas, muitos estudantes estudarem, se ingressarem na rede de ensino particular até um período ali e irem para o ensino médio, para a rede pública. É muito comum isso acontecer, ou irem para o segundo, para o ensino fundamental 2, que é o sexto ano, né? Hoje é sexto ano que fala, eu iria falar a quinta série. Sou da época da série, o sexto ano. Irem também para a escola pública, estuda ali um período em escola particular. É muito comum a gente ver isso, viu? É bem comum, pelo menos no interior, isso é algo muito comum de acontecer. Mas a gente sabe também que o ensino particular, ele não é barato. Então, vai chegando um período ali, quanto mais você vai subindo ali na questão da série, né, das turmas, o valor da mensalidade ele aumenta e muitas famílias não têm essa condição financeira de permanecer com seus filhos matriculados na rede particular, porque são mensalidades, muitas das vezes, realmente caras para algumas famílias, né? Mas é muito comum isso acontecer. Isso é algo que já existe há muitos anos. Estuda em escola particular em um período do ano e logo depois, ou no ensino médio, ou no ensino fundamental 2, vão para a escola pública. Afinal de contas, o estudo, a educação, é um direito igual para todas as pessoas, independente. 11:36, por aqui tem algumas participações chegando, daqui a pouquinho bater um papo com vocês, porque agora vamos de música, viu? Vamos de Caetano, isso mesmo, viu? Sucesso aqui de Caetano, vamos relembrar um dos maiores sucessos desse cantor maravilhoso.
esse maestro do MPB, Caetano Veloso. 11:37, já já tô de volta com vocês.

homenagem canção de Fernando Mendes, viu, que ficou muito conhecida na voz do Caetano Veloso, especialmente após fazer parte da trilha sonora do filme Lisbela e o Prisioneiro, filme de 2003. Quem se lembra desse grande sucesso? Uma canção romântica, melancólica, sobre a dificuldade de esquecer alguém que ainda

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9: 11 horas e 48 minutos, 11:48.

0: Muito bem, repercutindo bastante a questão aí do grupo Casas Bahias, onde vem sendo fechado já 298 lojas e centenas de milhares, na verdade, de funcionários demitidos, de demissões. Porém, a Justiça do Trabalho determinou que o grupo Casas Bahia suspenda provisoriamente as demissões coletivas realizadas durante a recente reestruturação da empresa. A empresa, ela vem passando, sim, por algumas dificuldades financeiras. Falamos até sobre isso no início da semana e até comentamos a influência do que o comércio digital, o comércio online, as vendas pela internet vem tendo sobre algumas empresas físicas que faziam um grande sucesso anos atrás, quando esse comércio online ainda não tinha essa força, nem existia, que é o caso da Casas Bahia, Magazine Luiza, tivemos Ricardo Elétrico, que acabou também fechando as portas, Lojas Americanas, enfim, entre outras lojas. E isso também vem influenciando muito na questão do fechamento e da perca de força dessas grandes empresas que dependiam desse comércio físico, presencial. Então, foram 298 lojas até o momento que foram fechadas, portas fechadas, e foram também milhares de funcionários. E a Justiça do Trabalho pediu, de forma provisória, essa pausa nessas demissões em massa. O que está acontecendo é que está havendo essa demissão em massa que vem sendo realizada aí, porque a empresa está tendo essa reestruturação. A Casas Bahia, ela não vai fechar, ela não vai encerrar, como aconteceu, por exemplo, a Insinuante, né? Insinuante, ela encerrou mesmo o seu trabalho, a sua empresa, mas a Casas Bahia, ela irá permanecer. Porém, está tendo uma reestruturação, porque envolve as dificuldades financeiras que, sim, eles estão enfrentando, e também pelo comércio, o novo comércio que estamos vivendo hoje no nosso país. E a decisão foi tomada depois de uma ação apresentada pela Confederação Nacional dos Trabalhadores no Comércio, que é a CNTC. A empresa havia fechado 298 lojas e demitido cerca de 1,9 mil funcionários entre os dias 13 e 14 de agosto. Então, apenas em 24 horas, um dia apenas, foram mais de quase 2 mil funcionários, né? A Casas Bahia também informou no processo de recuperação judicial que o número total de desligamentos nessa etapa poderia chegar a aproximadamente 3 mil trabalhadores. A justiça entendeu que as demissões em massa foram realizadas sem uma negociação prévia com os sindicatos dos trabalhadores. Por isso, determinou que a empresa restabeleça provisoriamente os contratos dos funcionários atingidos. A Casas Bahia também terá 5 dias depois de ser oficialmente comunicada da decisão para cumprir essa determinação. Os benefícios e a folha de pagamento também deverão ser restabelecidos. A decisão também pede que a empresa faça novas demissões coletivas sem a participação dos sindicatos. É muito importante destacar que isso não significa necessariamente que as lojas fechadas serão reabertas, viu? Ou que todos os funcionários voltarão imediatamente aos seus antigos postos de trabalho. Mas a decisão, ela é provisória e ainda haverá discussão sobre o caso. E tudo isso acontece em meio à grave crise financeira da empresa que eles estão enfrentando. No último domingo, dia 16, a Casas Bahia entrou com um pedido de recuperação judicial, buscando renegociar aproximadamente 17,3 bilhões em dívidas que a empresa se encontra nesse momento. Para melhor entendimento aqui e de forma um pouco resumida, para vocês entenderem, é assim: a justiça, ela não está dizendo que a Casas Bahia está proibido de demitir funcionários para sempre, viu? Como eu citei, é algo provisório. As demissões provavelmente irão continuar. Eu acredito que outras lojas talvez irão fechar, talvez permaneça algumas lojas abertas nos grandes centros, grandes cidades, né? Mas o problema em questão aqui, que foi impedido, o problema é a forma como essas demissões em massa foram feitas, porque, minha gente, 24 horas, quase 2 mil funcionários demitidos de uma única vez. Então, quando a empresa, ela vai demitir um grande número de trabalhadores de uma vez só, como ocorreu apenas um dia, existe a necessidade de conversar previamente com os sindicatos que representam esses funcionários. Segundo a justiça, isso não aconteceu antes dos cortes da Casas Bahia. Então, por enquanto, a empresa terá que voltar a considerar esses trabalhadores como empregados, viu? Terão que recontratar alguns desses trabalhadores, enquanto o caso ele ainda segue sendo discutido e normalizado. E se futuramente a empresa entender que ainda precisa fazer essas demissões em massa, deverá ir primeiro passar por essa negociação com os sindicatos, né? Que cobrem aí os direitos desses trabalhadores. Outro ponto muito importante aqui também, que eu estava dando uma pesquisada, a recuperação judicial não significa que a Casas Bahia fechou ou que vai acabar. É o que eu citei aqui desde o início da semana. O fechamento das lojas é por essa crise financeira de bilionária que eles estão enfrentando, sim. Não foi afirmado que está havendo uma falência e eu acredito que a influência do comércio online também vem prejudicando muitas das grandes empresas físicas. Então, a recuperação judicial também é justamente um mecanismo usado por empresas que estão enfrentando uma crise financeira para tentar reorganizar essas dívidas, essas suas dívidas milionárias, bilionárias, que é o caso da Casas Bahia, e negociar com os credores e continuar aí funcionando. Então, uma decisão que mostra pra gente que a crise da Casas Bahia vai muito além de um fechamento de lojas, viu? Vem passando por um processo complicado. É uma empresa grande que fecha aí quase 300 unidades, 298 lojas, quase 300 lojas fechadas. Demitiram milhares, quase 2 mil funcionários em praticamente 24 horas, menos de 2 dias. E não estamos falando também apenas de um número ou de uma planilha. Estamos falando aqui de trabalhadores, estamos falando de famílias, renda que deixa de circular nas cidades. Eu até presenciei um vídeo onde o funcionário, que ele já trabalhava, se não me engano, 24 anos na Casas Bahia, que infelizmente foi demitido. Não foi, eu não sei se foi aqui justamente próximo a gente. Foi um vídeo rápido que eu conferi, mas foi logo no início dessas demissões. Ele já tinha 24 anos trabalhando na empresa e infelizmente acabou sendo surpreendido com essa demissão. Vamos aguardando aí, né? No momento, essas demissões em massa, elas foram ali, não encerradas, né? Mas pausadas, interrompidas de forma provisória até que normalize essa situação. 11 horas e 56 minutos, 11h56, quero falar algo bacana para vocês, eu quero falar de Viana Frios, que é empresa de frios e alimentos em geral, viu? 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Vocês ficam agora com Salvani Cotrim. Segunda-feira eu tô de volta, desejo pra vocês um excelente final de semana, viu? Um abração e obrigado pela sintonia e pela querida audiência. Deus abençoe, até segunda. Um bom final de semana pra vocês, um grande abraço.
1: 11 horas e 59 minutos.

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Agora, 12 horas, 2 minutos, começando aqui pela Rádio 104, nosso programa 104 Debate. Tudo que for do interesse da comunidade, se vai acompanhando: saúde, educação, segurança pública, notícias policiais, entrevistas, política e esporte. 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Hoje é sexta-feira, hein? 21 de agosto. Abraçando as amigas donas de casa, as empregadas domésticas, os chefes de família, os aposentados, pensionistas, comerciantes, comerciários, os profissionais liberais, a turma do trânsito. O nosso programa tem essa particularidade de ter grande audiência com o pessoal que nesse horário agora está se locomovendo, geralmente saindo do centro da cidade para os bairros, horário de almoço. Muita gente vai acompanhando o nosso programa pelo rádio do carro. Muito obrigado, hein? Os pais buscando os filhos nas escolas, nos colégios, depois de uma manhã de aula, estão no trânsito com o rádio do carro ligado em nosso programa. 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É o seguinte, deixa comigo, hoje é sexta-feira. Eu vejo o pessoal postando: sextou. Eu fiquei: o que é isso, sextou? O pessoal fica: sextou. É um evento, é? É uma. O que é que é? Roberto da Solatinda falou: você não tá vendo que é dito tomar uma? É por isso que chama sextou. Ah, é por isso, né, Roberto? Ah, é por isso. Solatinda pintando o set com os preços baixos na Avenida São Dumont, próximo à Praça do Feijão. E Roberto, Dona Dalila melhorou? Dona Dalila é a mãe de Roberto da Solatinda, nossa amiga, minha amiga, hein? Minha amiga, porque ela não perde nosso programa de rádio, sempre ligada. Melhoras pra senhora, dona Dalira, é a mãe do meu amigo aí, Roberto da Solatinda. Ela tinha levado uma queda uns dias atrás, aí, uns meses atrás. Né? Tô doido que chega logo dia 26 agora de agosto, que é o dia que o Vitória vai pisar no pescoço do Vasco. É, dia 26, é o primeiro jogo da. O jogo de ida das quartas de final. Vasco e Vitória. É? No Maracanã. Não querem jogar? Não, vamos jogar em São Januário, não. Vamos pro Maracanã, vamos pro Maraca. Lá no Maraca a gente é maior. Ó, pra você ver. O Vasco. Vamos pro Maraca, porque no Maraca a gente é maior. Dá um largar São Januário pra lá. Que estão achando que vão ganhar do Vitória. O jogo de volta das quartas de final entre Vasco e Vitória e Vasco vai ser dia 3 de setembro. Ah, não, pisar no pescoço do Vasco, no Barradão. Já falei para Vinícius, já mandei recado para Vinícius Normanha, da Vedete Esporte, que é professor na UFG, que é advogado, que é diretor e é torcedor do Vasco. Falei: Vinícius, pisar no pescoço. Mandei recado já para Doutor Som, vereador, Doutor Som do Biolac. E Doutor Som é vascaína, é vascão. Mandei recado para Nilo Coelho, esse ex-prefeito, ex-governador Nilo Coelho, que é torcedor do Vasco. Falei: ô Nilão, pisar no pescoço, hein, do Vasco. Mandei recado também para Ninho, da Casa de Carne Sacolão, Rio Branco, na Avenida Barão Rio Branco, aí ao lado do Colégio Modelo, que vai agora ampliar, né? Vai mudar de nome, vai para um endereço ao lado, 3 vezes maior agora o espaço, vai se chamar Supermercado Rio Branco, do nosso amigo Ninho, é a Casa de Carne Sacolão, Rio Branco,
do nosso amigo Ninho, vai mudar de nome. Agora, no Ninho falou, é no meado de setembro, mais ou menos. É supermercado Rio Branco, olha, 3 vezes maior, hein? É, aí você botou pra lascar, viu, Ninho? Fala a verdade. Aí agora você chamou pro jogo. Aqui tá o do pastel, tá do pastel, mas amanhã tem mais Mengão, Azulão, mais Taca. Agora, o Pedro Queixada jogou bem, viu, Tal? Fala a verdade. Pedro Queixada, ele deu as 2 assistências, não foi? Pro gol de Arrascaeta e pro gol de... como é o nome daquele jogador? Lino. Samuel Lino, né? Samuel Lino. Não, Queixada, Queixada. Pedro, o queixo dele é do tamanho do... é o tamanho do queixo de Pedro, atacante do Flamengo. É, eu botei apelido nele, Pedro Queixada. Não joga nada, mas no jogo ele jogou. Pra passar aquela 2 bolas que ele passou, daquele jeito que passou, sabe de alguma coisa. Não é inocente, não. Sabe de alguma coisa de futebol, o Pedro. Roberto da Salatina fala que é o maior atacante do Brasil. Eu falei, só se foi em tamanho, porque tem 2,10 metros de altura. O Elton de Alice ligou aqui. Quem foi que ligou também? Olha a pessoa, Dr. Isaac Domingues, tá ligado? Jovinho dos ovos, caipira, ovos de qualidade. Jovinho do Andômetro tá ligado também. Olha aqui o Zé Bonifácio, filho do saudoso Lino Teixeira. Efigênio da oficina, Corcelã, hein? 46 anos, né, Efigênio? 46 anos das oficinas Corcelã. Foi Efigênio que criou a oficina de pinturas, né, pinturas automotivas, pinturas automobilísticas. Foi Efigênio que fundou. Ele fundou, e outra coisa, ele ajudou, né, incentivou, treinou muitos pintores de Guanambi que trabalham com pinturas automotivas. Foi Efigênio que ensinou, moço. É o pai da pintura automotiva de Guanambi. É nosso amigo Efigênio Cardoso, aí das oficinas Corcelan, que fica ali no centro, na rua 1º de Maio. Né? E Efigênio aí, toda a equipe dele, toda a equipe das oficinas, parabenizando Guanambi pelos 107 anos, nesse mês agora de agosto, né? Obrigado, meu amigo Efigênio. É gente boa, né? Efigênio, trabalhador. É. Sabido, pinturas de excelência, com excelência, pinturas automotivas de qualidade, com as oficinas Corcelan, 46 anos, hein? 4 décadas e meia, mais 1 ano, né? Aqui em Guanambi. Aí você jogou, viu? Viu, Efigênio? Aí você jogou, né? Jogou muito, né? Trabalhou muito, gente boa. Vamos seguindo aqui com o nosso programa 104 Debate comigo, Salvani Cotrim, todo dia, meio-dia. Tudo que for do interesse da comunidade, você vai acompanhando. Saúde, educação, segurança pública, notícias policiais, entrevistas, política e esporte. 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Vamos seguir em 12 horas, 11 minutos agora aqui na Rádio 104. Meu amigo Luiz Carlos Fernando da Bahia Sol tá ligado. Luiz já me falou, quando eu saio aqui da Bahia Sol, eu já ligo o rádio. Seu programa de rádio, vai acompanhando, indo pra residência dele, horário de almoço, ele vai acompanhando o nosso programa pelo rádio do carro. Obrigado, meu amigo Luiz Carlos Fernandes, da Bahia Solen. Luiz é empresário, pecuarista, produtor rural, político, fazendeiro, palestrante, professor, psicotor, estudioso da meteorologia, contador industrial, sapateiro, borracheiro, savaneiro, eletricista, radialista. Ele também é piscicultor, ele é soldador, ele é um trator de tanto que trabalha aquele homem, hein? Luiz Carlos, Bahia, você tá doido? Ali é trabalhador, hein? Outro dia alguém, ei Luiz, você já foi na Europa? Eu falo, não, moço, eu não quero ir, eu quero ir para as fazendas trabalhar final de semana. Eu trabalho a semana toda aqui em Guanambi, né? Na Bahia Solo e tal, os contatos, fazendo, né? E tal. Quando é sábado e domingo, às vezes na semana, assim, uma quarta-feira, às vezes, né? Às vezes uma quinta. Você vai para a Europa? Para França? Para Rio? Eu falo, não, moço, eu vou para as fazendas.

Agora, 12 horas 14 minutos, programa 104 Debate comigo, Salvani Cotrim, todo dia, meio-dia, de segunda a sexta. Dia de sábado, amanhã, por exemplo, o nosso programa é em horário diferente, hein? É de manhã cedo, das 7 às 9 da manhã. O programa também é diferente, a gente toca as músicas sertanejas mais antigas, né? O povo gosta. Abelardo na manhã chega a emocionar, Abelardo ali na Avenida Santos Dumont, próxima Praça do Feijão. Foi diretor do IBGE por mais de 30 anos, meu amigo Abelardo na manhã. Zé Lito Nascimento da Cobara Autopeça, ele chega e chora, meu Deus do céu, o que aconteceu? O que foi, Zé? Não, 70 anos, você tá novo, Zé Lito. 70 anos é novo, rapaz. Outra coisa, ficou com 70, tá mais velho, mais coisitado. Mas tá vivo, rapaz. Tá vivo. Né? Deus permitiu, Zé Lito. Não, porque nada, rapaz. Porque nada. É dádiva divina você chegar aos 70, aos 60, aos 80. Deus está permitindo a pessoa viver e prosseguir. Porque senão a pessoa morre quando é nova, no percurso morre. Quer dizer, só vai ficar velho quem não morrer novo. Entendeu? Aí Zé Lito, é mesmo, você tem razão. Tá vendo aí? Zé Lito gosta das músicas mais antigas. Fala, ô, tempo bom, aquele tempo de antigamente, o tempo de Tonico e Tinoco. Não era essa maneira? Eu falei, nessa época eu não tinha nascido, não. Nessa época aí, eu não sabia, não sei. Ah, tempo bom, aquele tempo da sei do quê. Eu falei, não, Zé, eu não tinha nascido, não, Zé. Olha, a seleção argentina terá que pagar multa milionária por cantos racistas e faixas sobre as Malvinas, né? Na final, só que a Argentina, a seleção argentina mostrou aquela faixa lá das Malvinas, ou foi em outros jogos também, né? É porque as Malvinas, a Inglaterra tomou as ilhas Malvinas lá de que estão próximas da Argentina. A Inglaterra está lá em cima, no norte da Europa, vem para cá para tomar as terras dos outros, né? Tomou as ilhas Malvinas da Argentina, uma briga danada. Por isso que a seleção argentina pegou uma faixa, as Malvinas são nossas, né? Mas quem comanda as Malvinas, as ilhas lá que estão lá próximo da, ali, né? No litoral, próximo lá da Argentina, né? No fim do mundo, que eles chamam Argentina, no fim do mundo. Fica bem ao sul, global, né? Que eles falam, né? As Ilhas Malvinas são administradas pela Inglaterra. A Inglaterra tomou na mão dura, né? As Ilhas Malvinas da antigamente, um tempo atrás, né? Muito tempo atrás. Olha, um mês após o final da Copa do Mundo, a FIFA comunicou hoje que a seleção argentina foi multada em 1.600.000 reais. Por causa dos cantos, só isso aí, para a seleção argentina é nada, por causa dos cantos racistas da torcida durante a Copa do Mundo e também pela manifestação política quando os jogadores levaram para o gramado uma faixa com os dizeres, né? Malvinas são argentinas, né? Após a vitória contra a Inglaterra na semifinal da Copa do Mundo, a FIFA também anunciou as punições para os jogadores envolvidos na confusão após a derrota para a Espanha na decisão da final da Copa do Mundo. Olha aí, o Leandro Paredes, da seleção argentina, ele foi suspenso por 10 partidas. 10 partidas da Copa do Mundo? Ih, rapaz. Multa de 465.000 reais. Molina, né, teve a suspensão de 7 partidas e multa de 465.000 reais. O Thiago Almada, que estava aqui no Brasil, quem queria comprar o Almada? Ah, era o Mengão. O Malvadão queria comprar Almada, não quero não. Voltou para a Argentina, para o River Plate, né? E aí, olha, o Almada, que o Mengão não teve condição, não teve bala na agulha, viu tal, viu Roberto, essa latinha, viu Marola, viu Tom Lima da Probá Guarambi, lá de bicicletas, viu não sei quem que é mais flamenguista, olha aí, o Mengão é grande, não teve 250 milhões, rapaz, para comprar.

O Almada, né? Almada voltou para, foi lá para pro River Plate. Ah, queda como engamos, só quer bolacha quebrada, bolacha quebrada. Aí esse Thiago Almada ele recebeu suspensão de uma partida e multa de R$465 mil. O Roberto Ayala, membro da comissão técnica, suspensão de 3 partidas e multa de 150 mil reais, aliás, 154 mil reais de multa. O Pablo Martim Paz, o Gavira, suspensão de uma partida e multa de R$154 mil. Além disso, as duas próximas partidas com o mando da Argentina serão disputadas com 50% da capacidade do estádio. O comitê disciplinar determinou ainda que 100 mil dólares dos 321 mil dólares devem ser investidos em um plano de combate à discriminação. Pegou pesado aqui contra alguns jogadores, né? Que 400 mil reais muito dinheiro. Agora, 1 milhão e 600 para a seleção argentina, eu achei. Fosse uns 5 milhões, 10 milhões, né? Mas 1 milhão só. Agora, para o jogador, né? Jogador individualmente, assim, pagar uma multa aí de 465 mil reais é muito dinheiro. Outra coisa, levar 10 partidas de suspensão, igual o Paredes, né? Igual Molina, aí é muita coisa, né? Quer dizer, é praticamente a Copa América todinha do ano que vem, né? Ele não vai poder jogar. Só depois de completar 10 partidas ele que vai. Quer dizer, os jogadores erraram também, né? Cantos racistas e isso aqui. Talvez a Malvina não. Talvez a questão das Malvinas, das Ilhas Malvinas, não tenha sido o problema maior. O maior foi realmente os cantos racistas, né? Contra negros, contra outras, né? E aí já pegou pesado, né? Pegou pesado. Agora, 12 horas 21 minutos, programa 104 Debate comigo, Salvani Cotrim, todo dia, meio-dia. Meu amigo Dr. Solon Teixeira Filho, tá ligado? Olha, conheço o Dr. Solon há mais de 30 anos. É meu amigo há mais de 30 anos, Dr. Solon Teixeira Filho. 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

Conferindo agora 12 horas 22 minutos, a minha amiga Natalice, representante dos calçados magnéticos, né? Mandou uma mensagem aqui. Boa tarde, Savani. E com esse calorzão aí, o Oasis combina, né? Combina, né? Com esse, o que é que é Oasis, Natalice? Hã? O que é que é o Oasis, tá falando? Ah, o clube que tem aqui na estrada do Riachão, indo lá pra, indo pra Candiba, né? Você tá falando do clube lá, Oasis? Ah, sim, moço! O clube lá é bom, eu ouvi falar, mas não conheço, não. O clube Oasis fica aqui depois do Riachão, na estrada pra... Já me falaram, você tem um clube aqui bom, você precisa ir, né? Vai lá pra você ver, mas eu falei assim, eu não ouvi falar direito, não, porque não anunciaram aqui na 104, não, ainda não, não sei se... Depois que passar a anunciar na 104, todo mundo fica sabendo. Eu não sei direito como é que... Isso aqui parece que é aqui na estrada, por onde, daqui do Riachão, vai pra em direção a Candiba, né? Clube Oasis, diz que tem piscina, né? Piscina, tem tobogã, diz que tem. Que tem várias coisas, né? Mas eu não conheci ainda, não, porque eu não sei direito, né? Mas diz que é bom lá, diz que é bom. Então você está dizendo, falando do Clube Oasis, né? 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Deixa comigo. Olha, o ministro Mendonça, do Supremo Tribunal Federal, ele manda a Polícia Federal apurar vazamento de informações sobre o caso Lulinha. O ministro do Supremo Tribunal Federal, André Mendonça, determinou que a Polícia Federal investigue o vazamento de informações de um dos inquéritos que investigam Fábio Luiz Lula da Silva, o Lulinha. A decisão atendeu a pedido da defesa do filho de Lula. Segundo Mendonça, a investigação diz respeito a informações divulgadas em reportagens jornalísticas. O ministro disse, no entanto, que a apuração não deve ter como alvos os autores ou responsáveis pela veiculação das reportagens. O objetivo é descobrir os responsáveis pelo vazamento. Veículos de imprensa publicaram recentemente informações sobre o caso, atribuindo-as ao inquérito da Polícia Federal. Reportagem publicada pela Folha de São Paulo mostra que a investigação apontou que Lulinha tinha comunhão de interesses econômicos com a amiga, a lobista Roberta Lokshag, que negociava contratos com o governo federal. Olha aí. A decisão de Mendonça cita outras reportagens baseadas na investigação. Uma delas menciona conversas entre Lulinha e Roberta, em que eles afirmam que o futuro de ambos é a Suíça. Ontem, uma reportagem publicada pela revista Veja revelou que a lobista disse, em mensagem obtida pela Polícia Federal, que o presidente Lula ofereceu-lhe cargo no governo, né? Só que ela não assumiu nenhum cargo. E também a questão dessa lobista aí, que seria amiga do Lulinha, também não conseguiu, não foi feito um contrato, né, entre essas empresas, as supostas empresas que essa lobista fazia campanha pró, né, e não houve contrato nenhum com o governo federal. Mas aí
quem está investigando é o Supremo Tribunal Federal, que nos próximos dias ou meses, esse caso deverá ter alguma solução. 12 horas 27 minutos, programa 104 Debate comigo, Salvani Cotrim, todo dia meio-dia. 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Teve uma colisão aí, uma batida entre duas motos, um homem e um adolescente feridos aqui em Guanambi. Eu vejo um pessoal andando de moto aqui em Guanambi numa velocidade. Aí eu fico imaginando, meu Deus do céu, será que essas pessoas que ficam andando de moto, motociclistas e tal, não pensam assim, se aparecer um imprevisto, um cachorro na frente, um carro, uma criança, um idoso, qualquer coisa assim que apareça, não fica nada, meu amigo. Na velocidade que eles passam, será que não tem nenhuma noção de física assim, né? Porque se levar uma queda daquela velocidade, eu continuo falando aqui das avenidas Santos Dumont, sobre as avenidas Santos Dumont e Castelo Branco, atenção gestão municipal, atenção gestão do prefeito Nau Azevedo, o pessoal aí da Secretaria Municipal de Trânsito, o que é que falta, o que é que precisa para se colocar umas passagens elevadas, umas lombadas, quebra-molas, semáforos, o que é que falta, o que é que precisa resolver isso nas avenidas Santos Dumont e Castelo Branco, porque essas avenidas, o pessoal que passa aqui sabe do que eu estou falando, né? Inclusive a Castelo Branco, que é a avenida onde fica a Rádio 104, aqui no Edifício Xavier, em frente aqui ao Ministério Público, em frente à Justiça Federal. Meu amigo, se você passar aqui 7h30, 7h40 da manhã, ali 11h30, 11h40, quase meio-dia, à tardezinha, acima 5h30, moço, você fala, agora vai matar um, agora vai. Aí, Deus ajuda, não acontece o acidente. Daqui a pouco você fala, agora vai. Rapaz, é impressionante a velocidade dos dois lados, né? E essas avenidas, pessoas já morreram acidentadas, tanto aqui na Castelo Branco quanto na Avenida Santos Dumont. Eu queria perguntar, atenção, Mota. É Mota, né? Mota, que é o coordenador aí de trânsito. Eu perguntei, ele não me responde. Por que você não me responde, Mota? Fica meio acanhado. Não posso, não. O que é, Mota? Explica. Falta dinheiro para uma licitação? Falta o quê? Algum deputado pode colocar uma emenda para poder conseguir recursos para colocar semáforos na Avenida Santos Dumont, na Avenida Castelo Branco? Ah, mas já tem a faixa de pedestre. Aquilo é um perigo. A faixa de pedestre, ela induz a pessoa a ser acidentada. Vou dizer por quê. Aqui a gente não tem essa cultura. Infelizmente, o guanabiense, o pessoal daqui da região, não tem a cultura de parar o carro quando tem alguém com o pé na faixa de pedestre. Eu tive em Brasília recentemente, impressionante. É a questão cultural, né? O pedestre, ao encostar na faixa de pedestre, não precisa nem pisar, está próximo da faixa de pedestre. O carro que estiver vindo, ele já para para dar prioridade ao pedestre. O carro que está atrás, está na lateral, para também. Mas aqui em Guanambi, se um cara parar o carro para dar prioridade a um pedestre que está com o pé na faixa de pedestre, né, se ele parar e o pedestre passar na confiança de que os outros carros vão parar, ele morre. Porque o carro que está vindo atrás, ele não para, não. Ele não presta atenção na sinalização, ele não para. Uma moto que está vindo atrás, não para, passa com tudo. Aí pega a pessoa que está acreditando que os carros vão parar porque o carro da frente parou. É questão cultural, infelizmente. A gente não tem esse costume, esse preparo, essa cultura de ter esse conhecimento do trânsito, né? Esse conhecimento adequado do trânsito. Porque se você vai em Brasília, você vai em Curitiba, você vai em Belo Horizonte, você vai em qualquer cidade grande do Brasil, que mais ou menos, você percebe o costume, a cultura, o respeito das pessoas quando chega ali na próxima faixa de pedestre, que tem um pedestre para poder passar. Ele para o carro. Aqui tá, não para, e quando para o primeiro, o segundo que vem atrás não para, o terceiro que vem, é onde acontece o acidente. O pedestre acredita que pode passar e é atropelado.
Então não adianta, não basta a faixa de pedestre na Santos Dumont e na Castelo Branco. Tem que colocar lombada, passagem elevada, quebra-molas e semáforo, né, para evitar que outras mortes aconteçam. Por exemplo, vou dar um exemplo aqui a vocês. A Avenida Barão do Rio Branco, ela é bem sinalizada, né? Ela tem 7 semáforos, já contei, lá do início, ali começando ali no posto lá, do Sabrina, ali na BR-Tratores, até próximo da Praça do Bradesco. Tem 7 semáforos, mais quebra-molas, mais passagens elevadas. Você nunca ouviu falar que alguém tenha sido morreu, tenha sido morto porque foi acidentado na Avenida Barão do Branco. Você nunca ouviu. Por quê? Porque os quebra-molas, as passagens elevadas, os semáforos controlam o trânsito. Agora, na Santos Dumont, meu amigo, na Castelo Branco, meu amigo, eu não sei o que vai acontecer, não. Eu não sei por que o Departamento de Trânsito não chega, faz uma reunião e fala, pelo amor de Deus, nós temos que resolver isso. Guanabim é uma cidade tão civilizada, ou pode ser mais civilizada ainda, cidade maior aqui dessa região, 2 cursos de medicina, curso de direito, curso de jornalismo, aqui nós temos, né, estrutura, voos para Salvador, para Belo Horizonte, um aeroporto, quantos condomínios, loteamentos surgindo, a cidade grande, o povo da região vindo para cá morar, mas como é que não coloca, rapaz? A sinalização adequada nas duas principais avenidas de Guanambi, que é a Avenida Santos Dumont e Castelo Branco. Ô, Mota, você pode me responder, Mota? Ou então você fala assim, não, Savani, eu não posso, quem vai responder é o prefeito Nau, ou outro secretário, me fale. Ué, não é possível um negócio desse? Toda semana alguém chega e me fala, continue falando, fale lá, pô, cobre, faça mais cobrança. O pessoal me fala para eu falar aqui no programa de rádio, né? Olha aí, colisão entre duas motos deixa homem e adolescentes feridos aqui em Guanambi. Onde foi dessa vez aí? Uma colisão envolvendo duas motos deixou duas pessoas feridas na rua Benjamin Vieira Costa, no bairro Vomitamel. Segundo informações do 17º Batalhão de Polícia Militar, o acidente ocorreu por volta das 12h54 de ontem, né? Quando a guarnição chegou ao local para prestar apoio aos agentes da Secretaria Municipal de Trânsito, um homem de 50 anos já havia sido socorrido pelo SAMU e encaminhado ao Hospital Geral de Guanambi. A segunda vítima, um adolescente de 17 anos, permaneceu no local apresentando fortes dores. Ele também recebeu atendimento do SAMU e foi encaminhado à UPA. A Polícia Militar permaneceu na área durante o atendimento aos procedimentos realizados pelos agentes de trânsito. As duas motos envolvidas foram posteriormente encaminhadas pela Secretaria Municipal de Trânsito para a delegacia. Conferindo agora 12h35, a gente vai aqui para o intervalo para o apoio cultural e volta já no seu rádio.

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Olha o grupo Neilson, alô Neilson, assim, é mais ou menos em 1926, ali na época dos revoltosos, né? Neilson morava lá em Serra Talhada, Pernambuco. Aí um povoadozinho lá, um distritozinho de Serra Talhada, né? Aí antigamente aqueles distritos povoados era assim, a rua chão batido, terra, não tinha paralelepípedo, não tinha calçamento, não tinha, né? E aí o pessoal que mora assim no interior, as cidades pequenas e povoados, zona rural, levanta cedo, né? Levanta cedinho. Não sei por que levanta, 4 horas da manhã, 4:30 já levanta, não sei por quê. Não, porque o galo cantou, o cara levantar, já levantou e tal. Aí Neilson ali, ele levantava cedo, assim, mais ou menos 5 horas, 5 e pouco. Aí ele reparou, né, ele prestou atenção, mais ou menos ali umas 5:20, 5:30, passava assim no terreiro um senhor, um homem alto, magro, chapéu na cabeça, a peixeira do lado. Atrás desse homem, uma mulher com uma trouxa na cabeça, trouxa, aquele pano que amarrar na cabeça para poder não machucar a cabeça, porque botar uma bacia na cabeça, com uma trouxa assim amarrada na cabeça, uma mulher, assim, numa distância de 10, 15 metros atrás, nunca ao lado do homem, a mulher, né? Aí, semana que vem, passava novamente aquele homem alto, magro, uma peixeira, ele reparava que tinha uma peixeira assim na cintura, um chapéu na cabeça e tal, e a mulher ali com a trouxa, uma rodia e uma bacia na cabeça, assim, uns 10, 15 metros atrás, sempre assim. Aí, aquilo ficou na cabeça de meu amigo Neilson Abílimos, da Tapa Nordeste, Vistorias Automotivas, do Lateamento Neilson Abílimos, da DNA Vistoria Cautelar e da David Verigues. Aquilo ficou na mente dele. Aí ele ficou adolescente e tal, rapaz, a família mudou-se para São Paulo, né? E de São Paulo ficou lá, foi lá que ele aprendeu sobre carros, negociar carros e vender carro, comprar, sempre sendo correto, honesto, meu amigo Neil sabe. Aí eles vieram para Guanambi, isso aí já tem 30 anos que eles vieram para Guanambi. Com o passar dos anos, Neil Sabir descobriu que aquele homem, magro, alto, chapéu na cabeça, uma peixeira, uma faca na cintura e aquela mulher atrás, 10 metros com a bacia, ele descobriu que era Lampião, moço. Virgulino Ferreira da Silva. O próprio. E a mulher era Maria Bonita. Você já pensou? Aí Neilson chegou, eu falei, quando eu descobri, eu fiquei espantado. Falei, misericórdia. Aquilo, o mais valente do Nordeste. Passava no terreiro lá de casa e eu não sabia quem era. Às vezes até falava assim, você não está passando aqui? Eu fechava a cara assim. Neilson falou, você é doido, moço. Era Lampião, rapaz. Ele descobriu anos depois. Neilson ficou aqui na cabeça, falei assim, Neilson é gente boa demais, trabalhador, empresário de sucesso. É o grupo Neilson Abi. São 4 empresas, né, Neilson? 4 empresas. 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
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É isso aí, 12:47, como é que é? O pai de santo foi? Ih, rapaz, tem um pai de santo aí que tá falando que, como é que é o nome dele? Pai Fábio Dochum, tá dizendo que a Semineto será eleito governador da Bahia, será? Esse pai de santo é de onde? Pai Fábio Dochum, pai Fábio Dochum, crava, garante que a Semineto será eleito governador da Bahia. Será? Olha aí, o Babá Lorixá, pai Fábio Dochum, participou hoje do programa Giro Baiana, transmitido pela Rádio Baiana FM e transmitido simultaneamente pelo B News TV. Ah, no programa de Bocão de Salvador, Zé Eduardo, cravou que a Semineto do União Brasil será eleito governador da Bahia. Mas nessas eleições agora, ou em qual eleição ele está falando? Nessas eleições? Olha aí. Na verdade, não tem muita coisa para a gente entender o que é que vem por aí. A gente consulta a espiritualidade, porque a missão da gente vir para aqui trazer aquilo que foi revelado. Mas sem sombra de dúvidas, a Semineto, né, será governador, cravou o pai Fábio Dochum. Mas ele falou assim, nessas eleições ou em outras, ele falou, explicou? Porque tem que saber, vai ser nessas eleições ou em outras, né? Porque faz uma diferença isso aí, não é? Mas vamos lá, ele falou o seguinte, falo baseado na ancestralidade, baseado no que a gente vê em relação aos búzios, né? Aqui não entra a minha opinião, ele dizendo, eu não estou falando de partido, eu não tenho partido, por sinal não voto há muito tempo, falou eu, o pai de santo, né? Então eu não venho aqui dar a minha opinião, eu venho falar de forma ancestral, falou o pai de santo, Fábio Dochum. Segunda-feira agora vai ter pesquisa, né? O BNews vai divulgar a pesquisa feita pelo Instituto Opinus, que mostrará o atual cenário de intenção de voto para o governo e Senado na Bahia. A pesquisa terá amostra de 1.200 entrevistas com intervalo de confiança estimado em 95%. A margem de erro estimada é de aproximadamente 3 pontos percentuais. Né? Então vai ter vai ter pesquisa para Bahia, hein? Segunda-feira, dia 24. Agora, esse pai de santo aqui, como é o nome dele? Pai Fábio Dochum. Ele falou que não é a opinião dele, não. É dos ancestrais. E que ele nem vota, que é muito tempo que ele nem vota. Ele não tem partido. Eu sei que tem acertado e tem errado os pais de santo aí, a ancestralidade, né? Vamos acompanhar, né? Vamos acompanhar pra ver no que vai dar. Agora, 12:00, assim, como é que é? Pai Fábio Dochum, lá de Salvador, ele participou no programa de Bocão. Mas é Bocão lá de Salvador, Zé Eduardo, lá no Ben News. Não foi Bocão de Guanambi, não. Né?
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Conferindo, 12:52, homem morre após ser atingido por parede durante demolição de imóvel. Olha, um homem de 46 anos morreu após ser atingido pelos escombros de uma parede durante a demolição de um imóvel, né, na tarde de ontem, em Rio do Antônio. Rio do Antônio aqui, depois de Ibitira, moço, depois de Catité. Ué, moço, como é que aconteceu isso aí? A vítima foi socorrida, mas não resistiu aos ferimentos. Segundo a reportagem, o acidente aconteceu na rua Nossa Senhora das Graças, no bairro Umbuzeiro, próximo à igreja local. A vítima foi identificada como Leôncio Dias Quirino. Ainda segundo informações, Leôncio realizava serviços de reforma e demolição de uma estrutura antiga, quando parte da alvenaria cedeu de forma repentina e desabou sobre ele. Meu Deus. Testemunhas que acompanhavam o trabalho acionaram o SAMU, que encaminhou a vítima a um posto de saúde. No local, a equipe médica realizou manobras de reanimação, mas o óbito foi confirmado pouco depois da entrada do homem no posto de saúde, né? A Polícia Civil registrou a ocorrência como morte acidental. O corpo foi encaminhado ao Instituto Médico Legal de Brumado para passar por necrópsia, necropsia. As circunstâncias do desabamento e do acidente devem ser apuradas pela delegacia de Rio do Antônio.

0: vi um vídeo, onde foi? Eu vi um vídeo hoje de manhã cedo, na parte da manhã, de Val Rodrigo Bocão, junto com Léo Dourado, numa sala, foi aqui na sala da 104, com um bolo assim, um bolo de todo tamanho, um bolo de milho e uns copos de café. Não, eu estava aqui, vamos comer esse bolo, vou comer o bolo de Léo. Quem foi que trouxe o bolo? Val. Bocão, Val Rodrigues, Bocão. Foi Léo Dourado que levou o bolo? Ué, moço, a gente podia criar essa mania de toda semana ter um cafezinho, né, com bolo. Aí eu falei assim, olha que beleza, deu vontade de comer o bolo, vontade de tomar. Eu vi Val Rodrigo Bocão, mais Léo Dourado, que nós estamos aqui com um bolo, um café, não sei quem, parece que uma... Eu falei, quem foi? O bolo era bonito, assim, aparentemente, de longe era bonito, não sei se estava gostoso, porque eu não comi o bolo. É um bolo de milho, assim, aquele bolo assim amarelado, com a cor boa. Falei, olha que deu vontade de comer aquele bolo, né? Você deixou um pedaço, Bocão, Val? A gente, quando for assim, você deixa um pedacinho, moço, os demais amigos, colegas, né? Não coma bolo sozinho, não. Um bolo todo tamanho, cadê? Você chega aqui e não acha um pedaço de bolo, rapaz. Agora, a gente podia fazer isso assim, toda sexta, né? A gente vem aqui pra 104 de manhã cedo, assim, comer um bolo, tomar um café. É bom assim, essas reuniões são interessantes, interação e tal. Podia criar esse hábito, né, Bocão? Você aí já vê quem é que vai patrocinar o bolo, onde é que a gente vai pegar esse bolo, pra gente, né, tomar um cafezinho assim, ou dia de sexta de manhã, ou à tardezinha, uma vez na semana pelo menos, né? Falei, olha, com um bolo de todo tamanho, falei, deve ter deixado um pedaço de bolo ali no né? Quando eu cheguei aqui não vi nada, comer o bolo tudo sozinho. Eu falei, ô, bolo bonito, pelo menos bonito tava, não sei se tava gostoso, mas que tava bonito tava, hein? Foi alguma empresa aí que deu esse bolo para Deus, não sei qual foi, não. Olha, técnico do Vasco da Gama garante força total contra o Vitória na Copa do Brasil. Pode garantir o que tiver que garantir, que vai, no, pelo Vitória não passa, não. O Vasco goleou o Olímpia por 4-1 ontem e avançou às quartas de final da Sul-Americana, o que animou o treinador da equipe, o português Pedro Emanuel. O comandante garantiu que o time vai continuar com força total em todas as competições, incluindo a Copa do Brasil, onde terá o Sport Clube Vitória como adversário. É dia 26, hein? Dia 26, lá no Rio, no Maracanã. Não vai ser em São Januário, né? O Vitória vai enfrentar o Vascão, né? E o jogo de volta no dia 3 de setembro em Salvador, no Barradão. O Vitória não vai mandar a Fonte Nova, não, hein? O campo do Vitória é no Barradão, viu, Vasco? Por que vocês não jogam no São Januário? Não, nós vamos pro Maraca. O Maraca é maior, é melhor. Vão levar uma peia. Evenils Normanha, Doutor Sondo Biolac, Nilo Coelho, Gervásio é Botafogo, né? Deixa eu ver quem mais. Ninho da Casa de Carne, Sacolão, Rio Branco. Vão levar uma peia do Vitória. Final do programa amanhã, o nosso programa é de manhã cedo, hein? É das 7 às 9 da manhã aqui na Rádio 104. A gente toca as músicas sertanejas mais antigas, o programa tem grande audiência. Então, combinado, hein? Pra você nos ouvir amanhã, das 7 às 9 da manhã, aqui na Rádio 104. Um abraço e até amanhã.
1: 12:59.
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Santos, é hoje à noite, eu faço o convite a todos que estão ouvindo a programação Esforce, para estar hoje à noite na rua Tava Mangabeira, número 130. Estamos aí na poderosa campanha Unção que despedaça o jugo. O pastor está lá esperando a todos ali para participar dessa poderosa campanha Unção que despedaça o jugo. Rua Tava Mangabeira, número 130, ao lado da Pousada Lara.

13h15, hoje é sexta-feira da libertação, reforçando o convite, você é nosso convidado todo especial para participar de hoje à noite do culto de libertação. Hoje foi em dois horários, você não pôde ir no primeiro horário, esforce para estar ali hoje à noite buscando a presença, o socorro, a provisão da parte de Deus. Rua Otávio Mangabeira, número 130, ao lado da Pousada Laranja.

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1: Treze horas e 17 minutos. Vamos ver se louvou na voz de William. Escondido no Senhor, CD Álvaro.

0: Silêncio Vivo.
1: 13 horas e 18 minutos no domingo. O presbítero Antônio Augusto Gracini vai estar ministrando a palavra no culto em prol da família. O clamor pela família nesse domingo. O presbítero Antônio Augusto estará pregando na setorial de Guanambi, Rua Otávio Mangabeira, número 130. É um homem de Deus, muito usado aí na presença de Deus. Venha buscar a tua presença, a libertação para a tua casa, para a tua família, para os teus familiares. Nesse domingo, é esse culto especial em prol da família. O homem de Deus estará pregando a palavra, orando em favor de todos. Rua Otávio Mangabeira, número 130. É o endereço que eu lhe conduz a bênção da paz.

13h20, vai se preparando aí seu copo com água, sua peça de roupa, fotografia. Daqui um pouquinho estaremos orando, estarei orando em teu favor. E Jesus garantindo um milagre, a vitória sobre a tua casa, sobre a tua vida.

É o 13h25, passeio meu irmão, tá ouvindo essa programação, nosso José Magalhães e Manaílde, nosso irmão comparador Pedro e irmã Elza, nosso irmão comparador Paulo, comparador Pedro e irmã Nice, todos que estão na sintonia, irmã Creuza, é nossa irmã Maria Nogueira, passeio Maria Nogueira está aí ouvindo, irmão João, Valdelino, é, passeio pastor Reinaldo, pastor Zé Francisco, irmã Nilda também está aí ouvindo a programação, irmão também a cooperador Ailton Colosco, irmã Ninalva, todos que estão na sintonia, amigos comerciantes que estão aí nos ouvindo na Feira Livre, muito obrigado a todos que estão aí ouvindo essa programação, fica até o finalzinho e receba a bênção, milagre da parte de Deus.

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É, ouvintes, 13 horas e 27 minutos, é hoje à noite, lembrando, reforçando o convite, a unção que despedaça o jogo, é hoje à noite, Rua Tavo Mangabeira, número 130, ao lado da Pousada Lara, venha receber a bênção da parte de Deus, fica fora das campanhas, fica fora das bênçãos de Deus, então venha participar dessa poderosa campanha, a unção que despedaça o jogo, Rua Tavo Mangabeira, número 130, e no domingo aí, o culto em favor da família estará aí pregando a palavra de Deus, ministrando a santa palavra de Deus, é o presbítero Antônio Augusto Gracini, orando em favor de todos, culto em prol da família, não fique em casa, venha buscar a libertação, venha buscar o socorro da parte de Deus. Deus tem uma palavra para o teu coração. Deus tem o de melhor para a tua vida, para a tua casa. Ele quer mudar a tua história. Ele quer mudar o seu cativeiro. Então não fique em casa. Através de você estar esforçando, participando das campanhas, indo aí nas campanhas, Deus ele vai pelejar em teu favor. Deus ele vai pelejar em favor da tua causa. E o nome de Jesus vai ser glorificado. Você vai testemunhar o hino da vitória.

0: Há poder no sangue de Jesus. É, só Jesus pode mudar a tua história. Só Ele tem o de melhor para a tua vida. 13:32, vai se preparando esse copo com água, peça de roupa, fotografia. Daqui um pouquinho eu estarei orando em teu favor. E Jesus garantindo a vitória, o milagre sobre a tua vida, sobre a tua casa. Daqui um pouquinho, é aqui após a ministração da palavra, estarei orando em teu favor. Hoje à noite, reforçando o convite, não fique em casa, venha buscar a presença de Deus. Rua Talva Mangabeira, número 130. O pastor está numa campanha poderosa. O pastor Edson ali é a unção que despedaça o jogo. Deus, ele quer libertar, Deus, ele quer transformar. Depende de você, depende de você esforçar, buscar a presença. Deus, ele vai fazer o impossível acontecer. O nome de Jesus ser glorificado sobre a tua vida.
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É, ouvintes, Catarina Magalhães. Ele é santo. Treze horas e 34 minutos, hoje temos o culto também no bairro Beija-Flor. Agora estou ali na responsabilidade da igreja do Beija-Flor. Não, você, atenção, ouvinte do Beija-Flor, venha buscar a presença de Deus hoje à noite. Culto de libertação, é, rua André Luiz, 283, próximo ao Açougue Beija-Flor. É, atenção, irmãos aí, é, dos bairros próximos, se esforce para estar ali nos, é, ali na campanha, buscando a bênção da parte de Deus. Rua André Luiz, 283.

finalmente chegou o momento da palavra de Deus. Vamos estar lendo aqui no livro de João, capítulo 5, no versículo 14. E disse, a palavra diz assim: depois Jesus encontrou no templo e disse-lhe: eis que já está são, não peques mais para que não te suceda alguma coisa pior. E aquele homem foi e anunciou aos judeus que Jesus era o que o tinha curado. Ouvintes, vemos aí esta palavra do versículo 14, do versículo 15 do capítulo de João, do capítulo 5 de João. E vemos aí o Senhor operando esta maravilha, o Senhor dando a orientação para esse homem que recebeu da parte de Deus a bênção, o milagre. Jesus orientando aquele homem: olha, não peques mais, para que não te suceda algo pior. Porque esse homem recebeu um grande milagre da parte de Deus. Esse homem recebeu um grande milagre da parte do Senhor. E vemos aqui, nesta tarde, vamos ver sobre esse paralítico de Betesda, sobre esse homem que recebeu essa grande vitória da parte do Senhor, da parte de Deus. Deus é o mesmo Deus que operou na vida desse homem, é o mesmo Deus que operou ontem, é o Deus de hoje, é o Deus de eternamente. Então não há nada impossível que o Senhor não possa fazer. Não há nada que diante dos teus olhos parece impossível se alcançar. Para Deus é possível, porque Ele é o Deus Todo-Poderoso, Ele é o Deus Criador dos céus e da terra, Ele é o Deus que ouve a oração, que responde a oração daqueles que clamam e oram diante dEle com sinceridade, e andam em obediência à sua palavra. Então é o mesmo Deus que operou no passado, é o Deus de hoje. Não sei qual é a tua necessidade nesta tarde, mas eu tenho uma palavra de Deus para a tua vida. Jesus, Ele tem o de melhor para a tua vida. Jesus, Ele pode mudar a situação que você esteja enfrentando, seja na área espiritual, seja na área matrimonial, financeira, em todas as áreas. Ele pode, sentimental, Ele pode mudar a tua história, Ele pode reverter este quadro. Quem sabe você está passando por uma situação que diante dos teus olhos não tem como reverter a situação, não tem como você vencer, e verdadeiramente você não pode. Mas o Deus a qual eu estou ministrando nessa tarde, o Deus que eu estou falando, Ele pode mudar sim a tua história, Ele pode reverter sim essa situação em vitória, em bênção. O nome dEle, de Jesus, ser glorificado sobre a tua vida. E vemos aqui a Bíblia nos relatando sobre a vida, na vida desse homem. Ele tinha um problema, esse paralítico, ele 38 anos, ele estava doente. Ele estava ali deitado à beira do tanque, que na época um certo anjo descia e movimentava as águas, diz a palavra do Senhor. E em tempos em tempo, o anjo descia e movimentava aquelas águas. E o primeiro que descia, ele recebia a cura, ele recebia o milagre instantaneamente, na hora do movimento das águas. Não era todos, mas o primeiro que descia. Então ali a briga era grande para descer as águas ali. A concorrência era muito grande, porque a Bíblia diz que tinha muita gente à beira daquele tanque, doente, querendo ali entrar na água para ser sarado. Uma grande era a multidão de pessoas enfermas, de pessoas doentes, de pessoas que estavam ali esperando a sua vez de entrar na água para receber o milagre da parte de Deus. E o anjo descia em tempos em tempo, e o primeiro que descia sarava de qualquer enfermidade que tivesse, diz a palavra do Senhor. E a Bíblia vai nos relatar que à beira desse tanque havia um homem, 38 anos, estava enfermo à beira desse tanque. E muitos anos ele ali esperando que alguém o ajudasse, que alguém colocasse ele naquela água para que ele sarasse, mas ninguém fez isso, ninguém ajudou aquele homem. Estava deitado muito tempo, muitos anos estava deitado ali, mas Jesus sabia do problema e da situação dele. Ninguém estendeu a mão para ajudar aquele homem, ninguém
estendeu a mão para dar uma força para que ele recebesse a cura, pois estava impossibilitado de descer sozinho aquele tanque. Mas Jesus sabia, Jesus conhece o meu e o teu coração. A Bíblia nos relata que antes que pronunciemos palavra da nossa boca, o Senhor conhece o nosso coração, Ele conhece os pensamentos do nosso coração, Ele conhece. E o Jesus conhecia a situação desse homem e sabia que muitos anos ele estava ali à beira daquele tanque. A Bíblia nos relata que outras pessoas naquele dia receberam o milagre, que estavam ali à beira daquele tanque. Mas vai nos relatar que somente este homem, Jesus foi diretamente, pessoalmente. O Senhor direcionou até aquele tanque, até a beira daquele tanque. E Jesus sabia que ele estava há muitos anos sobre aquela cama. Jesus, ele faz uma pergunta para aquele homem: queres ficar são? Jesus sabia e tinha o poder de mudar a situação dele, mas ele não sabia quem estava falando com ele. Ele respondeu para Jesus assim: olha, não tem homem algum que, quando esta água ela é agitada, quando o anjo desce e movimenta as águas, ninguém me coloca no tanque. Enquanto eu penso em ir e me esforçar, desce outro antes de mim. Ele estava ali explicando a situação para Jesus. Jesus disse: Jesus disse: o queres ficar são? Veja a pergunta que o Senhor fez para ele. E ele estava ali: mas Senhor, não tem ninguém que, quando essa água agitada, me coloca dentro do tanque. Mas o Todo-Poderoso estava fazendo esta pergunta para ele. O dono da vida estava fazendo esta pergunta para ele. Ele não sabia que o dono do milagre veio pessoalmente para concretizar o milagre sobre a vida dele. E Jesus, olhando para ele com autoridade, Jesus disse: levanta, toma a tua cama e anda. E diz a palavra que aquele homem ficou são, tomou a sua cama e partiu. Alegre, recebeu o milagre da parte de Deus. Recebeu o milagre, aquilo que ele desejava, ele conseguiu, porque Jesus sabia da situação dele. Jesus sabia que ele estava precisando desse milagre. Jesus sabia, Jesus sabe a minha, a tua situação nessa tarde, ouvinte. Não se desespere, não se desespere, não entre em desespero, mas confia no Senhor. Jesus, ele está vendo o que você está enfrentando, ele está contemplando, mas ele está vendo também aonde, ele também está vendo a tua fé. Você tem que confiar, você tem que crer. Entrega nas mãos do Senhor. Não desespere, não entre em desespero, mas confia em Deus. Deus, ele tem o de melhor para a sua vida, ele sabe. E ele pode mudar a tua situação, assim como o Senhor mudou a situação desse homem paralítico, enfermo, estava ali. E Jesus fez uma pergunta para ele: queres ficar são? E Jesus curou aquele homem, o nome do Senhor foi glorificado. Jesus concretizou um milagre na vida dele. E outro dia o Senhor encontrou ele no templo e disse para ele: não peques mais, para que não te suceda algo pior. Ele anunciou aos judeus que Jesus foi o que tinha curado ele à beira daquele tanque, porque ele não sabia e não conhecia, e o Senhor se revelou para ele. O próprio Jesus se revelou e disse: olha, não peques mais, para que não te suceda algo pior. Quando você receber esse milagre, essa bênção da parte de Deus, continua firme nos caminhos do Senhor. Quando você receber esse milagre da parte de Deus que tanto você deseja, tanto você almeja, quem sabe é uma porta, não esqueça do Todo-Poderoso. Fica firme no caminho, fica firme na rocha que és o Senhor Jesus, porque grandes coisas o Senhor tem ainda a realizar sobre a tua vida, que o Espírito Santo continua falando melhor em cada coração nessa tarde.

É, ouvinte, vamos orar, vamos falar com Deus nessa tarde. Senhor, meu Deus e meu Pai, Espírito Santo de Deus, perdoa minhas falhas, Senhor. Toma cada ouvinte em tuas mãos nessa tarde, Espírito Santo. Toma cada pessoa que está ouvindo essa programação em tuas mãos, eu te entrego. Vá de encontro, Senhor. Vai dando vitória, vai concretizando um milagre. Ó Espírito Santo de Deus da verdade, ó Deus tremendo, ó Deus poderoso. Ó Deus misericordioso, eu repreendo todo o mal, saia da vida dessa pessoa, todo o mal, saia. Eu repreendo agora na autoridade, no nome de Jesus, toda a opressão maligna, saia. Não estou pedindo, estou dando a ordem, saia deste lar, saia desta vida, saia desta casa. Espírito de enfermidade, saia. Todo o mal, saia. Em nome de Jesus Cristo, Deus, vai operando os teus milagres nessa tarde. Toma cada ouvinte em tuas mãos. Toma meu pai Hélio Neves, Senhor, minha mãe Rosana, minha esposa Gabriela, minha filha Stephanie, toma Maria Nogueira em tuas mãos, toma o nosso irmão Armando, irmão Zé Magalhães, ó Deus, te abençoa, pai, o pastor Edson, toma todos os pastores, toma todos que estão ouvindo essa programação, em tuas mãos eu te entrego, abençoa todos nesta tarde, Deus. Olha aí esse ouvinte que está orando comigo agora, ó Deus, unge esse copo com água, unge essa peça de roupa, essa fotografia. Toma, meu pai, cada vida que estão nessas fotografias em tuas mãos, vai de encontro, vai entregando o milagre, aquilo que essa pessoa necessita, entrega, Senhor, segundo a tua vontade, o teu querer, para a glória do teu nome. Ó Deus tremendo, ó Deus soberano, ó Deus poderoso, ó Deus de poder, ó Deus de misericórdia, abençoa essa cidade de Guanambi, toma esta cidade em tuas mãos, ó Espírito Santo, toma, pai, em tuas mãos, Senhor, amigos comerciantes, toma aqueles que estão viajando, sintonizados na sintonia da 104, ouvindo essa programação, abençoa esse ouvinte, Senhor, ó Deus, entrega a vitória, o milagre sobre a vida dele, sobre a família, sobre os familiares. Toma todos em tuas mãos nessa tarde, de Deus, abençoa, pai querido, a cada ouvinte, abençoa, pai querido, a cada um nesta tarde. É que eu peço ao Senhor, ó Deus, e agradeço, pai amado, em nome do Senhor

13:53, esse é o meu, esse é o seu, esse é o nosso programa, Voz da Libertação, a voz de Deus no seu coração, a voz de Deus no seu lar. É hoje à noite, culto de libertação, a sexta-feira da libertação. Já faço esse convite especial para você que entrou agora. Esta programação é da responsabilidade da Igreja Pentecostal Deus é Amor. É hoje à noite, culto de libertação, na poderosa campanha Sexta-feira da Libertação. É, perdoa, o tema desta campanha é unção que despedaça o jugo. Rua Tava Mangabeira, número 130, ao lado da Pousada Lara. Venha buscar a presença de Deus, venha buscar o socorro, venha buscar o milagre da parte de Deus. É, Rua Tava Mangabeira, número 130, ao lado da Pousada Lara.

Passeu, irmão Antônio, está ouvindo essa programação. Eita, irmão Antônio aí, não perde a programação. Irmão Valdelino está me falando aí que ele não almoça enquanto aí não ouvir essa programação. Irmão Antônio está na sintonia. Deus abençoe, irmão Antônio.

13 horas e 57 minutos. Já estamos chegando quase o finalzinho dessa programação. Muito obrigado pela sua audiência hoje à noite. Rua Talvo Mangabeira, número 130, unção que despedaça o jugo. Temos também o culto hoje no Beija-Flor. Atenção, irmãos do Beija-Flor. É, atenção, os irmãos aí que estão na vinda dessa programação. É hoje à noite, culto de libertação também no Beija-Flor, Rua André Luiz 283.

Nesse domingo, o presbítero Antônio Augusto Gracino estará ministrando na setorial de Guanambi. O clamor pela família, esse culto especial em prol da família. Venha buscar libertação para tua casa, para tua família. Não fique em casa. Nesse domingo ele estará pregando a palavra, orando em favor de todos. Rua André Luiz, rua Otávio Mangabeira, número 130. Presbítero Antônio Augusto Gracino estará ministrando aí a palavra de Deus. Pode ser o presbítero Antônio Augusto Gracino também. Ele está na sintonia. Deus abençoe pela sua audiência nesta tarde.

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1: É, ouvinte, chegamos mais um finalzinho de programação. Muito obrigado pela sua audiência. Você que ficou até o finalzinho dessa programação, receba a bênção de Deus sobre a tua vida, sobre a tua casa, sobre a tua família. Deus abençoe grandemente pela sua audiência. Você que nos ouviu pelo aparelho sonoro de som, pelo aplicativo celular, você que nos assistiu pela live, muito obrigado pela audiência nesta tarde. Eu creio que Deus tem algo especial para a tua vida nesta tarde. Deus abençoe grandemente pela sua audiência. Estarei de volta, se Deus permitir, na terça-feira. Segunda-feira o pastor estará aqui também fazendo essa programação, se Deus permitir. Muito obrigado pela sua audiência. Esse que vou despedir todos vocês, seu irmão em Cristo, pastor irmão Vanoel. Fica todos na doce e gloriosa paz do Senhor Jesus.

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1: Duas horas e três minutos.
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Boa tarde, Brasil! Por cá, uma ótima tarde pra você, onde quer que você esteja, seja lá o que estiver fazendo, boa sexta-feira, bebê! Lembrando que hoje, 21 de agosto, o ano é 2026, lá vamos nós pra mais um comando! É, pela sua 104,9 FM, Cris Produções, Cristina Pelourinho, eu, você, você e eu, até às 16 horas!

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1: Pois é, sextou por cá e eu te convido aí pra colar por cá com nós, tá, bebê? Lembrando você que hoje é dia de sorteio no Comando da Tarde, oferecimento aí da farmácia ultra popular do bairro Beija-Flor. Também tem aí, ó, brindes da Parmegiana Dona Cida Delivery, a melhor de Guanambi. Enquete pra você, já já, participações também, eu acho, tá? Mas o sorteio vai rolar sim, sim. Sabe por quê? Porque sextou no Comando da Tarde, bebê.
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Pois é, bem, quem tá no comando por cá sou eu, até as 14 horas começamos e às 16 encerramos, tá? Lembrando aí que você curtiu Pablo do Rocha, Tomara, também passou por cá Lamba Saia e não esquecendo aí também de Poliana, é a Rocha, bebê. Vamos com mais uma pra você, né? já tem participações, já tem enquete pra você e logo mais tem sorteio no oferecimento da farmácia Ultra Popular do bairro Beija-Flor. 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Chegando aí, ó, Luísa Martins, S de Saudade. Alô, saudade, cadê você, bebê? Minha amiga Rita Moreira, no centro da cidade, também a Márcia Cristina. Abraço aí também para meu amigo Marcão das Novinhas, chama na bota.

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1: Pois é, tô de volta por cá, lembrando você que hoje, 21 de agosto, o ano é 2026 e eu te informo a hora certa pra você. Não ouvi não, viu, Calabreso? São exatamente 14 horas e 16 minutos, bebê. Ou melhor, são exatamente 14 horas e 36 minutos por cá, tá? Lembrando você que tá valendo, tá? Tá valendo aí você chamar no 779-9171-3683. Esse é o canal pra você participar hoje. E se você não conseguir, tá valendo aí quem chamar, e quem não chamar, fica aí as participações da semana, tá, bebê? 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Mandar um abraço aí para Nivaldo, Rosana, Jeane e Cleia. 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Alô, Rosana, abraço para você. 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Ótima tarde, tá? 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

Pois é, vamos à enquete aí dessa sexta-feira. Lembrando que o contato pra você participar é o 77991713683. Pra quem tá no grupo Comando da Tarde, continua do mesmo jeito, tá? Hoje, sexta-feira, sextou por cá, sexta-feira pegando fogo em Guanambi, Bahia, Brasil, tá? Você vai chamar aí no contatinho e vai me responder o seguinte: eu quero saber, tá, B? Eu quero saber. Chama aí no contatinho 99171-3683. Esse é o contato pra você participar hoje, você que não está aí no grupo Comando da Tarde.

Pois é, aqui você brilha chamando no 991-71-83-8336, tá, Brasil? 91713683, chama aí que tá valendo. Eu quero saber o seguinte, você ficaria com alguém que é comprometido se essa pessoa dizer que o relacionamento dela acabou, só falta terminar oficialmente? E aí, o que você faria? Você pularia fora ou encararia aí a pessoa? Chama aí no 991-713683 e participe. Lembrando que tá valendo brindes pra você da Parmegiana Dona Cida Delivery, também tá valendo ingressos aí pra você da farmácia ultra popular do bairro Beija-Flor. Lembrando que tá aí, ó, no projeto aí do Rotary Club, um deles, tá? Que vai ter fazendo festa aí dia 26 de setembro, festa do Leitão, terceira edição aí já, tá? Ingresso R$80 e você pode também comprar aí o seu ingresso na Ultra Popular do bairro Beija-Flor. Alô, meu amigo Rafa, aquele abraço, bebê.

0: E vamos ao início às participações, porque é daquele jeitão hoje, tá, Brasil? Chegando participação aqui da Simone. Alô, Coroa, quanto tempo, hein, menina? Parece que você mora no São Paulo. Ela diz o seguinte: boa tarde, sobre a enquete ficaria assim. E ainda ela colocou risos, tá, gente? Hoje quero ouvir Ana Carolina e Seu Jorge, boa demais. É isso aí, é o nome da canção. Põe meu nome no sorteio aí, tá certo também. Chegando mais participação, e dessa vez quem cola é meu amigo Marcos Gomes, diretamente de São Paulo.
1: Oi, boa tarde. Em comando da tarde 11, com a Cris Penorino.
0: Ah, tá, ele tá perguntando se tem, né? Tem, Brasil. Joguei enquete aí, bebezinho. Alô, Marcos, abraço pra você, beijos no coração, tá, menino? Minha amiga Tayane disse o seguinte: boa tarde, Cris, passa música aí com Nathson Ferinha. O nome da música é Cadê Seu Namorado, Moça? Já, já pra você, tá, Tayane? Enquanto isso, fica comigo e vem de música, bebê. Chegando pra você aí, ó, Ludmilla, Saudade da Gente. Essa é boa. Alô, Moranguinho.

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1: Pois é, você curtiu aí Limão com Mel por cá, tá? Lembrando aí que tá valendo brindes pra você já já. Quem tá no grupo, participa, e se você não tiver e quiser chamar aí no contatinho, bebê, chama aí no 9171-3683. Esse é aí o WhatsApp pra você participar hoje nessa sexta-feira, tá? Vamos de música por cá, chegando pra você aí, ó. Cadê Seu Namorado, Moça? A pedido aí da minha amiga Tayane, diretamente do Alvorada. Nadson Ferinha, alô tia, alô Voteca, aquele abraço.

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Pois é, estamos de volta por cá, lembrando você que hoje, 21 de agosto, o ano é 2026 e vamos nessa até às 16 horas. 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Alô, meu amigo Rafa e toda a equipe, aquele abraço. Manda beijinho pra quem tá fumando. 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Elas não são brincadeiras, todas carinhas de ver, mas gostam da bagaceira. 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

Mandando um alô especial aí pra dona Dejanira, lá na Fazenda Piriri. É isso? Alô, meu amigo David, abraço pra você. Rodrigo, lá no Alto Caiçara. Também a Jojo Viliana, beijão no coração aí, tá, bebezinha? Dona Marlita, no bairro Monte Pascoal. Minha amiga Nezinha, na rua Por Dentro de Moraes. Abraço também aí você que está ligado, tá? Alô, Ailton, tamo juntos, Brasil. Não esquecendo também de mandar um super abraço aí pra dona Ângela Rocha, lá no sítio Jabuticabá. Abraço pra senhora, tá, bebê? Boa tarde.

Pois é, lembrando aí que o contatinho é o 77991713683, tá? Tá valendo ingresso pra você curtir aí a terceira festa do Leitão, que acontece dia 26 de setembro de 2026, esse ano, claro, mês que vem, tá, Brasil? Tá valendo ingresso aí pra você curtir no oferecimento aí da farmácia Ultra Popular do bairro Beija-Flor. Alô, meu amigo Rafa, abração pra você e pra toda a equipe. Mas se você não levar hoje, a semana que vem tem mais um, tá, bebê? E lembro que o ingresso tá apenas

Pois é, participação por cá no Grupo Comando da Tarde. A gente abraça aí, ó, Sueli Silva na sintonia, Maria Pretinha no centro da cidade, meu amigo Marcos Gomes em São Paulo, minha amiga Suzilândia lá no bairro Brasília, beijo no coração. Também minha amiga Lita, beijão pra você, tá, bebê? A minha amiga Isabel lá em Palmas de Monte Alto, a cidade aí do nosso amigo Genésio.

0: Cris, se possível, eu gostaria de ouvir Cristiano Araújo, Caso Indefinido, só para curtir.
1: Vamos voltar aqui o áudio, tá? Vamos voltar aqui, porque a gente tá fazendo só um teste aqui, tá, Brasil? É, ao vivo é assim mesmo, tá?
0: Boa tarde, Cris, e todos do Comando da Tarde, Parmegiana Dona Cida, farmácia ultra popular do bairro Beija-Flor. Cris, respondendo a sua enquete aí, não ficaria, não. Ele é comprometido, não terminou oficialmente, então ele é uma pessoa comprometida.
1: Xiii, gente.
0: Vai contar isso lá pros presos da cadeia pra ver se eles acreditam. Eu não acredito nisso, então eu não ficaria e nem fico. Tá na 104, tá feliz, chama na bota, bebê, se liga na 104, sextou, sem saldo na conta, mais feliz.
1: Aí sim, hein, Bê?
0: Cris, se possível, eu gostaria aí de ouvir Cristiano Araújo, Caso Indefinido, só pra curtir.
2: Boa tarde, meninas. Boa tarde, Comando da Tarde. Eu gostaria de ouvir uma música com Rasta Chinela. Qualquer uma do Rasta Chinela. Gostaria de oferecer para toda a minha família e para todos que gostarem da música também, para a Sueli, a Inguanambi, e também para você, menina.
3: Ô, Cris. Oi, boa tarde. Quero participar aí do Comando da Tarde com a Cris Pelourinho. Quero pedir o Leandro e Leonardo, né? Dois passarinhos. Né, dedico aí para todos os ouvintes aí da 104.9, para Loira Moranguinho, né, para Ana Paula, para o Silas, para a mãe do Silas, para minha mãe Maria Lúcia, também para todos os ouvintes aí da 104.9, aí para Jô, né, Magalhães, para Maria Cecília, e também para todos ouvindo aí a 104.9, Comando da Tarde com a Cris Penorinho, aí também para a Cris e para o José, também estar aqui comigo, ouvindo a 104.9.
1: Alô, José, boa tarde.
3: Ô, Cris, por favor, repete. Oi. Aí a enquete para me responder. Ô, Cris, por favor.
1: Pronto, vamos repetir aqui a enquete para meu amigo Marcos, diretamente de São Paulo. Mas vamos no clima aí, né, Bê? Vamos no clima, vamos animar, porque tá pra baixo demais.

0: Alô, Marcos, é o seguinte, eu perguntei o seguinte, se você ficaria aí com, você ficaria com alguém que é comprometido, se essa pessoa dissesse que o relacionamento dele acabou, só falta terminar oficialmente. E aí, o que você faria, bebê? Você pularia fora ou você pularia pra dentro? Claro, né? Vamos com mais uma, porque ainda dá tempo. E quem chega por cá, quem chega por cá. Alô, Tayane, beijo no coração, a sua já foi, tá. Alô, minha amiga Adélia Frota, beijos pra você, ótima tarde. Abraçando também minha amiga Rita Moreira, no centro da cidade. Minha amiga Marília, lá em Ilhéus, é isso? Alô, minha amiga Luciene Santana, abraço pra você. Também Luciene do Alvorada, chama Brasil.
1: Boa tarde, Cris, boa tarde a todos do Comando da Tarde. Respondendo sua enquete aí, Cris, eu corria fora. Quero aproveitar e desejar para todos aí um bom fim de semana. 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Beijos, Cris.
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1: Calma, Maria do Bairro.
2: Boa tarde, Cris. Boa tarde, comando da tarde. Uma ótima semana para todos. Que Deus abençoe cada um de vocês. E coloca meu nome no sorteio, Cris.
1: Valeu, minha amiga Mili, abraço pra você, Luciene, do bairro Alvorada, Sueli Silva, também no bairro Vila Nova, bairro Vila Gay, né? É mais popular assim. Alô, Sussu, beijos no coração. Chega no música pra você e dessa vez quem cola por cá é ele, Leandro, Leonardo, né, Marcos? Leonardo, eu fico querendo ressuscitar o cara, eu não sei porquê, velho. Mas tá chegando pra você aí, ó, Dois Passarinhos é o nome da canção e Leonardo cantando. Alô, Marcos, alô, José, em São Paulo, também Dona Maria Lúcia, beijão no coração, ótima tarde e canta comigo, bebê. Bora.

curtiu aí, ó. Cristiano Araújo, a pedido aí da minha amiga Suzilândia, do bairro Brasília. Caso Indefinido, música bonita, bacana, né? Mas também você curtiu por Cá Leonardo, Dois Passarinhos, a pedido do meu amigo Marcos, diretamente de São Paulo. Chegando mais uma pra você aí, ó. Toque 10. Isso mesmo, tá? Vê, chama.

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0: 7:46.
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2: Pois é, tô de volta por cá, lembrando você aí, ó, que estamos indo ao último bloco de hoje, já já tem sorteio pra você. É, as participações hoje limitada pelo fato do WhatsApp aqui, tá? Mas teve as participações da semana, então tá valendo já já pra vocês que participaram. Lembrando que amanhã tem novo Menu 104 FM, a partir das 9, a menina branquela Cafoninha. Também participação de Cris Produções, Cristina Pelourinho. E também vamos ter participação aí da nossa amiga Ana da Vigilância, falando aí sobre... falando sobre o cantor aí, ó. É, tem cantor amanhã, mais ou menos, no novo Menu, tá? Ela vai trazer pra nós aí um super bate-papo aí com o nosso amigo aí que vai estar, nosso amigo Fábio, que vai estar aí, ó, em, vai estar, rapaz, como é que foge assim? Faz falta aqui, né? Faz falta aqui o Painel Brasil. Lembrando, vai estar no Vixe Maria aí, ó, então já sabe, amanhã às 9 tem Comando da Tarde, participações, também tem Pix pra você no oferecimento do Instituto de Saúde Mental Neves Teixeira. Lembrando também que tem apoio do Castro Supermercado. Minha amiga Ana Maria conversando com a gente amanhã, a menina branquela, e também tem ele, Gal Bocão. 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Carimba, comando.

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Lembrando que sabadão aberto aí das 8 até meio-dia. E vamos aí às últimas participações de hoje, lembrando que já tem sorteio pra você no oferecimento da Parmegiana Dona Cida Delivery. Também tá valendo ingresso pra você no oferecimento aí da farmácia, Ultra Farmácia do bairro Beija-Flor, tá, bebê? Então chama, não chama, vamos soltar que tá aqui mesmo, tá, Brasil? Afinal de conta, batido a gente não passa, né? Alô, Aline, beijão no coração, abraço pra você. Tayane, beijos pra você também, Edmara, também pra o Wesley e Maria Júlia, não esquecendo de Edmara, né? Essa é top.

0: bem, Maria, graças a Deus. E você, como vai? Obrigada pelo retorno, tô bem.
1: Ô, Cris! Valeriana, dona Cida Delivery. Valeu, Crisinha. Valeu, galera. Boa tarde.
2: Ô, Cris, respondendo a enquete, né? Se a pessoa é comprometida, eu não queria ser amante. Né?
3: Eita!
2: E se tivesse acabado, não continuaria com a pessoa. Pularia fora, sim.
3: Rapaz, você jogou na lata, ou melhor, no ventilador, hein? Tá certo, Brasil.
4: A mãe tá on, chama, chama, chama que ela vai.
3: E vamos mandar aqui os últimos alô de hoje, lembrando você que em seguida a gente já traz aí música, né? A gente traz música aí a pedido da Mariane. Mariane é o nome dela. Ela pediu aí Raça Chinela, ela pediu qualquer uma, tá, gente? Em seguida tem pra você aí, ó, Pabrito, a pedido da minha amiga Josi Magalhães. Beijos no coração e obrigada pelo carinho de sempre, tá, bebê? E em seguida, rapaz, vamos dar um tempo então, né? Então vamos aqui mandar um alô pra Suzilândia, não esquecendo de Lita, meu amigo Chicão no Alto Caiçara, Vânia no Alto Caiçara, Sara, também abraçando aí a do Carmo no bairro Vila Nova, Sandra Amaral, minha amiga Sueli Brito, Sueli Silva, Juninho do Comando da Tarde, mandou áudio, bem, então solta, Calabreso.
5: Boa tarde, meu amigo Cris, Juninho por cá, Cris, beleza, amigo? Estamos aqui ligados aqui na programação, colado aí no seu programa aí, viu? Tudo
3: certo.
5: Bom
3: pra
5: você, bom final de semana, meu amigo, conduz esse programa aí, você sabe quando viu,
3: é nós.
5: Estamos juntos.
0: Obrigada, minha querida.
3: Valeu, bebê.
6: É, Cristina, agora você mandou uma música aí pra Real, qualquer uma música.
3: Vou mandar hoje.
6: Aparecer pra Real.
3: Alô, Real, cadê você que eu não te vejo, bebê?
7: Boa tarde, meninas. Boa tarde.
3: Esse já foi, né? Esse já foi. Então vamos de música chegando pra você aí, ó. Raça Chinela, pedido aí de Mariana. Mariana, eu acredito que é São Paulo, né, Brasil? Mas ela tá aqui no grupo Comando da Tarde. Chama, bebê.

com eles, Fabrito. Alô, minha amiga Josi Magalhães, aquele abraço pra você, tá, Bê? Alô, minha filha Maria Cecília, te amo, Brasil. Lembrando que você também curtiu aí Rasta Chinelo por cá. Alô, meu amigo Chicão. Alô, Marina Mariana. Abraço pra você aí do Comando da Tarde, tá? Vamos aqui com o resultado do sorteio, mas antes tem mais uma, tá? Ou mais duas. Chegando pra você aí, ó, Tiago Aquino. Alô, minha amiguinha Carmen. Abraço pra você, tá, bebê?

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1: Pois é, lembrando aí que você curtiu o Thiago aqui no Por Cá, já estamos encerrando o programa, também já temos aqui os resultados, lembrando que foram dois sorteios no oferecimento da farmácia ultra popular do bairro Beija-Flor. Alô, meu amigo Rafa, abraço pra você, tá? E também no oferecimento aí da parmegiana Dona Cida Delivery, a melhor de Guanambi.
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1: E vamos aí com a última participação. Eu acho que só tem uma, né, agora, né? Pra última participação de hoje, lembrando você que é ela, Ana Brito. Alô, Ana Brito, abraço pra você, tá, B? Calma aí, Tony Nogueira, calma aí, Tony Nogueira, calma aí, Brasil. Alô, minha amiga. Eu já sei até o que que é, véi. Alô, minha amiga Ana Brito, chama na bota.
2: Boa tarde, Cris. Boa tarde a toda, bem, como da tarde, hein? Que enquete, hein, Cris? Essa enquete é braba, hein?
1: Se eu ficar gosta, né? Você gosta.
2: Se tivesse falado que tinha terminado, eu podia tentar. Se depois não tivesse terminado, eu caía fora, Cris.
1: Aí sim, hein, Bê?
2: Apoio cultural parmegiana Dona Cida Delivery e farmácia ultra popular do Barbeia Flow.
1: Exato.
2: Eu quero ganhar, os quatro tá feliz. Mexe, mexe, que o açúcar tá no fundo.
1: Hoje é dia, tá?
2: Sextou.
1: Daquele
2: Sextou.
1: Jeito.
2: Saldo na conta, Bê. Chama, cuida.
1: Mas feliz, né, Brasil?
2: A Dani Fidal quer pra você reproduzir.
1: Rapaz, para
2: Cris,
1: com isso.
2: Eu cheguei aqui agora, não tá em casa, não. Cheguei agora aqui.
1: Tá valendo, Bê, tá valendo.
2: Ei, bebê, eu quero ganhar essa parmeginha da Cida Livre aí. Bora, cuide aí, cuide aí.
1: Bora, cuida que cestou por cá, cestou, bebê.
2: Bebê.
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1: Pois é, vamos aí ao resultado do sorteio aí, tá? Número 6, quem tá levando a parmegiana Dona Cida é a minha amiga Tayane do Alvorada. Me chama aí no PV aí às 7 horas, tá, Brasil? A partir das 7. Quem tá levando o ingresso aí do... que acontece aí dia 26 de setembro, terceira edição da festa Leitão. Oferecimento aí do... oferecimento da farmácia ultra popular do bairro Beija-Flor. Foi o número 84 e quem tá levando é ela, Ana Brito, diretamente do Alvorada para o Mundo, bebê.
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1: Pois é, deixa um abraço especial aí pra meu amigo Nenê Costa, no bairro Monte Pascoal, a sua esposa Nalva e também a sua mãe Dil. Não esquecendo aí também do meu amigo Joãozinho na sintonia. Abraçando também João Miguel lá no bairro Lagoinha, minha amiga Ninha. Não esquecendo também de Dona Cida Souza. Alô, Cida Souza, boa tarde, tá? Meu amigo Marcos, beijo no coração. Alô, loira do carro branco, chegou atrasada, tá, Brasil? Abraçando também aqui Moranguinho, diretamente de São Paulo para o mundo. Minha amiga Josi Magalhães, beijo no coração. Alô, Carla, beijo pra você e obrigada aí, tá, bebê? Obrigada, Marcos, tamo junto. Vamos com ele, terminando com o reggae nessa sexta-feira, né? O nome dele é Betinho Ramos e a música é essa, tá, Brasil? Se você gostar, chama aí na 104 e peça aí Betinho Ramos, esse é top. Fiquem todos com Deus e Deus no comando sempre, bebê.

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2: 4:04.
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3: Olá, meu amigo, olá, minha amiga ouvinte. Estamos juntos para mais um momento de oração, um momento de inspiração. Eu sou o Padre Ezequiel, desejo graça e paz. Sexta-feira, estamos concluindo mais uma semana. Como foi a sua semana? O que você quer destacar para agradecer? O que se apresentou difícil e que você não resolveu e precisará ainda dispor energia para resolver? Fazer esse balanço é muito importante. Por isso, diante de Deus, que nós sabemos que nos ama, que acolhe tudo, acolhe a nossa realidade, acolhe a nossa vida, acolhe as nossas conquistas e também as nossas dificuldades, porque Ele está junto conosco. E Ele nos diz: não temas, eu estou contigo, eu caminho contigo, eu acompanho os teus passos. Basta nós percebermos isso, que vamos tendo já uma qualidade de vida. Por isso eu convido você agora para se colocar em oração, para agradecer, para sintonizar com a luz de Deus, com a bênção, com Nossa Senhora, a quem nós rezamos. E o pensamento do dia é: você vai perceber que o poder está nos seus pensamentos. Eu preciso perceber o que penso. Quais pensamentos predominam em mim? Se eu pensar negativo, atraio negatividade. Se eu pensar positivo, atraio positividade. Aquilo que penso produz a vibração para o universo e essa produz a minha realidade. O que você tem pensado? Meditemos a canção. Só

0: Vamos rezar juntos. O anjo do Senhor anunciou a Maria, e ela concebeu do Espírito Santo. Ave Maria, cheia de graça, o Senhor é convosco. Bendita sois vós entre as mulheres, e bendito é o fruto do vosso ventre, Jesus. Santa Maria, Mãe de Deus, rogai por nós, pecadores, agora e na hora da nossa morte. Amém. Eis aqui a escrava do Senhor, faça-se em mim segundo a vossa palavra. Ave Maria, cheia de graça, o Senhor é convosco, bendita sois vós entre as mulheres, e bendito é o fruto do vosso ventre, Jesus. Santa Maria, Mãe de Deus, rogai por nós, pecadores, agora e na hora de nossa morte. Amém. E o Verbo se fez carne e habitou entre nós. Ave Maria, cheia de graça, o Senhor é convosco, bendita sois vós entre as mulheres, e bendito é o fruto do vosso ventre, Jesus. Santa Maria, Mãe de Deus, rogai por nós, pecadores, agora e na hora de nossa morte. Amém. Rogai por nós, Santa Mãe de Deus, para que sejamos dignos das promessas de Cristo. Oremos. Derramai, ó Deus, a vossa graça em nossos corações, para que, conhecendo pela mensagem do anjo a encarnação do vosso Filho, cheguemos por sua paixão e cruz à glória da ressurreição. Por Cristo nosso Senhor. Amém. E agora sobre todos vocês, a bênção que Deus quer dar. Por intercessão de Nossa Senhora, a Mãe de Jesus e Nossa Mãe, desça sobre você, sobre sua casa, sobre sua família, sobre o seu descanso, sobre a sua vida, para que você seja muito feliz. A bênção que Deus quer dar. Deus te abençoe e te guarde. Em nome do Pai, do Filho, do Espírito Santo. Amém. Obrigado por estar junto e até a próxima semana. Muita paz.
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0: governo federal que movimentaram o país no dia de hoje.
1: Olá, boa noite.
2: Boa noite para você que nos acompanha em todo o país.
1: Sexta-feira, 21 de agosto de 2026.
2: Vamos ao destaque do dia.
1: Dia D de vacinação.
2: Sábado é dia de levar crianças e adolescentes de até 15 anos aos postos de saúde.
1: Calendário nacional oferece 20 vacinas que protegem contra doenças como meningite, tuberculose e sarampo.
2: Agosto é mês para intensificar a imunização, como disse Éder Gatti, do Ministério da Saúde.
3: O objetivo é resgatar as pessoas que perderam a oportunidade de vacinação. Nesse momento, o Ministério da Saúde aumenta o abastecimento dos municípios e a gente estimula os municípios a também promoverem ações que intensifiquem a vacinação.
1: Mais de 3 milhões de pessoas não podem abrir conta em plataforma de aposta.
2: São beneficiários do programa, dos programas sociais ou de renegociação de dívidas. Raquel Mariano.
4: A medida tem como objetivo proteger recursos destinados à assistência social e à recuperação financeira das famílias.
1: Cidadão pode contar com atendimento presencial para acessar a conta gov.br.
2: Plataforma dá acesso a mais de 5 mil serviços públicos.
1: Vamos saber mais sobre o funcionamento da conta e níveis de segurança.
5: A conta do Gov. .br funciona como uma espécie de identidade. Ela é gratuita e pode ser feita por qualquer brasileiro.
2: Hoje na apresentação da Voz do Brasil, Luciano Seixas e Mariana Jungmann.
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2: Sábado é dia D de vacinação.
1: É hora de atualizar a caderneta e levar crianças e adolescentes menores de 15 anos às unidades básicas de saúde e pontos de imunização em todo o país.
2: A campanha segue até 1º de setembro com a oferta de 20 vacinas do calendário nacional que protegem contra doenças graves como meningites, tuberculose e cânceres associados ao HPV.
1: O ministro da Saúde, Alexandre Padilha, fala sobre a vacinação.
6: A campanha de atualização é exatamente porque tem muitas crianças que receberam a primeira, a segunda, mas não receberam a terceira dose de uma vacina que precisa de 3 doses ou não tomaram o reforço. Como cada vez mais a gente tem mais vacinas incorporadas no SUS, muitas vezes os pais têm até uma dificuldade de acompanhar o calendário. Por isso que eu sugiro aos pais entrarem no Meu SUS Digital, baixar a caderneta de vacina do seu filho no Meu SUS Digital, no celular, porque o próprio Meu SUS Digital manda mensagem para o pai e para a mãe quando tá para atualizar a vacina, quando tá para vencer aquela vacina, da importância dessa atualização.
2: Para saber mais sobre a campanha de vacinação que ocorre durante todo o mês de agosto, eu e Mariana Jungmann conversamos com Éder Gatti, diretor do Departamento do Programa Nacional de Imunizações. Vamos acompanhar.
1: Diretora Dergatti, seja bem-vindo à Voz do Brasil, um prazer falar com o senhor. O senhor pode começar dizendo pra gente quais são as vacinas e quais os grupos prioritários dessa campanha?
3: É um prazer estar aqui falando com vocês. O público-alvo são todas as crianças e adolescentes com menos de 15 anos de idade. Então, todas as vacinas que fazem parte da rotina de vacinação dessa faixa etária, ela faz parte, então, do escopo dessa multivacinação. Então, nós estamos falando aqui de vacinas contra poliomielite, sarampo, difteria, tétano, coqueluche, e também tem as vacinas de adolescente, como, por exemplo, HPV, e também as vacinas de meningite, as vacinas contra o pneumococo, ou seja, são várias vacinas. A gente está falando de cerca de 20 vacinas que vão estar disponíveis nos postos. São vacinas que já estão nos postos, elas já estão ali disponível para a população na rotina. Porém, a gente aproveita esse mês para intensificar. O objetivo é resgatar as pessoas que perderam a oportunidade de vacinação. Então, nesse momento, o Ministério da Saúde aumenta o abastecimento dos municípios para que tenha mais vacina nos postos e a gente estimula os municípios a também promoverem ações que intensifiquem a vacinação. Como, por exemplo, o dia D, que está sendo chamado para o dia 22, que é um sábado, e também ações extramuro, ou seja, a sair da unidade de saúde para vacinar em ambiente público, ambiente de alta circulação de pessoas. Então, com isso, a gente espera melhorar ainda mais a cobertura vacinal.
1: Pois é, o senhor mencionou aí o dia D, né, que vai acontecer no dia 22 de agosto, a campanha vai até 1º de setembro, mas por que que é importante a gente ter um dia, assim, de mobilização, né? Por que que o dia D, todo ano o governo faz a campanha e tem sempre um dia D, por quê?
3: Olha, as pessoas, elas têm uma rotina muito intensa, né? Hoje em dia as famílias, tanto os pais quanto as mães, normalmente trabalham, muitas vezes não têm condições de levar seus filhos durante a semana nos postos. Então, a multivacinação é meio que para alertar os pais de que é importante pensar na vacinação e colocar a vacinação em dia. E o dia D, essa ação no sábado, ela serve para aumentar a oportunidade das famílias em colocar a vacinação dos filhos em dia. Então, o dia D ele tem essa importância. É um esforço a mais que a gente faz para ampliar o acesso e aumentar, consequentemente, a oportunidade das famílias em colocar a vacinação das crianças em dia.
1: E como é que fica, doutor Éder, depois de 1º de setembro? As vacinas vão seguir disponíveis na rede pública? Quem quiser, não tiver conseguido ir durante o período de campanha, é só chegar num posto de saúde e se vacinar?
3: As vacinas vão continuar lá. Então, durante a atividade corriqueira do posto, a pessoa pode procurar a unidade e colocar a sua vacinação em dia, mesmo depois ou antes da multivacinação. Esse é o mês de mobilização. É o momento em que a gente está resgatando aqueles que ficaram para trás, colocar em dia e aumentar a oportunidade da vacinação. Então, o mês é especial, ele é de intensificação, mas a vacinação já é uma rotina no SUS e as vacinas estão nos postos.
1: Doutora Dergatti, esse ano existe uma preocupação especial com o sarampo em 3 municípios de São Paulo, né? Que municípios são esses? O que está acontecendo por lá?
3: Olha, na verdade a preocupação com o sarampo ela deve acontecer em todo o país. Hoje o sarampo, o sarampo é uma doença que ela é evitável por uma vacina que nós temos no nosso programa há muitas décadas. Porém, a gente está vendo um descontrole do sarampo no mundo. Só para olhar nas Américas, por exemplo, a gente tem países como Estados Unidos, Canadá, México, Guatemala, que estão com o sarampo sem controle, acontecendo milhares de casos. E agora aqui na América do Sul nós temos 2 países que têm causado muita preocupação, que é a Bolívia e o Peru. Então, o risco de internalização do sarampo, ele é real e é um risco que acontece em todo o Brasil. E eventualmente, casos relacionados à importação podem entrar. Então, a recomendação de sarampo é para todo o país. Todo brasileiro tem que ter 2 doses, pessoas de 1 ano até 29 anos, 2 doses, pessoas de 30 a 59, pelo menos 1 dose. E isso está disponível em todos os postos, a vacina está disponível em todos os postos do país e qualquer brasileiro pode procurar uma unidade de saúde. Os 3 municípios paulistas, que é o município de São Paulo, o município de São Bernardo do Campo e o município de Guarulhos, eles registraram casos de sarampo, é um conjunto de casos relacionado à importação e que agora está tendo um trabalho muito intenso por parte do Ministério da Saúde e pelo Estado e pelos municípios envolvidos em conter esse sarampo. E nós estamos conseguindo e vamos conseguir acabar com essa circulação. Hoje, São Paulo, Guarulhos e São Bernardo do Campo está com uma recomendação irrestrita, ou seja, sem necessidade de verificação prévia se a pessoa foi vacinada ou não. De todas as pessoas de 6 meses até 59 anos, a vacina está ali sendo feita para toda a população, nessa faixa etária, nesses 3 municípios. Então, é importante que quem vive nesses municípios coloque a vacinação em dia, tome uma vacina contra o sarampo, mas as pessoas de outros municípios é importante verificar se tem pelo menos 2 doses até 29 anos ou 1 dose de 30 a 59 anos. Para não deixar o sarampo voltar no Brasil.
1: Nem o sarampo, nem essas outras doenças, né, doutor Éder. Nem o sarampo, nem todas essas outras doenças que estão aí no calendário de vacinação, né?
3: É importante lembrar que as vacinas, as doenças que são protegidas com as nossas vacinas, embora muitas delas a gente não veja mais, como por exemplo a paralisia infantil, desde 1989 o Brasil não tem um caso de paralisia infantil. E entre outras doenças, são doenças que a gente não vê mais, só que elas ainda estão por aí. Tem países que ainda têm paralisia infantil. A gente, de vez em quando, a gente tem um caso ou outro de difteria no país. E embora a gente tenha controlado doenças como coqueluche e meningite, elas ainda acontecem, embora numa frequência menor do que nos anos 80, nos anos 90, ainda acontecem, mas numa incidência mais baixa. Se nós não nos vacinarmos, se nós pararmos com a vacinação, essas doenças retornam e retornam com força. E aí elas podem colocar a vida das pessoas em risco. Então é importante que as pessoas coloquem a sua vacinação em dia e lembrar que vacinar é uma forma de proteger o indivíduo, você vacinado, mas também proteger a sua família e quem convive com você. Porque é uma forma de nós não deixarmos a doença entrar na comunidade, que é a proteção coletiva que as vacinas oferecem.
1: Muito bem, nós conversamos com Éder Gatti, diretor do Programa Nacional de Imunizações. Muito obrigada, doutor Éder, pela sua entrevista aqui à Voz do Brasil.
3: Obrigado pelo espaço. Tchau.
7: As apostas online são um problema, causam dependência, te endividam e destrói sua família. 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

0: sem julgamento. Ministério da Saúde, Governo Federal.
1: Mais de 3 milhões de pessoas estão impedidas de realizar jogos de apostas online, as chamadas bets.
2: Todas elas recebem algum benefício social e isso proíbe a participação dessas pessoas nesses tipos de jogos.
3: Beneficiários do Bolsa Família, do BPC, o Benefício de Prestação Continuada, do FIES, o Fundo de Financiamento Estudantil, ou de programas de renegociação de dívidas, estão impedidos de abrir ou manter contas em casas de apostas online no Brasil, conhecidas como bets. Isso representa mais de 3 milhões de pessoas. Desde outubro de 2025, o SERPRO, empresa pública responsável por desenvolver a tecnologia da informação, criou a plataforma Módulo de Impedidos, que cruza automaticamente o CPF dos usuários com as bases de dados dos programas sociais. A consulta é feita em tempo real pelas plataformas de apostas, no momento do cadastro, e também no primeiro acesso diário de cada usuário. Assim que o impedimento é identificado em uma conta já existente, a casa de apostas tem até 3 dias para suspender e devolver todo o saldo ao titular. A medida tem como objetivo proteger recursos destinados à assistência social e à recuperação financeira das famílias. O bloqueio da conta em bet é feito exclusivamente pelo CPF e não gera nenhuma penalidade para o beneficiário. Raquel Mariano, para a Voz do Brasil.
1: Pretende ingressar ou já está matriculado em um curso de graduação, pode consultar se a instituição e o curso estão regulares junto ao Ministério da Educação.
2: A consulta é feita pelo EMEC, plataforma oficial que reúne informações sobre a educação superior no país.
1: O sistema permite verificar se o curso é autorizado ou reconhecido e se a instituição está credenciada.
2: Também é possível conferir a modalidade de ensino, o número de vagas autorizado e o curso e se o curso está habilitado a funcionar no endereço informado.
1: O diretor de Política Regulatória da Secretaria de Regulação e Supervisão da Educação Superior, Rafael Furtado, reforça a importância de verificar a situação do curso antes de fazer a matrícula.
4: É importante que o cidadão e a cidadã busque a informação de se o curso existe, se a instituição está no cadastro, se ele está regular, se ele tem alguma marcação de supervisão e especialmente também se o curso é reconhecido. Porque o curso precisa ser reconhecido para poder emitir diploma. E o segundo tipo de informação importante que o cidadão deve buscar é a informação relacionada à qualidade do curso. O Ministério da Educação, pelo INEP, divulga conceitos e indicadores de cursos e instituições. E os conceitos acima de 3, 4 e 5 são considerados satisfatórios.
2: Para fazer a consulta, acesse emec.mec.gov.br, selecione consulta avançada e escolha a opção de busca por instituição ou curso.
1: Criar uma senha ou mesmo recuperar o acesso da conta gov.br ainda causa dúvidas para muita gente.
2: Para quem precisa de apoio, o balcão do gov.br oferece atendimento presencial para serviços relacionados à conta.
1: Os balcões de atendimento estão disponíveis em 24 estados para orientar na criação, recuperação e segurança da sua conta.
5: Acesso a documentos, consultas de benefícios, declarações fiscais e utilidades por meio de um único login com CPF e senha é o que oferece a conta GovBR. São mais de 5 mil serviços públicos disponíveis, mas muita gente ainda tem dúvidas sobre como utilizá-los. Cidadãos que precisam de apoio com a conta, especialmente aqueles com dificuldades com o uso de tecnologia, como idosos, pessoas sem acesso à internet ou com baixa alfabetização digital, podem contar com atendimento presencial no balcão GovBR. São 292 unidades disponíveis em 24 estados. No balcão, é possível receber orientação para entender o funcionamento da conta GovBR, além de criar ou recuperar a conta de forma segura, como explica o diretor do Departamento de Identidade Digital, Hudson Mesquita.
6: Onde o atendente vai auxiliar o cidadão a criar a sua conta, recuperar uma senha, fazer uma avaliação biométrica, a entender as camadas de segurança da plataforma, sempre visando que o cidadão tenha o máximo de autonomia no uso dos serviços digitais.
5: E para encontrar a unidade mais próxima, basta acessar gov.br/presencial, selecionar o estado e depois o município. A ferramenta apresenta os endereços disponíveis. Mais informações sobre a conta e os serviços de atendimento atendimento estão nos endereços gov.br/conta e gov.br/atendimento. Reportagem Thaís de Araújo.
2: Pois é, a conta gov.br facilita o acesso a diversos serviços públicos pela internet e funciona como uma identidade digital do cidadão.
1: Gratuita e disponível para todos os brasileiros, ela permite consultar documentos e informações, acessar serviços do INSS e da saúde, além de assinar documentos digitalmente.
2: Para garantir mais segurança, a conta possui diferentes níveis de acesso, que podem ser ampliados pelo próprio aplicativo.
7: A conta do gov.br funciona como uma espécie de identidade. Ela comprova

0: vacinas, exames e medicamentos no Conect SUS. Marilda Castro é doula e utiliza o gov.br para assinar documentos digitais com assinatura eletrônica avançada.
1: Eu uso para assinar os documentos, todos os documentos que assino, né? E também, aí eu comecei a assinar os certificados a partir do momento que encaminharam, né, todos os dados do imposto de renda. Eu também baixo meu imposto de renda por lá. Eu vi que é bem mais prático.
0: A conta gov.br tem 3 níveis de segurança e acesso: ouro, prata e bronze. O nível mais completo é o ouro. Se sua conta for bronze ou prata, você pode subir para o nível mais alto. Na parte de cima do aplicativo gov.br tem o botão ver nível. Quando você clicar nesse botão, vai aparecer o nível da sua conta e a opção aumentar nível da conta. Hudson Mesquita é diretor do Departamento de Identidade Digital do Ministério da Gestão e da Inovação em Serviços Públicos. Ele explica como aumentar o nível da conta gov.br.
2: Uma conta mais simples, onde são validados alguns dados cadastrais do cidadão, que a gente chama de conta bronze, já dá acesso a maior parte dos serviços públicos, mas se ela precisa acessar um serviço que envolva dados um pouco mais sensíveis, ela precisa ter no mínimo ali uma conta de nível prata. Para esse nível de conta, o cidadão precisa fazer algumas validações a mais. Então, ou acessar com alguma das instituições financeiras que são integradas com o gov.br, ele vai acessar com o mesmo dado da conta bancária dele. Vai entrar lá com a agência, com a conta, só que ele vai acessar lá no ambiente do banco e o banco é que informa o gov.br. E aí o gov.br dá acesso a novos serviços. Né? E aí tem o nível ouro, que é o nível mais seguro de acesso, onde é necessário ele realizar uma validação biométrica.
0: Mas se o cidadão perder o acesso da conta porque esqueceu da senha, neste caso, ele deve clicar em esqueci minha senha e recuperar a conta, como explica Hudson Mesquita, do Ministério da Gestão.
2: Se ela esquecer a senha, a forma de recuperação da senha são os mesmos fluxos que ela utilizou para criar a conta. Então ela pode fazer uma validação facial e criar uma nova senha, ela pode usar o acesso com os bancos só para criar a nova senha, ou ela pode solicitar um código que é enviado por e-mail ou telefone, né, de acordo com o dado que está cadastrado na conta dela. Se não é um código único para o e-mail ou via SMS, ela informa esse código e altera a senha do gov.br.
0: Para criar uma conta ou ter mais informações, você pode acessar na internet a página gov.br ou criar sua conta pelo aplicativo no celular. Reportagem Márcia Fernandes.
3: Este sábado, 22 de agosto, é comemorado o Dia do Folclore.
4: E para celebrar a cultura brasileira, a gente vai conhecer no nosso quadro A Voz pelo Brasil uma das manifestações mais tradicionais do Maranhão, o Bumba Meu Boi.
3: Patrimônio imaterial do Brasil, a brincadeira movimenta o turismo com uma mistura de música, dança e religiosidade pelas ruas e praças de São Luís.
4: Quem vai contar essa história pra gente é Karine Melo, em reportagem que contou com a produção de Raquel Mariano.
5: Voz pelo Brasil. A história começa com o pai Francisco e mãe Catirina. Grávida, Catirina sente o desejo de comer a língua de um boi. Francisco, para atender a companheira, escolhe justamente o animal mais bonito e querido da fazenda, onde trabalha e mata o boi. Quando o fazendeiro descobre o que aconteceu, fica desesperado. Francisco e o patrão recorrem a um pajé. E o milagre acontece. O boi volta à vida. E é para celebrar essa ressurreição que começa a festa. Mas a tradição vai muito além da lenda. Ao longo do tempo, ganhou novos personagens, músicas, ritmos e diferentes maneiras de brincar. São chamados sotaques: matraca, zabumba, orquestra, baixada e costa de mão. Cada um tem sua própria identidade e todos têm a mesma capacidade de fazer uma comunidade inteira se reunir em torno do boi. E é justamente essa diversidade que espalha o Bumba Meu Boi por São Luís. A brincadeira ocupa praças, bairros, terreiros e os chamados barracões, onde os grupos ensaiam, fazem as indumentárias e preparam as apresentações. E antes de ganhar as ruas, o boi passa por um momento especial, o batizado, uma bênção para pedir proteção e abrir oficialmente a temporada. Os ensaios começam meses antes do São João. Depois vem os arraiás, festivais e encontros de grupos que transformam São Luís em um grande palco. Hoje as redes sociais ajudam o turista a descobrir

0: se apresentar e acompanhar uma programação que se espalha por diferentes bairros. A festa movimenta a cidade por semanas e também mexe com a economia. Hotéis, bares, restaurantes, comércio, todo mundo entra no ritmo do boi, como explica a presidente do Boi da Floresta, Nadir Cruz.
1: É uma festa grandiosa, porque as pessoas vêm, alguns para conhecer, outros para revisitar, né? Para acompanhar. A quantidade de pesquisadores, de fotógrafos, de pessoas querendo ver pela primeira vez tem aumentado a cada ano. A gente percebe, por exemplo, quando chega de maio, junho, julho, até agosto, setembro, a hotelaria do Maranhão é superlotada.
0: Talvez por isso o Bumba Meu Boi seja tão difícil de explicar para quem vê de fora, porque ele não é apenas espetáculo, é memória, pertencimento e fé que passa de geração em geração, como explica Leila Naiva, presidente do Boi de Axixá.
2: Desde pequenininha eu tô aqui no boi, com meu pai. Aí vim com ele, aprendi a bordar, tenho foto antiga minha sentada no chão bordando, junto com as outras bordadeiras.
0: O ciclo termina com a morte do boi. E segundo Zé Inaldo, presidente do Boi Bumbá Maioba, a cada ano com mais reconhecimento do público.
3: E essa festa de encerramento, ela tem assim também, né, por parte do público, uma adesão muito grande. E esse ano, diga-se de passagem, foi recorde de público na nossa festa, onde ficamos extremamente muito felizes e agradecidos a Deus por ter esse reconhecimento da sociedade.
0: No Maranhão, o boi morre para nascer de novo no ano seguinte. E quando a nova temporada começa, a história de pai Francisco, mãe Catirina e daquele boi que voltou à vida também renasce.

0: as notícias do governo federal.
1: E agora com as notícias do Poder Judiciário e do Congresso Nacional. Boa noite, um bom fim de semana.
0: A gente volta na segunda-feira. Até lá. Boa noite.
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4: Supremo determina que a Polícia Federal amplie a investigação sobre vazamento de informações sigilosas.
5: STJ fixa tese sobre remissão de pena por aprovação no Enem e no Enseja.
4: TSE vai criar sala para acompanhar questões climáticas que podem comprometer as eleições de 2026.
5: Boa noite, eu sou o Arthur Filho.
4: E eu sou Walter Lima.
5: O Supremo Tribunal Federal determinou que a Polícia Federal amplie a investigação sobre o vazamento de informações sigilosas relacionadas à operação Sem Desconto.
4: A decisão é do ministro André Mendonça, relator do caso no STF. Marcela Luiza.
6: A decisão foi tomada após um pedido apresentado por Fábio Luiz Lula da Silva, o Lulinha, que comunicou ao Supremo a divulgação pela imprensa de informações que, segundo ele, teriam origem em procedimentos protegidos por sigilo. Na decisão, o ministro André Mendonça cita reportagens publicadas recentemente que teriam reproduzido trechos de mensagens, documentos e informações de investigações sigilosas. Mendonça determinou que esses novos fatos sejam incluídos no inquérito policial que já apura a origem dos vazamentos. Segundo o ministro, a investigação deve buscar identificar quem tinha o dever de preservar o sigilo e eventualmente violou essa obrigação.
5: A aprovação no Enem, Exame Nacional do Ensino Médio, e no Enseja, Exame Nacional para Certificação de Competências de Jovens e Adultos, pode ser usada para a redução da pena.
4: Para o STJ, a chamada remissão é possível mesmo que o preso já tenha concluído o nível de ensino avaliado nesses exames antes de iniciar o cumprimento da condenação. Fátima Uchoa.
7: Pelo rito dos repetitivos, a terceira sessão do STJ também definiu que a remissão não pode ser concedida novamente quando a aprovação em algum desses exames já tiver sido usada para reduzir a pena, pois isso seria dupla concessão do benefício pelo mesmo fato. Segundo o relator ministro Reinaldo Soares da Fonseca, a aprovação no Enem e no Enseja exige estudo por iniciativa própria e é um fato diferente da simples obtenção do certificado de conclusão. Como o julgamento ocorreu pelo rito dos repetitivos, todos os juízes e tribunais devem seguir as teses fixadas pelo STJ.
5: A segunda turma do TST manteve a responsabilidade subsidiária do município de Cubatão, em São Paulo, pelo pagamento do FGTS de uma técnica de radiologia terceirizada.
4: Para os ministros, ficou comprovada a culpa do órgão público por não fiscalizar o contrato de prestação de serviços. Mila Amaral.
8: A mulher trabalhou 13 anos no hospital municipal e ficou sem receber após o fim do contrato com a gestora do hospital. O município até assinou um acordo com o Ministério Público para pagar as verbas rescisórias, mas não cumpriu o compromisso. A segunda turma do TST entendeu que não foi uma culpa automática, ficou provado que a prefeitura não fiscalizou o contrato e ainda descumpriu o acordo. Se a empresa não pagar, quem paga é o município em caso de falha de fiscalização.
5: Tribunal Superior Eleitoral vai criar sala para acompanhar questões climáticas que podem comprometer as eleições de outubro.
4: A sala tem o objetivo de monitorar riscos climáticos e garantir a segurança e continuação do processo eleitoral diante de eventos meteorológicos e hidrológicos extremos. Guilherme Firmino.
9: A Sala Nacional de Situação Climática tem o objetivo de mapear zonas críticas e identificar sessões eleitorais em municípios vulneráveis. O acompanhamento acontecerá diariamente e de forma ininterrupta a partir de 24 horas antes de cada turno. A sala contará com representantes do tribunal e de órgãos especializados, que vão poder determinar rotas emergenciais de transporte, reforço dos sistemas de comunicação e orientação em situações de emergência. Locais de votação também vão poder ser alterados em zonas de desastres. Essas decisões vão seguir a orientação da legislação eleitoral.
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5: A você, uma boa noite.
4: E um bom fim de semana.

0: sou Paula Groba.
1: E eu sou Ricardo Nakaoka.
0: E estes são os destaques de hoje do Jornal do Senado, que começa agora.
1: Fim da escala 6x1 e PEC da Segurança Pública chegam à comissão do Senado.
0: Motoristas sob efeito de álcool ou drogas podem ter prisão preventiva.
1: Segurança de implantes médicos para mulheres é tema de debate no Senado.
0: Boa noite.
1: Boa noite.
0: Beber e dirigir podem ter consequências ainda mais graves. Uma proposta pronta para votação na Comissão de Constituição e Justiça permite a prisão preventiva de motoristas flagrados sob efeito de álcool ou drogas que provocarem acidentes graves com mortos ou feridos.
1: O texto também aumenta as penas para casos de homicídio culposo e lesão corporal grave causados por motoristas que dirigem após o consumo dessas substâncias. A ideia é endurecer a resposta da justiça diante de acidentes que poderiam ser evitados. A reportagem é de Bruno Lourenço.
2: O homicídio culposo no trânsito, agravado pelo consumo de álcool ou outras drogas, pode ter a pena aumentada de 5 a 8 anos para 6 a 10 anos de reclusão. E a punição para lesão corporal grave ou gravíssima, agravada pelo consumo de álcool ou outras drogas, seria de reclusão de 3 a 6 anos, em vez dos atuais 2 a 5 anos. É o que diz projeto de lei em análise na Comissão de Constituição e Justiça. A proposta também muda o Código de Processo Penal para admitir a prisão preventiva nesses casos. O senador Marcos Duval, do Avante do Espírito Santo, destacou que a privação de liberdade é fundamental para conscientizar o motorista infrator e evitar a repetição da conduta ao volante.
3: Queremos que referidos autores passem ao menos um período mínimo na prisão, como um preso comum, ainda que no regime semiaberto ou aberto. A prisão tem um evidente potencial dissuasório e não vemos por que não utilizar quando necessário.
2: O texto, que pode ser votado na CCJ, ainda admite a prisão preventiva em casos de homicídio ou lesão corporal grave causados em virtude de rachas ou de exibição de perícia em manobra de veículo.
0: E uma decisão do Supremo Tribunal Federal ampliou a proteção garantida pela Lei Maria da Penha. As medidas protetivas, antes associadas principalmente ao contexto doméstico e familiar, agora também podem ser aplicadas em outras situações de violência contra a mulher.
1: No Senado, projetos buscam reforçar e tornar mais efetiva essa proteção, com propostas que vão da concessão de medidas por delegados à criação de sistemas de alerta para avisar a vítima sobre a aproximação do agressor. Repórter Marcela Cunha.
4: As medidas protetivas de urgência da Lei Maria da Penha podem ser aplicadas mesmo sem vínculo doméstico, familiar ou afetivo entre vítima e agressor. Esse é o novo entendimento do Supremo Tribunal Federal, baseado num caso de ameaças de um vizinho à vítima, que teve a proteção negada em Minas Gerais. A Lei Maria da Penha também vem passando por mudanças no Congresso. Neste ano, uma proposta aprovada pelo Senado e já transformada em lei tornou o monitoramento eletrônico do agressor uma medida protetiva autônoma. A senadora Damares Alves, do Republicanos do Distrito Federal, afirma que os mecanismos existentes ainda não são suficientes para conter a violência.
5: Nós temos mecanismo de defesa, proteção, e nós não estamos dando conta. O que está acontecendo? Nós vamos ter que parar tudo, gente. E a gente vai ter que rever a violência contra a mulher no Brasil.
4: Entre os projetos ainda em análise no Senado, um amplia a possibilidade de delegados concederem medidas protetivas emergenciais, como o afastamento e a proibição de contato com a vítima. Outro cria um perímetro eletrônico com alertas quando o agressor monitorado se aproximar da área de proteção da mulher.
0: O presidente do Senado, Davi Alcolumbre, encaminhou hoje à Comissão de Constituição e Justiça duas propostas de emenda à Constituição consideradas prioritárias na pauta do Senado. Uma delas trata do fim da escala de trabalho 6x1 e prevê a redução gradual da jornada semanal para 40 horas com 2 dias de descanso remunerado. O relator na CCJ será o senador Omar Aziz, do MDB do Amazonas.
1: A outra é a PEC da Segurança Pública, que terá como relator o senador Rogério Carvalho. A PEC, já aprovada na Câmara dos Deputados, reorganiza o sistema de segurança pública no país. A proposta redefine as fontes de financiamento do setor, incluindo a destinação de parte da arrecadação das apostas esportivas aos fundos nacionais de segurança pública e do sistema penitenciário. As duas propostas agora serão analisadas pela comissão.
0: Um dispositivo médico implantado no corpo para evitar a gravidez pode trazer consequências que vão muito além do efeito desejado. No Senado, um debate chamou a atenção para os riscos e os efeitos adversos relacionados a dispositivos destinados à saúde da mulher, com destaque para o contraceptivo permanente Exur.
1: A Comissão de Direitos Humanos discutiu a segurança desses implantes, a fiscalização sanitária e a importância do consentimento informado das pacientes. Também foi debatida a necessidade de acompanhamento e assistência às mulheres que sofreram possíveis complicações. A reportagem é de Yasmin Rodrigues.
6: A Comissão de Direitos Humanos e Legislação Participativa do Senado discutiu a segurança de dispositivos médicos implantáveis destinados à saúde da mulher, com atenção especial aos impactos relatados por mulheres que utilizaram o sistema contraceptivo permanente Exur. Representando mulheres que passaram pelo procedimento, a presidente da Associação de Mulheres Vítimas do Exur Brasil, Kelly Patrícia da Luz, levou à audiência a perspectiva das pacientes ao buscarem auxílio.
7: Porque quando buscávamos atendimento dentro do HMIB, que foi o único hospital aqui em Brasília que fez a implantação do dispositivo, éramos chamadas por nomes pejorativos por aqueles que deveriam nos amparar e dar assistência.
6: Entre os problemas associados ao Exur mencionados na pauta da audiência estavam relatos de dores crônicas, perfurações de órgãos, migração do material e reações alérgicas. A senadora Damares, do Republicanos do Distrito Federal, questionou a Anvisa sobre o monitoramento do Exur pós-comercialização. Em resposta, Daniel Roberto Corade, gerente-geral de monitoramento de produtos sujeitos à vigilância sanitária da Anvisa, explicou que o acompanhamento é responsabilidade das empresas.
0: Jovens de todo o Brasil ocuparam o plenário do Senado e tiveram a missão de pensar e votar propostas para o país. A experiência terminou com a aprovação de projetos que tratam de temas que fazem parte do cotidiano das novas gerações.
1: Entre as propostas aprovadas pelos jovens senadores de 2026, estão medidas de prevenção à violência contra a mulher, apoio a estudantes imigrantes e ações para ampliar o letramento digital. Repórter Lana Dias.
8: Uma das propostas aprovadas prevê material adaptado para estudantes imigrantes e protocolos de combate a episódios de xenofobia, que é a discriminação contra pessoas de outros estados, regiões ou países. Outro texto integra a atuação dos setores de educação, segurança pública e tecnologia no combate à violência contra a mulher. A jovem senadora Maria Eduarda Santos de Arruda, de Mato Grosso, saudou a aprovação e destacou a presença feminina nesta edição.
9: A gente sabe que os índices de violência contra a gente é muito grande, seja violência física, moral e qualquer outro tipo de violência, e eu acredito que um trabalho em relação a isso é um grande passo dentro da nossa sociedade.
8: A ideia da terceira proposta é criar a chamada Juventude Sem Barreiras, com ações de letramento digital e estímulo à participação nos processos democráticos. Todas as três serão analisadas pela Comissão de Direitos Humanos e Legislação Participativa, onde podem virar projetos de lei.
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1: Edição de Paula Groba e trabalhos técnicos de João Lira, o Jornal do Senado fica por aqui. Acompanhe agora as notícias da Câmara dos Deputados e do Tribunal de Contas da União. Boa noite.
0: Boa noite e um bom fim de semana.
11: Minuto do TCU.
12: O Tribunal de Contas da União acompanha o pagamento de benefícios previdenciários pelo Instituto Nacional do Seguro Social, o INSS. A fiscalização analisou dois problemas: a demora para conceder benefícios e o indeferimento de pedidos que atendem aos requisitos. Em 2 anos, foram registradas mais de 22 milhões de solicitações. O TCU reconheceu avanços no acompanhamento da fila. Entre as medidas estão o programa Acelere INSS e novas ações para monitorar os pedidos. Mas a auditoria também identificou que há problemas estruturais. O trabalho apontou dificuldades em tecnologia, automação e capacidade de análise. Para o tribunal, isso faz com que o INSS ainda dependa de programas temporários para reduzir a fila de análise. O tema continuará sendo acompanhado. Saiba mais em tcu.gov.br.
11: TCU, fiscalização a serviço da sociedade. Jornal Câmara dos Deputados.
13: Presidente Hugo Mota defende a soberania do Brasil no setor de saúde.
14: Câmara aprova uso de consórcio público na compra de alimento escolar.
13: Projeto promove ações de atenção à saúde de alunos da educação básica.
14: Comissão aprova a proposta que proíbe taxa mínima de consumo de água.
13: Boa noite. A Câmara analisa projeto de lei que proíbe a cobrança da taxa mínima de consumo de água. O texto avançou na Câmara, como informa a repórter Maria Neves.
15: A Comissão de Desenvolvimento Urbano da Câmara dos Deputados aprovou o projeto que proíbe a cobrança de tarifa mínima de consumo pelas concessionárias de serviços de água e esgoto. O texto aprovado, apresentado pelo relator, deputado Ícaro de Valmir, do Republicanos de Sergipe, estabelece uma nova diretriz nacional para a estrutura tarifária dos serviços de abastecimento de água e de esgotamento sanitário. Pelo projeto, a conta será composta por uma parcela fixa e outra variável. A parcela variável deverá ser calculada exclusivamente em função do volume de água efetivamente gasto pelo consumidor. Já a parte fixa será determinada em função de gastos das empresas, como manutenção da infraestrutura e expansão dos serviços. Ao apresentar o projeto, o deputado Tiago de Joaldo, do Republicanos de Sergipe, explicou que atualmente as empresas impõem ao consumidor o pagamento de uma tarifa mínima por consumo equivalente a 10 metros cúbicos por mês. Na opinião de Ícaro de Valmir, a mudança vai promover justiça tarifária para os consumidores.
16: Você consumindo 1.000 metros, você vai cobrado pelos 1.000 metros. Você consumindo 5.000 metros, vai ser apenas cobrado pelos 5.000 metros cúbicos de água. Claro que ainda irá existir uma tarifa mínima, que é uma tarifa muito justa, que é uma tarifa praticamente, vamos dizer aí, de R$10, R$15, que irá ser cobrada apenas para poder ser levada essa água ou para o tratamento em si de toda a rede de distribuição de água.
15: O projeto original do deputado Tiago de Joaldo proibia todo tipo de cobrança mínima para que o consumidor pagasse somente pela água que gastou. O relator, no entanto, considerou necessário prever uma taxa fixa para manutenção da rede. Na opinião de Ícaro de Valmir, se a lei apenas proibisse toda a cobrança mínima, poderia criar insegurança regulatória, afetar o equilíbrio econômico de contratos em vigor e transferir custos de forma desordenada para as faixas variáveis de consumo. Pela proposta em análise, os contratos do setor de água e esgoto assinados depois da entrada da nova lei em vigor devem levar em consideração a nova estrutura tarifária. Os contratos vigentes terão de ser adaptados em até 24 meses após a publicação da lei. A proposta, que estabelece uma nova estrutura tarifária para as contas de água, ainda será analisada pelas comissões de Finanças e Tributação e de Constituição e Justiça. Da Rádio Câmara de Brasília, Maria Neves.
11: Desenvolvimento Regional.
17: Charles Fernandes, do PSD da Bahia, destaca a importância do projeto de irrigação do Vale do Uiú, afirmando que a iniciativa é estratégica para impulsionar o desenvolvimento da região. Ele acredita que o empreendimento vai ampliar a produção agrícola e fortalecer a geração de emprego e renda.
13: O deputado diz ainda que o projeto pode transformar o Vale do Uiú em um importante polo de produção agrícola da Bahia e do país. De acordo com Charles Fernandes, a iniciativa responde à crescente demanda global por alimentos e fortalece o agronegócio regional.
18: Porque não há uma outra fábrica de geração de emprego e renda para aquela região da Bahia que não seja o projeto de irrigação do Vale do Uiú. Esse projeto, ele vai gerar 50 mil empregos diretos e terá um rendimento de mais de R$1,5 bilhão de reais por ano em produção. Haja vista que o mundo precisa de alimento. E o Brasil é esse celeiro de produção.
11: Transportes.
17: Carlos Chiodini, do MDB de Santa Catarina, propõe dar o nome de viaduto Casimiro Klosowski à estrutura localizada no quilômetro 43 da BR-280, em Guaramirim. Ele explica que a iniciativa visa homenagear um morador local que atuou na busca por melhorias para a comunidade.
13: Segundo Carlos Chiodini, Casimiro Klosowski foi um dos principais defensores da construção do viaduto que trouxe mais segurança para quem trafega pela rodovia. A proposta também destaca um abaixo-assinado de moradores que pediam que o nome de Casimiro fosse dado à estrutura.
11: Educação.
17: A Câmara aprovou o uso de consórcios públicos na compra de alimentos escolares. A repórter Paula Bittar acompanhou a votação.
0: A Comissão de Constituição e Justiça da Câmara aprovou uma proposta que permite a estados e municípios comprar alimentos para a rede de ensino por meio de consórcios públicos com verbas repassadas pelo Programa Nacional de Alimentação Escolar. A medida facilita a atuação de pequenos municípios que poderão unir esforços para aumentar a eficiência nas compras e reduzir custos. Os consórcios públicos estão previstos em lei e funcionam como associações entre entes federativos com o objetivo de promover ganhos de escala, economia e maior poder de negociação. O autor da proposta, deputado Tiago de Joaldo, do Republicanos de Sergipe, disse que o objetivo é preencher uma lacuna, já que hoje os municípios não podem utilizar recursos federais nesses consórcios para a merenda.
19: Se no caso da merenda escolar, a compra que esse consórcio faz é apenas a partir de recursos próprios dos municípios. Eles não têm uma autorização legal para usar o recurso do Programa Nacional da Alimentação Escolar, o PNAE, para também fazer compras consorciadas. Então, a compra de merenda escolar por consórcio já é uma realidade. Municípios do Brasil inteiro fazem isso como medida de economia, porque você dá escala para a compra, você consegue comprar um volume maior, porque a compra não é apenas para um município, mas para um conjunto de municípios consorciados, e aí os fornecedores conseguem ter um preço melhor, consequentemente barateia para os municípios, permite que os municípios comprem em maior quantidade e também com melhor qualidade.
0: Segundo o texto aprovado, as aquisições por meio de consórcios públicos não afastam a obrigatoriedade de cumprimento do percentual mínimo de aquisição de gêneros alimentícios vindos da agricultura familiar. Esse mínimo deverá ser aferido e observado individualmente em relação a cada ente federativo participante do consórcio. De acordo com a legislação, do total dos recursos financeiros repassados pelo Fundo Nacional de Desenvolvimento da Educação no âmbito do Programa de Alimentação Escolar, no mínimo 45% deverão ser utilizados na aquisição de gêneros alimentícios diretamente da agricultura familiar e do empreendedor familiar rural ou de suas organizações. A prioridade deve ser dada aos assentamentos da reforma agrária, às comunidades tradicionais indígenas, às comunidades quilombolas e aos grupos formais e informais de mulheres. A proposta que permite a compra de alimentos para a rede de ensino por meio de consórcios públicos com verbas repassadas pelo Programa Nacional de Alimentação Escolar já pode seguir ao Senado, a menos que haja recurso para votação antes pelo plenário da Câmara. Da Rádio Câmara, de Brasília, Paula Bittar.
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11: Economia.
13: Fábio Macedo, do Podemos do Maranhão, propõe dobrar de 35 mil para R$70 mil o valor isento de imposto de renda sobre o ganho obtido com a comercialização de bens. Ele explica que o projeto alcança, por exemplo, a venda de veículos usados.
17: Para impedir que o novo teto de R$70 mil perca valor com o passar dos anos, o texto determina reajuste anual pelo IGPM, índice que mede a variação de preços. Fábio Macedo argumenta que o limite atual não é corrigido desde 2005, o que aumenta a tributação por causa da inflação.
13: Júlio César, do PSD do Piauí, quer ampliar os mecanismos de regularização de dívidas tributárias e não tributárias com a União. Ele apresentou projeto que permite desconto sobre multas, juros e encargos e amplia, em casos específicos, o prazo de pagamento para até 240 meses.
3: De acordo com Júlio César, a proposta estabelece condições diferenciadas conforme a capacidade de pagamento do devedor, incluindo pessoas físicas, MEIs e pequenas empresas. O texto ainda prevê a suspensão das cobranças enquanto o pedido de transação estiver em análise.
13: Rodrigo de Castro, do União de Minas Gerais, defende a aprovação de projeto que muda a forma de financiamento da conta de desenvolvimento energético, usada para bancar benefícios do setor elétrico. Hoje, parte dos recursos é arrecadada por meio da tarifa de luz paga pelos consumidores.
3: Rodrigo de Castro explica que o projeto transfere esses recursos para o orçamento da União. Ele explica que, com a mudança, os subsídios do setor elétrico passam a depender dos recursos previstos anualmente e aprovados pelo Congresso Nacional.
21: Saúde.
13: Comissão de Saúde aprova a criação da Política Nacional de Saúde na escola. A repórter Sofia Peçanha tem os detalhes.
22: A Comissão de Saúde da Câmara dos Deputados aprovou o projeto que cria a Política Nacional de Saúde na escola. O objetivo é fortalecer a integração entre as áreas de saúde e educação para promover ações de prevenção de doenças, promoção e atenção à saúde dos estudantes e educação básica pública. Segundo o texto, a política prevê a promoção da saúde e da cultura da paz, o enfrentamento de vulnerabilidade que possam comprometer o desenvolvimento escolar, o fortalecimento da participação da comunidade e a ampliação da comunicação entre escolas e serviços de saúde. Durante a votação, a relatora, a deputada Ana Paula Lima, do PT de Santa Catarina, destacou que a iniciativa fortalece ações já desenvolvidas no ambiente escolar e constrói uma população saudável e consciente.
23: Prevenir não somente as doenças transmissíveis, mas a questão da saúde mental, da cultura da paz, de evitar, por exemplo, que os adolescentes entrem, né, em algum tipo de vício, como vício de fumo, drogas, álcool, e principalmente para trabalhar o esquema de vacinação. E isto é importante relacionar, porque eles também vão comunicar às suas famílias e à comunidade que as vacinas salvam vidas.
22: O texto aprovado, apresentado pela relatora, ampliou a possibilidade de participação na política para escolas privadas, comunitárias, confessionais e filantrópicas de educação básica.
23: Considerando que desafios como a promoção de saúde mental, a segurança alimentar e nutricional e a atualização do calendário vacinal atinge todos os estudantes, independente da natureza administrativa da escola. Propomos ampliar o alcance da política também às instituições privadas, comunitárias, filantrópicas.
22: A relatora incluiu também no projeto ações específicas de prevenção ao uso de cigarros eletrônicos e outros produtos que contenham nicotina. A medida reforça ações de combate ao tabagismo convencional e a prevenção de doenças crônicas não transmissíveis. O projeto determina ainda que o compartilhamento de informações entre escolas e serviços de saúde observe as regras de proteção de dados pessoais e o sigilo profissional, além de reforçar ações de atualização do calendário vacinal dos estudantes com participação da comunidade escolar nas atividades de promoção da saúde. A proposta aprovada determina que a Política Nacional de Saúde na Escola observe as diretrizes do Programa Saúde na Escola já existente no governo federal, sendo facultativa para estados, Distrito Federal e municípios. Da Rádio Câmara de Brasília, Sofia Peçanha.
3: Projeto de Fábio Choquete, do União de Santa Catarina, cria a Política Nacional de Atenção ao Diagnóstico Tardio do Transtorno do Espectro Autista. O objetivo, segundo o autor, é garantir acolhimento, atendimento integral e direitos a pessoas identificadas na adolescência, na vida adulta ou na velhice.
13: O projeto de Fábio Choquete prevê atendimento multiprofissional, apoio às famílias e capacitação de especialistas. A proposta também incentiva campanhas de conscientização, pesquisas e ações para ampliar a inclusão social, educacional e profissional de pessoas diagnosticadas.
3: Flávia Moraes, do MDB de Goiás, defende a aprovação de projeto que inclui nas ações em saúde previstas pelo governo federal o controle de dispositivo eletrônico para fumar, os chamados vapes. Ela reforça a necessidade de iniciativas de prevenção contra o câncer de pulmão.
2: uma das causas mais recorrentes é a utilização de cigarros e agora principalmente os vapes, os cigarros eletrônicos, que para muitos é reconhecido como cigarro que não faz mal, mas pelo contrário, é muito mais prejudicial do que o cigarro convencional. Então nós temos aí projeto que combate a utilização, a comercialização, a fabricação dos vapes no Brasil. Nós criamos, e já é lei, esse já foi aprovado, o Agosto Branco, que é o mês de prevenção ao câncer de pulmão.
13: Flávia Moraes ressalta que o projeto também tipifica como crime contra a saúde pública a fabricação, importação, comercialização, distribuição, armazenamento, transporte e propaganda de dispositivos eletrônicos para fumar.
11: Presidência.
3: Presidente da Câmara defende soberania do país na área de saúde. Hugo Mota participou de eventos sobre o tema e a repórter Silvia Munhato acompanhou.
4: O presidente da Câmara dos Deputados, Hugo Mota, disse nessa quarta-feira que não há soberania nacional sem soberania sanitária. Ele discursou no 5º Fórum Saúde, uma parceria da Esfera Brasil e da farmacêutica EMS.
5: Não há soberania nacional plena sem soberania sanitária. Um país que depende do exterior para produzir medicamentos, insumos e tecnologias de saúde é um país vulnerável. Isso a pandemia nos ensinou de forma dura e desse aprendizado nós não podemos esquecer.
4: Segundo Mota, a saúde é um direito constitucional, mas também um pilar estratégico da economia. E citou várias iniciativas na área aprovadas pela Câmara nos últimos tempos, como o programa Agora Tem Especialistas e a regulamentação da reforma tributária, que assegurou o tratamento diferenciado para medicamentos e dispositivos médicos.
5: Temos trabalhado por um ambiente que combine segurança jurídica, competitividade e inovação. Nesse sentido, o marco das pesquisas clínicas colocou o Brasil em novo patamar de atração de investimentos.
4: O presidente da Câmara também destacou a análise do projeto que regula o uso da inteligência artificial. Segundo ele, a Câmara está empenhada em entregar ao Brasil uma regulação equilibrada, que assegure direitos e, ao mesmo tempo, estimule a pesquisa e o desenvolvimento da inteligência artificial e de suas aplicações. Da Rádio Câmara de Brasília, Silvia Munhato.
11: Justiça.
13: Samuel Viana, do União de Minas Gerais, apresentou o projeto que reforça as prerrogativas dos advogados no acesso a certidões e informações de documentos nos órgãos públicos. A proposta obriga a administração a receber os pedidos com prazo para resposta e justificativa em caso de negativa.
3: Samuel Viana considera que a medida reduz obstáculos burocráticos que podem prejudicar a defesa dos cidadãos. O texto classifica como violação de prerrogativa profissional a recusa injustificada, a omissão de resposta ou a negativa sem fundamento legal.
13: Aline Gurgel, do União do Amapá, defende a criação de uma política nacional para aumentar a segurança de recém-nascidos em maternidades e hospitais. O projeto da deputada prevê medidas para evitar o desaparecimento, a troca, o sequestro ou a retirada indevida de bebês.
3: Entre as medidas, Aline Gurgel cita dispositivos de monitoramento, controle de acesso às áreas de internação e protocolos específicos para a alta hospitalar. A proposta também prevê que o Ministério da Saúde estabeleça regras nacionais de prevenção e resposta a ocorrências.
11: Segurança Pública.
13: Proposta veta condenados por agressão contra mulheres de prestar concurso público e ocupar cargos comissionados na administração pública. Autor da matéria, Bebeto, do PP do Rio de Janeiro, defende a necessidade de endurecer o combate à violência de gênero.
21: Isso vem de encontro ao aumento do feminicídio, aumento das agressões contra as mulheres, mesmo com medida protetiva. O agressor de mulher hoje no Brasil, ele não tem medo da lei. Ele não tem medo, ele continua praticando com medida protetiva. Existe a maioria, 70% hoje dos mandatos de busca e apreensão, mandato de prisão, É a Lei Maria da Penha no Rio de Janeiro, porque os agressores de mulheres não têm limite.
3: O parlamentar também cita dados sobre violência contra a mulher no Rio de Janeiro, especialmente na Baixada Fluminense. Bebeto conclui que o projeto pretende ampliar punições e criar mecanismos de restrição para os autores de agressões.
13: Projeto de Andra Moura, do União de Sergipe, autoriza o juiz a decretar a prisão preventiva por iniciativa própria em situações de extrema urgência. A proposta permite a prisão sem pedido prévio da polícia ou do Ministério Público quando houver risco à vida da vítima ou de testemunha.
3: De acordo com Yandra Moura, a mudança busca dar resposta rápida em casos de crimes hediondos ou violência doméstica contra vulneráveis. Para ela, a atuação do juiz evita que a burocracia prejudique a proteção imediata às vítimas.
13: Termina agora o Jornal Câmara dos Deputados, produzido pela Rádio Câmara.
6: 8 horas.
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6: Muito bem, são 20h09 agora.
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0: Muito bem, estamos chegando para mais uma edição do nosso programa. Hoje é sexta-feira. Uma sexta-feira maravilhosa, né, gente boa? E a gente está aqui para fazer esse programa, um show de bola para você. Hoje é 21, né? Uma sexta-feira, dia 21 do mês de agosto, ano 2026. A partir de agora, a melhor música romântica escolhida a dedo para você, que é ouvinte nosso especial. Obrigado pelo carinho da audiência que você presta ao nosso programa aí do outro lado. Prazer enorme estar aqui com você. Nesta sexta-feira, um dia especial. Sexta-feira é sempre um dia especial. Finalzão de semana pintando, né, gente boa? Já começa a sexta-feira a partir das 4 horas. Aí já fica maravilhoso, né? Vamos que vamos. Estamos chegando com o nosso programa Show de Bola, que começa agora.
1: Boa noite, Marcos Coimbra.
0: Fala, bebê.
1: Boa noite, Marcos Coimbra.
0: Aquele abraço. Muita gente ouvindo o nosso programa, muita gente acompanhando o nosso programa, isso nos deixa feliz, mas feliz mesmo da vida, né? Que afinal de contas, minha gente, é um prazer imenso falar com você aí do outro lado. Afinal de contas, também, apesar de tudo, né? Sexta-feira eu sei que o homem do campo, o pessoal da zona rural e pessoas de outros municípios para além da nossa cidade tá também acompanhando o nosso programa, isso é muito bom. Não, na tvgonambi.com.br e nas rádios net. Isso é muito maravilhoso. O carinho da sua audiência pra gente é uma honra muito, muito grande. Muito grande.

parabéns mesmo de coração, viu? Você completando mais um ano de vida, que você possa ter tudo de bom na sua vida. Reflexo, né? Do seu esforço e também das bênçãos de Deus, já que você é uma pessoa abençoada. Mais um ano, é mais uma jornada, é mais um tempo. Completar ano é sempre muito especial, né? E você, nosso ouvinte, que faz idade nova, o nosso muito obrigado. Pelo carinho da audiência, a gente parabeniza você, viu? De repente você tá ouvindo, opa, completa o ano hoje. Casou, deu certo, né? Ei, maravilha, esse programa é show de bola. A música é romântica, o nosso conteúdo é romântico. Pra você que gosta, né, da música que um tempo atrás foi sucesso e que você viveu, tem a trilha sonora. Aí você vai dizer, a trilha sonora da minha vida. Ai, eu tô um pouco rouco, né? Mas mesmo assim eu vim fazer o programa, porque afinal de contas, a gente tem esse compromisso com você, né? Do outro lado aí, a gente tem esse compromisso com você, meu amigo, minha amiga. Independente, dando pra fazer, a gente vem e faz com amor esse programão show de bola. John, Elton John, Scully, Pigeon Fly pra você.

0: e muita emoção. Um show de ritmos.
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2: Tio Marcos, você gostou da minha voz aí? Gostou? Eu te amo, tchau, beijo.
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Coração apaixonado, quem canta é Rolly Iglesias, uma das mais belas canções do cantor, que aliás fez essa música em homenagem a um amor que ele teve no Brasil, né? É, gravou em português pra gente ouvir, pra nós aqui do Brasil, é goje já. Não perca tempo, viu, gente boa? Manda o seu áudio pra gente caprichado. Um abraço pra Rita do Centro, sempre ouvindo o nosso programa, né, Rita? Aquele abraço.

0: Jim Damon cantando pra gente essa linda música romântica.
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0: Vamos que vamos.
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0: Boa noite gostosa, maravilhosa. Hoje o dia foi quente, hein? Muito quente mesmo. Meu Deus, que calor é esse? Desde amanhã, né? Desde as 8 e pouco até agora pouco. Meu Deus do céu. Olha, pra você ouvindo o nosso programa, nosso muito obrigado. Amanhã é Sabadão Maravilha. Amanhã tem um programa do Robertão, viu? Roberto Fernandes e o seu programa Top Music a partir das 2 da tarde até as 4, né? 2, 3, 4. 2 horas de muita música bacana. O Roberto, ele é uma espécie de toca tudo, né? Grande Robertão, com seu programa Top Music. Amanhã, Sabadão Maravilha. Pra você da distância, você que sintonizou nosso programa, de repente estava passeando pela internet, deu de cara com o nosso programa, navegando nas rádios nets, né? 104,9, Rádio Cidade FM, Guanambi. Aí, dá de cara com as músicas que a gente passa aqui, que de fato fere a alma, né? É um dedo na ferida. Pra quem tá passando saudade, pra quem tá sentindo saudade, aí, rapaz, aí não dá certo não, né? Ai, ai. A música boa, aquela música que você tem a letra, que é romântica, que é a trilha sonora da sua vida em algum momento do passado. Aí a gente faz isso acontecer e você relembrar. Tem gente que até chora, né? Pode chorar. Esteja à vontade, porque chorar lembrando de algo bom, de algo maravilhoso do passado, que é benéfico, isso é nostalgia pura. E a gente faz isso aqui dentro do nosso programa. 99291049, viu, gente boa? Fábio Júnior cantando pra gente. O que que há? É uma pergunta, né? O que que há? Grande Fábio Júnior.

0: música do apaixonado Fábio Júnior. Quem é que não curte uma música dessa, né? Daqui a pouquinho, depois do apoio cultural, nós estaremos passando uma música bacana de alguém que tá longe para alguém que tá mais longe ainda. Daqui a pouquinho, depois do nosso apoio cultural. Mas antes, tem alguém para falar com a gente aí, produção? Ah, quando são 20 horas e 33 minutos, na cidade dos Bons Ventos, que gera energia. Boa noite.
1: Boa noite, Marco Coimbra, meu patrão. Boa noite, Jair. Eu acho que ela chega mais. Brasília. Manda lá aí pro Admar Cabeça Branca na fazenda com a escura, Admar, Louro, Dori.
0: Sim. É a impressão minha ou esse cidadão aí tem a voz igualzinha do Manuel Gomes, né?
1: Cidão. Zé Priá, ai, todos os ouvintes, tá te ouvindo muito bem, beleza? Manoel Cabeça Branca, Juninho, tá te ouvindo muito bem. Tô pensando em fazer a escura com a Diva. Beleza? Tá te ouvindo também aqui. Valeu, já é. Dá uma chega mais. Boa noite. Manda a música pra ele aí. A música da Cabeça Branca. Beleza? Já vou te rir pra ele. Admar Cabeça Branca. Valeu, boa noite. Te ouvindo aqui, meu patrão.
0: Valeu, Jailton. Um abraço, meu irmão. Obrigado pelo carinho da sua audiência. Ele não tem a voz igual a do Manuel Gomes? Fala a verdade.
1: Boa noite, Marco Coimbra, meu patrão. Boa noite, Jailton. Acho que ele chega mais, mais Brasília. Manda lá aí pro Admar Cabeça Branca na fazenda com a escura, Admar, Louro, Dorinho.
0: Ai, valeu, meu irmão. Obrigado pelo carinho da audiência. O Manuel Gomes, ele candidatou, né? A federal, deputado federal. É mole, rapaz. Obrigado, viu, Jair? Deus te abençoe. É uma mera coincidência, simplesmente, né? Tá ouvindo a gente lá no Bar Brasília. Obrigado pelo carinho da audiência. Hoje eu tô gripado, viu, gente? Tô rouco. Ai, mas eu vou dizer.
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0: Vale muito a pena fazer esse programa, não vale? Ai, ai, ai. Robertão falou, só música top, hein, agora à noite. E vai ter sorteio de café Bom Sabor no programa Top Music amanhã. Né? No final do programa, o Robertão no Top Music de amanhã vai sortear café Bom Sabor. Manuel Gomes de Guanambi, né, Robertão? Eita!
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0: Daqui a pouquinho, quando a gente voltar do apoio cultural, uma música de alguém distante para alguém mais distante. 20h35.
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2: 8h35.
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0: Muito bem, são 20h48.
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0: Vamos lá, vamos seguindo com o programa. Gente bacana, gente de longe, de perto. Muita gente ouvindo o nosso programa e se manifestando. Agradeço pelo carinho da audiência. Tem gente que não quer que cita nome, mas está ouvindo o programa. Tem gente que quer ficar anônimo, né? Isso é normal. Isso é completamente normal. Tem pessoas que simplesmente quer uma música ou parabeniza o programa. Nosso abraço, nosso carinho. Obrigado, obrigado mesmo pelo carinho que vocês manifestam aqui à rádio, aos locutores da rádio, a programação que a gente faz, né? Tem gente que dá o reconhecimento e isso nos traz muita alegria, muita satisfação, né? Bom, essa música vai de alguém que está longe para alguém que está mais longe ainda.

Tony Marrone, Vivendo Só de Passado. Que linda música, né? Que música poderosa. Olha quem está nos emprestando o ouvido, é o Ivan, lá no bairro Vila Nova, está ouvindo o nosso programa, emprestando os seus ouvidos para nós aqui do programa Romance na Cidade. Boa noite para todo mundo ouvindo o nosso programa também, para além dos nossos, né, quintais. Tem gente ouvindo a gente em Vitória da Conquista, minha irmã Miriam. Se tiver em Vitória da Conquista, caso contrário, ela deve estar embrumado, né? De lá para cá, de cá para lá. E a minha irmã Lúcia querida, com toda a sua família. Ah, lá em Janaúba, Minas Gerais, junto com Dona Maria, sempre ouve o nosso programa. Dona Maria, como é que tá a senhora? Um abraço, viu, Dona Maria? Beijão. A Rita do Centro tá ouvindo a gente. É ouvinte nossa já de muito tempo. Tem muita coisa, né, Rita? A Rita tem muito tempo que ouve o nosso programa. Obrigado pelo carinho da sua audiência. A Naí, lá na Vila Nova, lá na Vila Nova. A Zélia ouvindo a gente também, o Biel. Obrigado pelo carinho da audiência. Essa gente boa, esses ouvintes nossos antigos de muito tempo, né? Só gente boa. 20h58 na Cidade dos Bons Ventos, que gera energia. Um abraço para Dário Paraná, tá ouvindo o nosso programa.

Rai Alquim cantando Por Amor aqui na nossa programação. Música linda, né? Música suave, bacana, agradável. O Kim da Catedral, sempre, sempre, sempre inovando. Aliás, o Kim que tem um repertório bacana e ele tem a voz parecida com a do Renato Russo, quem lembra, né? Grande Kim do Catedral. Paulo Ricardo cantando a música do Roberto Carlos. Sonho lindo. Boa noite pra você, aquele abraço.